0: 040 e com auxílio de imagens de câmeras de segurança, os militares localizaram o suspeito no bairro Pontilhão na noite de ontem, domingo dia 26. Ele confessou o crime, afirmando que agiu para quitar dívidas relacionadas ao uso de drogas e foi preso em flagrante, sendo encaminhado à Delegacia de Polícia Civil. O PROCON do Ministério Público de Minas Gerais autuou 15 postos de combustíveis durante uma operação de fiscalização realizada entre os dias 21 e 23 de julho em 5 municípios do estado. Ao todo, 36 estabelecimentos foram vistoriados em São João del Rei, Entre Rios de Minas, Resende Costa, Itabira e João Monlevade, sendo que 3 bicos de abastecimento foram interditados por fornecerem menos combustível do que o volume registrado nas bombas. São João del Rei concentrou o maior número de irregularidades, com 12 dos 22 postos fiscalizados autuados por problemas como alvarás vencidos, falta de informações obrigatórias, sobrepreços, ausência de placas, omissão de valores e falhas nos termos densímetros. Segundo o PROCON de Minas Gerais, a ação faz parte das fiscalizações permanentes para garantir o cumprimento da legislação de defesa do consumidor e ampliar a transparência nas relações de consumo. Por hoje é só. Outras notícias a qualquer momento, amanhã às 7h45 no Bom Dia 93. Até lá.
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3: Obrigado pela sua companhia. Estamos juntos e curtindo as emoções desta segunda-feira, 27 de julho de 2026. Estamos ao vivo em FM 93,3, falando aqui de Barbacena. Já de volta com Top Hits e as melhores.
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3: São 9 e 7, quem abre esta segunda hora é ela, Julia B. Desficava.

0: Aí está, 93 FM, a Rádio que assistiu, professor Usher, Boyfriend, essa aí de 2023, né? Passou por aqui também, Viva Música, Viva Rica Música de Minas, né? Stella Borges, né? O Poder Mágico. Ainda o som do Simple Minds, Magic, lançado em 2018. Tivemos Zeneto e Cristiano, Estelionato Afetivo, Mira, Rang Rang, começando com Julia B, Desficava. São 9h29, já eu volto com No Mercy.
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2: 9:30, boa noite.

93 FM, a rádio cresceu, top hits são as melhores. Aí está ele, Waze One Direction, Niall Horan, com o excelente Heartbreak Weaver, não é? Passou por aqui também The Weeknd, Blinding Lights, Capital Inicial, versão acústica. Todas as noites, tivemos ela, diva, né? Beyoncé, Freddy Hurts, Karol G, Provenza, Suricato, para tudo acontecer. Nós começamos com No Mercy, When I Die. Obrigado pela sua companhia, um forte abraço, continue com a gente e até amanhã. Bom começo de semana para todos nós, mas não saia daí. Aqui a Boa Música sempre continua fazendo a trilha sonora para você, que nos dá honra. Sintonizando 93 FM, a rádio que é show. Vem chegando o som do Skank, hein?

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1: 10 em ponto, boa noite.
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3: É pra gente um prazer, um orgulho estar em sua companhia nesse momento mágico do seu dia, que é o seu despertar. Muito obrigado, tá bom? Por permitir que a gente faça parte desse momento especial, que é o começo de um novo dia. Vamos em frente, gente, vai dar tudo certo. Bom dia, gente que se liga na gente.
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3: 5 e 4.

0: Aqui tem o que você gosta de ouvir, curtir e conferir. E a nossa música sertaneja, seja lançamento, seja saudade, seja clássico caipira, tudo isso para alegrar a sua manhã. E é sempre um prazer pra gente, um orgulho estar com você nesse momento mágico do dia que é o seu despertar. Obrigado mais uma vez a você por permitir que a gente faça parte do seu amanhecer.
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0: 5:17.

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2: 5:19.

0: Obrigado. Muito
1: Eduardo
0: obrigado.
1: Costa.
0: Que honra.
2: 5:27. É sempre bom ter você sintonizado e conferindo nosso som. Bom dia para quem prepara um cafezinho gostoso agora. Alô, você trabalhando, principalmente a turma dos retiros. Essa turma aí não tem parada não, sempre, sempre no batente. É o pessoal das lavouras também, nas chacras. Enfim, o produtor rural, o pecuarista, o homem do campo, a dona de casa, são amigos e amigas que não tem folga. E a gente faz companhia para vocês e vocês fazem companhia pra gente, tá bom? Porque mais um dia chegou, mais um dia pra nós. Nossa alegria, com o nosso som, a nossa música. Vamos em frente, gente!

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0: 5:31.
1: E aqui rola o que você gosta de ouvir, de conferir. É mais um dia que chegou, isso é bom demais. É mais um dia pra gente achar soluções onde porventura existam problemas. É mais um dia, gente, pra nós andarmos com otimismo, hein? Onde existem pessoas sem esperanças. Já pensou nisso? Hoje vai ser um grande dia. Faça tudo do melhor jeito, faça a sua parte. Acredite, fé em Deus, fé na vida, fé no que virá. Vai dar tudo certo!

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1: 5 horas 35 minutos.
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0: Obrigado.
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2: 5 horas, 40 minutos.

0: sua música sertaneja, use todas as suas virtudes, todos os seus valores e brilhe nesse dia que começa. Que tal, hein? Vamos brilhar como amigo, amiga, como esposo, esposa. Ei, você, filho, filha, brilhe, brilhe como irmão, como irmã, como companheiro ou companheira. Vamos brilhar com o patrão, chefe. É você que vai brilhar hoje, como pai, como avô, avó, como irmão. Isso aí, seja a luz que brilha a vida do próximo. Vamos que vamos, porque estamos juntos no novo dia pra gente fazer e acontecer sempre.
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0: Faltam 17 para 6.

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1: Faltam 12 minutos para 6.
2: Aqui rola o que você gosta de conferir, ouvir, curtir. E você ganhou uma nova manhã, de um novo dia, de novas oportunidades. Esse é o presente da vida para você. Valorize, viva intensamente o momento presente.

0: Agora faltando 7 minutos para 6.
1: A turma que acorda, levanta junto com a gente. Bom dia. 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Parou lá uma vez, virou freguês. Não tem como ser diferente, não. É bom demais da conta. Turma também ligada com a gente, pessoal da Fábrica de Óculos. 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O nosso muito obrigado e ótimo dia também. Vamos que vamos na correria de uma nova manhã. Turma do fonezinho de ouvido, tá ligada? Você no carrão nos dando aquela carona. 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Pode conferir. O Jean Anderson vai recepcionar você e fala com ele que é ouvinte bom demais da conta. Sabe, porque vai ter um desconto exclusivo para quem se liga na gente. É verdade, é bom demais da conta, senhor.

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0: Dado o recado.
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2: 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Estamos começando mais uma semana pela 93 FM, a rádio que é show. 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
2: O dia já clareou lá fora, a luz é a sombra de Deus, o milagre da vida se repete. Mais um dia chegou, é o presente de Deus para cada um de nós. Faça, aconteça, seja do bem, semeie o bem sempre. Independente de sua cor, sexo ou classe social, una seu coração ao nosso nesse momento. Vamos elevar nossos pensamentos a Deus, como o sertanejo faz nessa hora, ao tirar seu chapéu, erguendo as mãos aos céus. Vamos agradecer pelo pão, pelo chão, o trabalho, a família, os sonhos que nos alimentam. E ontem eu ouvi algo interessante, algo que tocou o coração e nos mostra que Deus está conosco sempre, independente da situação, principalmente nas horas mais difíceis e complicadas, na hora do impossível. E isso também está expresso em sua palavra. Quando a gente chega no limite, Deus chega com a providência. E me provaram isso mais uma vez. Para você lembrar, Moisés tinha um limite, era o mar. Deus abriu esse mar. Abraão também tinha outro limite. Era a morte de Isaac. Deus proveu o cordeiro. Tem também na Bíblia outra história que tem muito a nos ensinar. A história de Ana. Seu limite era a esterilidade. E Deus lhe deu um filho, fez o inacreditável, o impossível. O limite de Cristo era a morte, mas Deus o ressuscitou. E hoje, qual é o seu limite? Que Deus abençoe e faça a sua obra. Que a gente tenha sensibilidade para abrir o coração. Ele faça a sua obra em nossa vida, abundantemente. E que aquilo que limita cada um seja só um instrumento para o milagre de Deus. Não olhe para o problema como fim, mas como oportunidade de manifestação da glória de Deus no seu caminho. Você lembra quando nos disseram? Não conte para Deus o tamanho dos seus problemas, mas conte para seus problemas o tamanho do seu Deus. Independente de sua cor, sexo ou classe social, reze comigo agora a oração que Jesus nos ensinou. Por nós, por nossos filhos e filhos dos nossos filhos. Ao som da Ave Maria na viola caipira. Pai nosso que estais nos céus, santificado seja o vosso nome. Venha a nós o vosso reino. Seja feita a tua vontade, assim na terra como no céu. O pão nosso de cada dia nos dai hoje. Perdoai as nossas ofensas, assim como nós perdoamos a quem tem nos ofendido. E não nos deixeis cair em tentação, mas livrai-nos de todo o mal. Pois teu é o reino, o poder e a glória para sempre.

Para muitos pode ser apenas mais um dia, mas para você pode e deve ser aquele dia. Olá, bom dia. Emoções da terça-feira, 28 de julho de 2026. Tivemos uma oração de gratidão, vida que segue, o tempo não para. Já clareou lá fora uma nova manhã, vai dar tudo certo.

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1: É, mas uma música antiga que sempre quando a gente ouve, a gente curte, né? A gente fala assim, poxa, que música bacana, nem parece que tem tantos anos, né? É da época da dupla João Paulo e Daniel. Só pra você ter ideia, há mais de 2 décadas atrás. Emoção que nunca sai de moda. Teve Mocinhas da Cidade, Short de Alegria, Você Virou Saudade, Colo de Menina com Carvalho e Mariano. Olha, gente. Bom dia, Delaney. Tá ouvindo a gente, a turma aí de Bertioga, nossa querida Bertioga. Valeu, um abração. Turma da autoescola, valeu. São 6h17, a hora agora, Odonto Company. 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Valdeci Cabral, tá ligado? Também ótima manhã para o Renato Araújo, a Marilene no Savassi, Denilton Nova Suíça, Karine, ouve a gente, e Antônio Carlos, Leís, ouvindo também, ouvinte de todas as manhãs. O dia de hoje na história é Dia Nacional da Conservação da Natureza. O santo é São Nazário e também São Celso. A lua é cheia, linda no céu. O signo é leão, é o 209º dia do ano, faltam 156 para acabar, tá certo? Em 1821 foi proclamada a independência do Peru, nessa data de 28 de julho. 1919, Epitácio Pessoa assumiu a presidência da República. No ano de 1933, o primeiro telegrama cantado foi entregue como presente de aniversário ao cantor americano Rudy Valley. Tem também aqui o registro de 1938. O cangaceiro Lampião e sua mulher Maria Bonita foram mortos em uma emboscada armada por soldados. 2016, foi descoberta na Bolívia a maior pegada de dinossauro carnívoro. Está registrado que em 2019 morreu Ruth de Souza, atriz brasileira. Tá bom, alguns acontecimentos aqui ao longo da história, mas hoje você é o protagonista do seu tempo, tá? Faça e aconteça, seja do bem, semeie o bem sempre, até porque quem pisa nos outros tropeça na vida e não vale a pena de jeito nenhum. Os 10 mandamentos do amor. Olha a hora, 6h19.

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0: Isaia Rodolfo, perdoa nada com Jorge Matheus. Alô, turma dos retiros. Ô, companheirada, tá aí na luta, no batente, né? Bom dia, bom dia. 6h26. 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
1: Que prazer ter você com a gente do outro lado do rádio. A turma da obra, da construção civil, nosso abraço, nosso muito obrigado pela companhia e mais uma manhã. 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
0: Eu volto já já, hein, com o Minuto Agro.
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1: 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Alô, Fábio, bom dia, amigão. Acorda a turma aí, tá na hora, né? Vamos conferir, Rede Itaçati, Valdir Barbosa, às 6h35.
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2: A carne bovina continua com pouca demanda, tanto no mercado interno quanto nas exportações. Os preços estão afastando o consumidor e no mercado externo os embarques diminuíram depois que a cota chinesa praticamente se esgotou. Mesmo assim, o preço da arroba teve aumento de quase 5% na semana passada. Mas há perspectiva de queda nos valores da arroba e também para o consumidor nos próximos dias. A arroba bovina abre a semana valendo R$ 345,00 em São Paulo, R$ 355,00 no Mato Grosso do Sul, R$ 320,00 no Mato Grosso, em Goiás e Minas Gerais. Dos estúdios da Rádio Itatiaia em Belo Horizonte, para o Itaçati, Valdir Barbosa.

0: Sai a rodada, filho do mato. César e Paulinho, nós é do mato. Matheus e Cauã e o gatilho. E o reloginho girando. 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A hora agora, 6h44. Gente que se liga na gente, vamos aí à luta. Já tem muita gente na correria de um novo dia, né? Vai dar tudo certo, tá? Vivendo um dia de cada vez, nós seguimos tocando em frente, porque cada dia mais é um dia menos. Não sei se você já observou, mas viva a nossa velha e boa rotina. Ah, gente, isso é tão especial. Olha só. 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
2: A natureza de cada um. Um mestre oriental viu que um escorpião estava se afogando e decidiu tirá-lo da água. Mas quando o fez, o escorpião o picou. Pela reação da dor, o mestre o soltou e ele caiu de novo na água e estava se afogando. O mestre tentou tirá-lo novamente e novamente foi picado. Alguém que estava observando aproximou-se do mestre e disse: "Desculpe-me, mas você é teimoso. Não entende que todas as vezes que tentar tirá-lo da água, ele irá picá-lo?" O mestre respondeu: "Ele age de acordo com a sua natureza. A natureza do escorpião é picar. E isso não vai mudar a minha natureza, que é ajudar." Então, com a ajuda de uma folha, o mestre tirou o escorpião da água e salvou sua vida. Não mude sua natureza se alguém te faz algum mal. Apenas tome precauções. Alguns perseguem a felicidade, outros a criam. Há duas formas de viver a vida. Uma é que você não pode mudar a natureza de ninguém. E a outra é que nada pode mudar a sua natureza.

0: Jorge Matheus, todo seu. Olha a hora, 6h54, de manhã o relógio gira mais rápido, hein? Não é brinquedo, não. Alô, trabalhadores e trabalhadoras, turma do fonezinho de ouvido, você faz parte, né, dessa turma. Obrigado pela companhia. Tem um dia lindo te esperando lá fora. É, eu vou te falar uma coisa aqui, vou te contar uma coisa, eu acredito que você vai concordar comigo. 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
4: 93, a rádio que é show. Companheiro é companheiro, vamos em frente, gente. Emoções da terça-feira, hoje, 28 de julho de 2026, finalzinho de mês, hein? Que loucura é essa? Estamos mais pra lá do que pra cá, mas seguimos juntos por aqui, ó. 93, a rádio que é show. Barbacena, Minas. Acordando, levantando, vamos que vamos em frente, gente. 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Acorda a turma aí que tá na hora. 7:02. 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Ele só assim, ó, o pessoal tá ligado mesmo, hein? Isso é bom demais, né? A turma se liga na gente. Obrigado pela audiência, pela confiança, né? Nos recados que a gente passa aqui. 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Valeu, região. Olha, saudade a gente mata. Tem o sangue sertanejo na veia? Então a sequência aqui é pra nós, hein? Aí o cafezinho da manhã fica mais gostoso. Christian Ralph, começando Poeira ao Vento. Embarque comigo nessa emoção.

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0: Recordar é preciso. Alô, turma das padarias, obrigado pela audiência. 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Isso. Olha, bolo de aniversário na Aurora, vai festejar, tem salgadinho também. Você ouviu João Paulo e Daniel, Poeira da Estrada, Guilherme e Santiago, Por Que Brigamos, Christian Ralph, Poeira ao Vento. Parabéns aos aniversariantes de hoje, saúde e paz, o resto a gente corre atrás. Alô, alô, ô Toninho do Grogotó, tá ligadíssimo, né? Nosso ouvinte também de muitos anos. E um alô especial pro Matheus Felipe. Matheusão tá aniversariando aí, parabéns. É o Toninho, a Regiane, Lucas, Jaque, todos abraçando aí, valeu? Abraço pra você mesmo e aos demais aniversariantes que estão ligados com a gente e não mandaram recadinho, mas a gente deseja que seja um dia de muita alegria, que esse brilho lindo do sol pela manhã, que ele brilhe realmente de verdade na nossa vida e possa aí proporcionar a você um dia diferente. Já começou, né? Porque o milagre da vida se repete. Só da gente estar respirando, enxergando, caminhando, se alimentando, indo em frente, trabalhando, gente, é o maior presente divino, o maior de todos. Viva a nossa velha e boa rotina.
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0: Mais pra gente aqui. Só atualizando aqui agora, chegou pra mim o comunicado do Grupo Zelo sobre os falecimentos. Grupo Zelo comunicando o falecimento de Balbina Nelma de Paula. Está na Capela de Bertioga e sepultamento será às 16 horas de hoje. Balbina Nelma de Paula. Grupo Zelo comunica falecimento de Irami Coutinho Santiago. Está no Memorial 4 do Boa Morte e sepultamento às 16 horas de hoje, Irami Coutinho Santiago. Grupo Zelo comunica o falecimento de Ronaldo Domingos da Silva, está na Capela de Santana do Garambel e sepultamento às 15 horas de hoje em Garambel. Ronaldo Domingos da Silva. É uma utilidade pública, tá? Do nosso programa, junto com o Grupo Zelo. Para você do outro lado do rádio aí. Informações 32-2110-0019. Vamos matar mais saudade comigo aqui? O cafezinho da manhã mais gostoso. Aí falou que o cafezinho da manhã gostoso, eu lembro de quê? 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Eu ia falar outro recadinho aqui agora, mas deu um branco. Eu vou lembrar e te conto já. Eu esqueci, você acredita? Gente, é a idade.

Nada contra as novinhas, mas a gente gosta das velhinhas, das antigas. É, emoção do passado de volta no presente, entendeu? O pessoal da Terra Viva pediu essa aí, Eduardo Costa, Por Amor. Roberto Miranda, São Tantas Coisas. 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
2: Bom dia, bom dia. O Verdinho tá ligado, né? Aí recebi a mensagem. Alô, Verdinho, grande figura. A turma das cavalgadas também. Pessoal que participou da cavalgada da colônia, né? Alô, Silvânia, a turma todinha aí. Valeu, valeu, Sandra da estação. Obrigado pela audiência também. Super manhã, tá? Pessoal de Alfredo Vasconcelos, estação em Alfredo Vasconcelos.

0: Já tem muita gente na correria de um novo dia, né? Vai dar tudo certo, tá? Vivendo um dia de cada vez, nós seguimos tocando em frente, porque cada dia mais é um dia menos. Não sei se você já observou, mas viva a nossa velha e boa rotina. Ah, gente, isso é tão especial. Olha só. 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
1: 7 horas e 43 minutos.

Aí está, recordar é preciso, que é o Smith, Chitãozinho e Xororó, Era Uma Vez. Essa versão é de 2017, mas para refrescar um pouco a memória, a versão original é de 1997 para 98, com Sandy Júnior, que foi inclusive tema da novela Era Uma Vez, tá bom? Muita gente que era adolescente nessa época já está jogando no time aí dos 40 mais, né? Ou por aí afora, ou beirando lá. O Thiago olhou ali com... um pensamento assim, longe, não sei porquê. Vamos ao momento de notícia. Pausa na sequência musical.

0: Vamos conferir com a gente a informação que chega em primeira mão para Barbacena e região aqui na rádio, que é show. Comigo no Thiago, bom dia, o Thiago do estúdio.
1: Bom dia, Vanderlei. Tá até confundido aí.
0: Eu tô aqui até agora observando a sua fisionomia ao ouvir a música.
1: É, tô desvendando aí.
0: Tô tentando entender o que tá acontecendo, né?
1: Tudo bem, tudo bem. Olha, bom dia pra você, amigo ouvinte que escolheu ficar bem informado com a 93 FM, pelo seu rádio e também ao vivo pelo YouTube 93 FM BQ, com imagens do nosso estúdio e dele, já que a gente tá buscando a nostalgia, o nosso José Augusto aqui no estúdio da 93 FM, nosso galã
0: Vanderlei. Falar em José Augusto, passou, eu vi uma reportagem dele, um vídeo dele há poucos dias, ele tá com 70 e poucos anos, né? Ele fazendo um show, mas tava totalmente impaciente, sabe? Tava brigando com o fã, ele tava pedindo, doido pra acabar a música, doido pra acabar o show.
1: A paciência de 70 anos já, né? Ai, ai. Então tá, então você não é o José Augusto,
0: não,
1: o
0: senhor
1: é
0: paciente.
1: Tudo bem. 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Metrab e Clínica Caio apresentam o Bom Dia 93, o primeiro jornal de Barbacena nesta manhã de terça-feira, dia 28 de julho, Dia Mundial de Luta contra as Hepatites Virais, Dia Mundial da Conservação da Natureza e Dia do Agricultor.
0: Pois é, o homem do campo pode muito bem viver sem a cidade, mas a cidade jamais viverá sem o homem do campo. Vamos conferir indicadores financeiros? O dólar comercial nesta terça-feira abre a R$ 5,11, uma ligeira alta de ontem para hoje. A arroba do boi gordo segue praticamente estável, Exalc B3 informando que está a R$ 344,25.
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0: Barbacena, região das vertentes, terá um dia muito, muito parecido como ontem, inclusive temperatura. Está um dia ensolarado e tem possibilidade de nevoeiro com cerração à noite, a mínima 12, máxima 25 graus.
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1: E um homicídio foi registrado na manhã da última segunda-feira, no bairro 9 de Março, aqui em Barbacena. Quem traz mais detalhes é o repórter Luiz Lúcio.
0: Parece que tivemos um problema técnico aqui, a gente está tentando solucionar. Tá vindo o áudio aí, não tá, Rafa? Tá vindo normal, né? Você disparou? É, aqui não tá chegando não, tá? Estamos aqui no 5B, mas não tá chegando no canal. E a gente vai tentar solucionar aqui, tá? Infelizmente, a gente vai ficar devendo, pelo momento, essa reportagem, né? Isso, Thiago, peço desculpas aí, porque não estamos com problema técnico aqui.
1: Daqui a pouquinho a gente resolve... E a gente, antes do final do jornal, a gente tenta trazer essa informação, né,
0: Vanderlei? Tá certo. Andrei? Ok, pode ir para a próxima, por favor. O que é que nós vamos falar agora?
1: Tá certo. Olha, e Barbacena recebe neste fim de semana o projeto itinerante Espaço de Lazer, promovido pelo sistema Fecomércio MG por meio do SESC em Minas, com uma programação gratuita voltada para crianças, jovens e adultos. As atividades serão realizadas das 9 às 13 horas, no sábado, dia 1º, na Praça dos Andradas, e no domingo, dia 2, na Rua 15 de Novembro, entre a Praça dos Andradas e a Agência da Caixa Econômica Federal. A iniciativa busca democratizar o acesso ao lazer em espaços públicos, oferecendo atrações culturais, recreativas e educativas para toda a família. A programação contará com cama elástica, pula-pula, pintura facial, espaço kids, oficinas criativas, fute-mesa, além de brincadeiras tradicionais como cabo de guerra, dança das cadeiras e corrida de saco, conduzidas por uma equipe especializada do SESC Minas. Realizado há mais de 50 anos, o projeto percorre diversas cidades mineiras, promovendo momentos de convivência, inclusão e valorização da cultura local. A edição em Barbacena é uma parceria entre o Sistema Fecomércio, o Sindicato do Comércio de Barbacena e a Prefeitura Municipal.
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0: São 7 horas e 52 minutos. O espetáculo A Rainha Que Não Teve Infância, do grupo Conta Outra, de Barbacena, foi novamente destaque em um festival de teatro ao conquistar importantes reconhecimentos durante a 24ª edição do Festival de Artes Cênicas de Conselheiro Lafaiete, o FACE, um dos mais tradicionais eventos culturais de Minas Gerais, representando o município. A montagem recebeu o prêmio de melhor ator coadjuvante, concedido ao ator e diretor Marcos Papolo, e também, além de ser reconhecida pela trilha sonora do espetáculo. A produção também foi indicada nas categorias de melhor cenário, melhor maquiagem e melhor atriz coadjuvante, com a atriz Lorena Brito. Com os novos resultados, A Rainha Que Não Teve Infância alcança a marca de 18 premiações em pelo menos um ano, consolidando a trajetória do grupo Conta Outra nos principais festivais de teatro. O próximo desafio da companhia será o mês que vem, quando participará pela primeira vez de uma competição interestadual durante um festival na cidade de Guaçuí, no Espírito Santo. Realizado desde 2001, o FACE é considerado um dos maiores eventos culturais do estado. A 24ª edição, ela reuniu 64 espetáculos apresentados por grupos de 32 cidades e 8 estados brasileiros, entre os dias 16 e 26 de julho, consolidando-se como uma importante vitrine para artes cênicas e para a valorização da produção teatral nacional.
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1: Olha, cartório digital. Pedidos via internet crescem 13% em Minas Gerais. As informações com Giovana Meirelles.
4: Minas Gerais registrou mais de 1 milhão e 300 mil solicitações de registros de imóveis de forma digital apenas no primeiro semestre de 2026. O número levantado pelo Registro de Imóveis do Brasil representa um aumento de 13% em comparação com o mesmo período do ano passado. O volume mantém o estado entre os maiores usuários dos serviços digitais de registro de imóveis do país. Entre os serviços que mais avançaram em Minas Gerais, a ferramenta de pesquisa prévia registrou uma alta de 77%. O mecanismo permite localizar matrículas vinculadas a um CPF ou CNPJ e tem sido muito utilizada em negociações imobiliárias, análises patrimoniais e processos que exigem maior segurança jurídica. Repórter Giovana Meirelles.
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1: E a Escola Estadual Embaixador José Bonifácio, também conhecida como Escola Normal aqui em Barbacena, está com matrículas abertas para a educação de jovens e adultos. As inscrições podem ser realizadas até o dia 17 de agosto na Secretaria da Instituição, que funciona de segunda a sexta-feira, das 8 da manhã às 20 horas. A modalidade é destinada a pessoas que não concluíram os estudos na idade regular e desejam retomar a formação escolar. De acordo com a escola, apesar do início das aulas, as vagas continuam disponíveis devido à baixa procura. Podem se matricular candidatos com idade mínima de 15 anos para o ensino fundamental e 18 anos para o ensino médio. Para efetivar a matrícula, é necessário apresentar cópia de certidão de nascimento ou casamento, comprovante de residência, documento de identidade e CPF do aluno e do responsável, no caso de menores de idade, além da declaração original de transferência ou histórico escolar original e duas fotos 3x4. A direção da escola destaca que a unidade é uma das poucas da região a oferecer vagas na EJA e reforça o convite para que jovens e adultos aproveitem a oportunidade de concluir a educação básica. Está aí uma grande oportunidade para você que não teve a oportunidade, teve a questão mais cedo de poder aprender a questão da educação, e agora você pode ir através do EJA aprimorar os seus conhecimentos.
0: Ok, Thiago. Vamos tentar mais uma vez. Essa reportagem a gente tentou no início, é muito importante. Pode, inclusive, disparar aí, tá bom, Rafa? Porque tem um delay aqui. E a gente vai tentar de uma forma aqui para a gente ver se consegue fazer ouvinte ouvir essa informação que o Luiz Lúcio preparou para a gente aí. É a informação que está no início da reportagem. Qual é mesmo? Qual que é?
1: Um homicídio no bairro 9 de Março, registrado ontem, segunda-feira.
0: Certo. Vamos tentar aqui. A gente está tentando uma forma aqui para a gente poder fazer essa informação chegar às senhoras e senhores aí. Parece que já foi disparado, a gente vai tentar pegar pelo YouTube, como tem um delayzinho, a gente está aqui aguardando chegar o sinal para a gente. Mas a gente trabalha aqui para que o ouvinte possa ficar bem informado, seja em áudio, seja em vídeo, através aqui de nossa equipe de reportagem. 5 para as 11 também, todos os detalhes dessa informação chegando aqui para você conferir com a gente aqui. Só aguardando mais um instante, agora são 7:57.
5: Onde mais um crime aconteceu na manhã desta segunda-feira. Estou ao lado do Capitão Ronaldo, ele que é o comandante da Tático Móvel. Comandante Ronaldo, por favor, a dinâmica deste crime aqui em Barbacena.
6: Boa tarde, Luiz Lúcio, ouvintes da 93 FM. No final da manhã, equipes policiais foram empenhadas aqui no bairro Norte de Massini, onde, segundo denúncias, teriam ocorrido alguns disparos de arma de fogo, né? A gente chegou aqui no local da denúncia, a gente visualizou sinais aparentes de disparo de arma de fogo no portão da residência. De imediato a gente visualizou também uma mancha de sangue. Diante do estado de flagrância, a gente pulou o muro, adentrou na garagem e a gente deparou com o corpo caído ao solo, já sem sinais vitais.
5: Ao lado do Capitão Ronaldo está o Sargento Advander. Por favor, Sargento, mais perto aqui. Sargento, eu queria que você falasse das diligências, como que aconteceram.
7: Primeiramente, boa tarde. Assim que a equipe foi acionada, chegou a informação via 190, nos fizemos presente no local e começamos a fazer levantamento de informações, a dinâmica de como os fatos ocorreram, possíveis rotas de fuga dos autores, possíveis autorias, vínculos criminais da vítima com o mundo do crime na cidade, e começamos a saturar a região, até que o pessoal de bem da comunidade, pessoas idôneas, nos informaram que possivelmente, né, os autores adentraram pelos fundos do imóvel e saíram por uma área de mata, acessando o leito rodoviário. E iniciado nisso aí um cerco e um estudo dos veículos que estavam transitando no momento próximo aos fatos aqui.
5: Perfeito. Ô, capitão, volta a falar com o senhor. Algum suspeito preso?
6: Sim, a gente está com um suspeito preso. A gente recebeu informações através de denúncias anônimas e do civil de inteligência que o suspeito teria evadido sentido da cidade de São João del Rei, né? E que o veículo utilizado na fuga estava retornando. A gente montou um cerco bloqueio, logrou isso em abordar um suspeito, e foi possível realizar a abordagem. Ele passou a dar versões divergentes sobre os fatos, né? E a gente chegou à conclusão aí, diante do contexto probatório, que ele tinha um envolvimento no crime e foi preso e está sendo entregue à Delegacia de Polícia Civil de plantão.
5: Lembrando que a 93 está onde os fatos acontecem, direto do bairro 9 de Março, o repórter Luiz Lúcio para a 93 FM.
0: Ok, obrigado, Luiz Lúcio. Mais detalhes também você confere com a gente aqui no Cidade Alerta, 5 para as 11, aqui na rádio, que é show de notícias.
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0: Esporte, Thiago, e aí?
1: Pois é, a gente vai de polêmica hoje, o Vander.
0: Por quê, rapaz?
1: Ah, esse negócio de bets aí.
0: Olha,
1: Essas bets. Isso. Olha só, um cartão amarelo recebido pelo meia argentino Lucho Acosta do Fluminense no empate por 1-1 com o Bragantino pela 19ª rodada do Brasileirão gerou um alerta de possível manipulação em casas de apostas. A movimentação considerada atípica foi identificada pela casa de apostas Stake, comunicada a Sportradar empresa que monitora o Brasileirão e posteriormente encaminhada à CBF, que abriu uma investigação sobre o caso.
0: Pois é, né? Aquela história, não podemos provar nada, pelo menos nós aqui acompanhando e informando, mas onde tem fumaça tem fogo, como diz um bom caipira sertanejo, né?
1: Pois é, Vanderlei. E hoje,
0: ficar atento, né?
1: E hoje tá muito complexo esse negócio, é tanta bet, tanta casa de aposta, você não sabe como é que as coisas funcionam ali,
0: gente,
1: né?
0: Gente.
1: Né? Mas olha, o Fluminense informou que foi notificado de forma sigilosa pela CBF e afirmou estar à disposição para colaborar com as investigações. Em nota, o clube destacou que a Costa negou qualquer participação em irregularidades. O cartão amarelo foi aplicado aos 47 minutos do segundo tempo, durante uma confusão generalizada entre jogadores das duas equipes, após um meia empurrar um adversário fora da disputa de bola. Na súmula, o árbitro justificou a advertência por atitude de desrespeito ao jogo. O tumulto terminou com 3 cartões amarelos e 2 vermelhos. Posteriormente, a Costa foi julgado pelo STJD e absolvido, assim como o zagueiro Freitas. Contratado pelo Fluminense em 2025, o argentino soma 8 gols e 9 assistências em 52 partidas e recentemente renovou o contrato com o clube até o fim de 2029.
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0: Vamos conferir o que alguns jornais trazem hoje. Folha de São Paulo, governo Lula reage a Milei e tensão diplomática com a Argentina cresce.
1: Estadão, em ano eleitoral, gasto da gestão Lula em publicidade bate recorde.
0: Temos também aqui o Jornal Globo, Milei volta a fazer ofensas, Lula ironiza presidente argentina e crise se agrava.
1: Estado de Minas, o peso econômico com desastres com cargas.
0: 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Amanhã, 15 para as 8, tem mais notícias no seu rádio com o Bom Dia 93.
1: 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Bom dia para Rafa Bertola nos trabalhos técnicos, bom dia para você, amigo ouvinte, e bom dia para você, nosso galã Vandeira Antunes.
0: Obrigado, grande Thiago, valeu, nosso menudo, né? Bom dia, bom trabalho, valeu.
1: Até mais.
0: Volto já com você aí do outro lado.
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8: 8:10.
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11: 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O dia é hoje, a hora é agora, o momento é já. Vamos em frente, gente, vivendo um dia de cada vez, porque cada dia mais é um dia menos. É desse jeito, e na hora certa vai dar tudo certo. É terça-feira, hein? Hoje, 28 de julho, 2026. Juntos por aqui, Barbacena e região. Acordando, levantando e já tem muita gente no batente, é claro que tem. 8:11, a hora agora, Drogaria Globo, tradição do Jardim do Globo. Bom dia, turma da fábrica de óculos também, do lado do Ibiapaba e na Rua Norma Stephanie. Valeu!

0: companheiro é companheiro, né? O doutor André Best também, esse acorda cedo, né? A turma aí da Odonto Company. 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
2: Na 93 FM, 8 horas 24 minutos.
3: Ei, boa noite. 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

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Vamos que vamos, gente. Seu Vicente é o borracheiro, né? É grande fera. 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Você está na 93, 8 horas 27 minutos.

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Agora, a hora, 8h36.

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1: Faltando 15 minutos para as 9. Um dia um pensador indiano fez a seguinte pergunta a seus discípulos: por que as pessoas gritam quando estão aborrecidas? Gritamos porque perdemos a calma, disse um deles. Mas por que gritar quando a outra pessoa está ao seu lado? Questionou novamente o pensador. Bem, gritamos porque desejamos que a outra pessoa nos ouça, retrucou outro discípulo. E o mestre volta a perguntar: então não é possível falar-lhe em voz baixa? Várias outras respostas surgiram, mas nenhuma convenceu o pensador. Então ele esclareceu: vocês sabem por que se grita com uma pessoa quando se está aborrecido? O fato é que quando duas pessoas estão aborrecidas, seus corações se afastam muito. Para cobrir esta distância, precisam gritar para poderem escutar-se mutuamente. Quanto mais aborrecidas estiverem, mais forte terão que gritar para ouvir um ao outro através da grande distância. Por outro lado, o que sucede quando duas pessoas estão enamoradas? Elas não gritam. Falam suavemente. E por quê? Porque seus corações estão muito perto. A distância entre elas é pequena. Às vezes estão tão próximos seus corações que nem falam, somente sussurram. E quando o amor é mais intenso, não necessitam sequer sussurrar. Apenas se olham e basta. Seus corações se entendem. É isso que acontece quando duas pessoas que se amam estão próximas. Por fim, o pensador conclui dizendo: quando vocês discutirem, não deixem que seus corações se afastem. Não digam palavras que os distanciam mais ainda, pois chegará um dia em que a distância será tanta que não mais encontrarão o caminho de volta. Pense nisso. Quando você for discutir com alguém, lembre-se que o coração não deve tomar parte disso. Se a pessoa com quem discutimos não concorda com nossas ideias, não é motivo para gostar menos dela ou nos distanciar. Ainda que por instantes, quando pretendemos encontrar soluções para as desavenças, falemos num tom suave que nos permita uma aproximação cada vez maior.
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Zezé de Camargo e Luciano, fechando em grande estilo o nosso som sertanejo bom demais da conta. Pra você do outro lado aí, que está no trabalho, no escritório, consultório, turma das oficinas, da obra, da construção, a dona de casa, você no comércio, a turma também da zona rural, no trânsito, valeu. Onde quer que esteja, obrigado pela companhia. Obrigado por permitir que a gente faça parte desse momento mágico do seu dia, que é o seu despertar. Tá aí, nem é bom lembrar o nome do som. Saudade Sertaneja. Logo mais às 16h, a gente volta com o Circuito Sertanejo e amanhã às 5h, para acordar a cidade e a região de bem com a vida. Agradecendo nossos apoiadores, anunciantes, patrocinadores de muitos anos que estão com a gente, ajudando a levar este som até você aqui na rádio, que é show. Valeu? Belíssima terça-feira, vai dar tudo certo. Vivendo um dia de cada vez, nós seguimos tocando em frente, porque cada dia mais é um dia menos. Assim que funciona, não tem escapatória. A lei da vida. 8h52.

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1: Terça-feira, gente fina.
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1: Estamos ao vivo no seu rádio pelas ondas da 93, a rádio que é show. Transmitindo a partir de nossos estúdios da rua João Ribeiro de Navarro 285, no bairro Vilela de Barbacena, para um mundão de audiência.
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1: 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A partir de agora, boa música, informação de qualidade, horóscopo do dia, promoção, diversão e alto astral, com a sua participação pelo 99925-2750. É o Zap da 93. Grava lá um áudio, a gente manda o seu recado pro ar. Pra você que adora navegar nas redes sociais, segue lá 93FMBQ. A primeira de hoje, Legião Urbana, Índios. 93, bom dia.

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1: 9:16, bom dia, Isabela Moreira.
2: Bom dia, Dirceu, como está você?
1: Tudo bem, e você?
2: Tudo bem, agora tá mais quentinho,
1: tá,
2: né?
1: Melhorou.
2: Hoje amanheceu mais quentinho. Dirceu, deixa eu te fazer uma pergunta. Você gosta de motos, motocicletas?
1: Só de longe.
2: Só de longe? É. Eu adoro moto e eu tô doida pra comprar uma elétrica pra mim. E eu trouxe uma notícia pro pessoal que trabalha com motos, com veículos de duas rodas. As agências bancárias e instituições financeiras credenciadas começaram a oferecer ontem, segunda-feira, as linhas de financiamento do programa Move Brasil para compra de motos, motonetas, ciclomotores e bicicletas elétricas produzidos no país. A iniciativa é destinada a entregadores, ciclistas, moto-apps, mototaxistas e motofretistas profissionais. Para solicitar o crédito, é necessário estar cadastrado no programa por meio da conta gov.br, ter recebido a confirmação de elegibilidade em até 5 dias úteis e procurar uma instituição financeira credenciada para análise de crédito. O veículo financiado deve ser fabricado nacional e produzido a partir de 2024. O valor é repassado diretamente ao fornecedor, a primeira parcela vence somente após 60 dias e o prazo para pagamento é de até 4 anos, com juros de 0,99 ao mês para os homens e 0,91 ao mês para as mulheres. Então, uma oportunidade de ouro se você trabalha com motos, veículos de duas rodas, para atualizar o seu meio de trabalho. E já que a gente está falando de locomoção, Dirceu, um aviso para os motoristas. Quem for trafegar pela BR-040 aqui em Barbacena tem que redobrar a atenção nesta terça-feira devido às obras de conservação realizadas pela EPR Via Mineira entre os quilômetros 700 e 710 no trecho entre o restaurante Nosso Pão de Queijo e a base operacional da concessionária. Os serviços seguem até sábado, sempre das 7 da manhã às 5 da tarde, com possibilidade de interdições parciais de faixas para recuperação do pavimento e implantação de taxas refletivas. As intervenções também ocorrem em Alfredo Vasconcelos, Ressaquinha, Carandaí e Santos Dumont. A concessionária orienta os motoristas a respeitarem a sinalização temporária, reduzirem a velocidade nos trechos em obras e planejarem as viagens. Lembrando que o cronograma poderá ser alterado em caso de chuva ou por necessidades operacionais. Eu vou ficando por aqui, Dirceu. Daqui a pouquinho o Thiago Rossi chega com os destaques do nosso Cidade Alerta.
1: Obrigado, Isabela.
2: Obrigada.
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1: Ligado comigo e conferindo na 93, 926. Chegando no seu rádio as primeiras emoções do nosso horóscopo 93 desta terça-feira, sempre na voz de Beatriz Onzin. O recado para você de Áries, Touro, Gêmeos e Câncer, confere aí.
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3: Áries, de 21 de março a 20 de abril.
4: Bom dia, Dirceu, e bom dia, ouvinte aqui da 93. Começando, claro, pelo signo de Áries. Hoje será um ótimo dia para colocar em prática uma ideia que estava parada. Sua iniciativa poderá abrir portas importantes. A cor é o vermelho e os números da sorte são 8, 34 e 79. E um conselho, ariano, confie mais na sua intuição antes de tomar decisões importantes.
3: Touro, 22 de abril a 20 de maio.
4: Fala agora com os taurinos. A estabilidade que você procura começa a dar sinais de chegar. Tenha paciência e não desista na reta final. A cor é o verde esmeralda e os números da sorte são 11, 26 e 58. E taurino, evite carregar problemas que não pertencem a você.
3: Gêmeos, de 21 de maio a 20 de junho.
4: Vamos agora para o signo de Gêmeos. Uma conversa inesperada poderá esclarecer dúvidas e trazer uma nova perspectiva para um assunto importante. A cor é o amarelo e os números da sorte são 9, 41 e 73. E uma sugestão de ouro. Ouça mais do que fala e perceberá detalhes valiosos.
3: Câncer, 21 de junho a 21 de julho.
4: Vamos agora para o signo de Câncer. As emoções estarão mais intensas, mas isso também favorecerá momentos de carinho e aproximação com quem você ama. A cor é o branco, os números da sorte são 17, 36 e 85. E canceriano, reserve um tempo para cuidar da sua saúde emocional.
2: Daqui a pouco estamos de volta com mais previsões astrais para você.
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1: Tá combinado, já já você confere previsões astrais para Leão, Virgem, Libra e Escorpião. Eu volto depois do intervalo.
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8: De olho no tempo para você que se liga no Show da Manhã, terça-feira, 28 de julho. Com tempo estável, firme e quente em Minas Gerais, sem previsão de chuva significativa e com grande variação térmica entre a madrugada e a tarde. Predomínio de céu claro, parcialmente nublado na maioria das regiões, com névoa seca em áreas do Nordeste, Norte, região central e Triângulo Mineiro. Umidade do ar com índices críticos abaixo de 30% no período da tarde em pontos do norte e oeste do estado. Leste, Jequitinhonha, Mucuri e Rio Doce, com céu parcialmente nublado. A temperatura mínima prevista é de 7 graus e a máxima chegando aos 33 nesta terça-feira, dia 28 de julho. Agora tem o som do Biquíni Cavadão no Mundo da Lua. Já já, o Washington Lima com os destaques do esporte. 9h38, bom dia, obrigado pela companhia. Aumenta o

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1: Ligado comigo e conferindo na 93, 12, faltando para as 10. Ao vivo. Washington
2: Lima. Bom dia, Washington. Bom dia, Dirceu Guimarães. Bom dia, provinte, torcedor. Tô no horário, eu tô atrasado hoje.
1: Eu ia falar, mas já viu, né? Preparando o seu filme. Mas você tava trabalhando no outro estúdio.
2: Tá,
1: né?
2: Estávamos no outro estúdio.
1: Então, ali,
2: a gente não para, não. Mas, Dirceu, vamos falar de futebol por aqui, porque hoje a bola rola, tá, Dirceu? Antes de falar de Cruzeiro e Atlético, vamos falar de Santos, porque hoje o Santos entra em campo. Santos e Universidade Central da Venezuela, segundo jogo da Sul-Americana. O primeiro jogo, o Santos venceu com tranquilidade, tá, Odisseu? 4-1 no jogo de ida. Agora vai jogar em casa. Isso ele venceu fora de casa, tá? Agora vai jogar em casa na Vila Belmiro. Acho que o Santos já cravou a sua classificação para a próxima fase ali, Odisseu. Tá tranquilo contra a Universidade Central.
1: Essa semana é semana da Comembol, não?
2: Não, essa semana, Odisseu, é uma bagunça doida. É a semana do futebol... Do futebol, porque ó, a gente vai ter Brasileirão, a gente vai ter Copa do Brasil no sábado e a gente vai ter também Sul-Americana durante a semana, ó. Pra começar, vamos falar agora sim, vamos falar de Cruzeiro. Que é o Cruzeiro na quinta-feira, às 21h30, encara o Curitiba. Jogo fora de casa, lá no Couto Pereira. O Curitiba aqui vai ser um adversário duro, tá? O Curitiba vem jogando um bom futebol, Dirceu. Tá na parte de cima da tabela. E o Cruzeiro vem ali um pouco desfalcado. Vai ter, novamente, algumas peças importantes de volta, como o Gerson, o Matheus Pereira. Mas ainda assim, o Coxa Branca não vai deixar de ser um adversário difícil em casa.
1: Lembrando que o Curitiba vem de campeão da segunda onda.
2: Da segunda onda, né? E em oitavo lugar no brasileiro, pra você ver que, na verdade ele caiu pra décimo na última rodada, mas pra você ver que tá num bom futebol o time do Curitiba, veio da segundona, subiu bem, então vai ser um adversário difícil pro Cruzeiro na quinta-feira. Outros jogos que teremos também do Brasileirão, Dirceu, amanhã às 19h30, Internacional em Flamengo, jogaço de bola, Mirassol e Remo, jogo dos desesperados na parte de baixo às 19h30, Vitória e Palmeiras também amanhã às 21h30 e Fluminense e Bahia às 21h30, Dirceu, são os jogos de amanhã. Pela Copa Sul-Americana, vamos ter também amanhã às 19h, Vasco e Independiente Medellín, jogo importantíssimo para o time do Vasco ali, já que o primeiro jogo foi 2x2 e agora vai decidir em casa, e Bragantino contra Sporting Cristal às 21h30, Bragantino que seria o adversário do Atlético se não tivesse na Sul-Americana. Sim. E aí, Dirceu, como eu disse, é a semana do futebol brasileiro, porque lá no sábado a gente tem o jogo do Galo, Atlético e Juventude às 19h30, jogo esse pela Copa do Brasil, Dirceu, o primeiro jogo das oitavas de final, importante, adversário importante pro time do Atlético ali, vai começar o primeiro jogo na Arena MRV, o Barba já vai poder contar com peças a mais ali, Dirceu, que estão voltando de lesão, o Atlético vem com força total, e outra coisa, o Barba depois do jogo do Palmeiras, não desmereceu o Juventude não, falou que é um adversário muito difícil, a gente sabe que o Juventude sempre dá uma surpreendida assim, do nada, né, Dirceu? Então, sim, o Atlético vai ter essa pedreira aí, mas eu acho que vai dar galo nessas oitavas.
1: Você acha que o Palmeiras jogou mal ou o Atlético superou as expectativas?
2: Um pouco dos dois, ele disse. O Palmeiras não teve uma noite iluminada do goleiro, foi uma falha tremenda do goleiro do Palmeiras e aí o Atlético fez um gol, mas ainda assim, disse, o Atlético fez um gol numa falha do goleiro. O Atlético tinha feito outro gol também em cima do Palmeiras e conseguiu manter o jogo, pelo menos no empate, ele quando tava 1x1. Então, acho que sim, o Atlético fez um bom trabalho contra o Palmeiras.
1: Agora, uma pergunta do fator psicológico, se é que a gente pode chamar assim, essa confusão de campeonatos, Copa do Brasil, Libertadores,
2: Sul-Americana,
1: Brasileirão, isso tira,
2: confusão
1: um pouco, isso tira um pouco do entusiasmo do torcedor, na sua opinião?
2: Eu acho que na minha opinião, não. Acho que mantém um pouco do entusiasmo, porque é igual o torcedor do Cruzeiro. Torcedor do Cruzeiro, Cruzeiro Dirceu, né? já tá notando que o time ali no Brasileiro é meio de tabela. Já sentiu isso? Então tem o quê? A Libertadores pra dar aquele ânimo a mais, a Copa do Brasil pra também dar aquele ânimo a mais, porque sabe que alguns outros campeonatos já estão ali meio que jogados. Mesma coisa acontece com o torcedor do Vasco ali, ó. O torcedor do Vasco tá na emoção que o Vasco tá no Z4, então tá torcendo pra sair dali, mas vai encarar um Fluminense nas oitavas da Copa do Brasil. Quem sabe passa do Fluminense ali, já não dá um ânimo a mais.
1: Mas
2: então,
1: será que ele prefere ser campeão da Copa do Brasil e ser rebaixado do Brasileirão?
2: Talvez não ser campeão, mas só de passar de fase, é a Copa dos Milhões na Copa do Brasil, só de passar de fase na Copa do Brasil, disse, já vem um dinheirinho pro cofre, já dá uma ajuda a mais pro time, e aí quem sabe com esse dinheirinho no cofre, com o mercado aberto ali, quem sabe uma contratação ou outra ali já não ajuda, hein? Então, sim, eu acho que ter mais competições assim pode ajudar o torcedor a, tipo assim, já desistiu de uma, vamos pra outra, quem sabe?
1: Então, vamos pegar especificamente o caso do nosso querido Mirassol. O Mirassol continua lá no Z4.
2: Continua no Z4.
1: Ele continua no Libertadores.
2: E bem
1: no
2: Libertadores. É. Agora,
1: vai saber a cabeça do torcedor do
2: Mirassol. Agora a cabeça do torcedor do Mirassol é, prefere bem uma Libertadores e cair pra Série B? Eu não gostaria não.
1: Também assim, não, mas... eu preferia ficar na elite do futebol o ano que vem.
2: Exato.
1: Deixa os Libertadores
2: pra deixa Libertadores pra próxima aí, né,
1: Dirceu? Então vamos que a Graziella apitou.
2: Vamos que tá na hora, Dirceu. Eu volto com mais informações e de todos esses jogos. Vão ter jogo pra caramba essa semana.
1: Vai ser difícil de assistir
2: tudo. Vai ser difícil de assistir tudo. Daí, se fosse bom, pelo menos, igual a Copa do Mundo, mas não é, não.
1: Você volta às
2: 11h30. Eu volto às 11h30. Aquele abraço.
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1: Tá na 93, você tá na boa. Dois minutinhos, voltando pras 10. De volta com o nosso horóscopo 93, na voz de Beatriz Onzin. Previsões astrais para Leão, Virgem, Libra e Escorpião. Confere aí.
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3: Leão, 22 de julho a 22 de agosto.
4: Voltando com o horóscopo aqui na 93 FM para você, ouvinte. Vamos agora para o signo de Leão. Seu brilho natural chamará atenção. Aproveite para mostrar seu potencial, principalmente no trabalho. A cor é o dourado e os números da sorte são 3, 28 e 67. E lembre-se, leonino, use sua confiança para incentivar quem está ao seu lado.
3: Virgem, 23 de agosto a 22 de setembro.
4: Signo de Virgem, quero falar com você. Organização será sua maior aliada. Resolver pequenas pendências hoje evitará dores de cabeça nos próximos dias. A cor é o azul claro e os números da sorte são 14, 39 e 61. E um toque especial: não deixe o perfeccionismo impedir que você avance.
3: Libra, 23 de setembro a 22 de outubro.
4: Librianos, o dia favorece acordos, reconciliações e decisões equilibradas. Confie no seu bom senso. A cor é o rosa e os números da sorte são 6, 45 e 70. E um lembrete: nem sempre agradar todo mundo será a melhor escolha.
3: Escorpião, 23 de outubro a 21 de novembro.
4: E os intensos de Escorpião, sua determinação estará em alta. Um desafio poderá se transformar em uma excelente oportunidade. A cor é o bordô e os números da sorte são 12, 31 e 88. E uma reflexão, Escorpiano: liberte-se do que já não faz sentido para seguir mais leve.
2: Daqui a pouco estamos de volta com mais previsões astrais para você.
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1: Já já você confere previsões astrais para Sagitário, Capricórnio, Aquário e Peixes. Na sequência tem o recado dos nossos anunciantes. Depois do intervalo, direto da redação com a nossa equipe de jornalismo, com os destaques do nosso Cidade Alerta desta terça-feira. Eu volto depois do intervalo.
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17: Ninguém acertou as 6 dezenas do concurso 3036 da Mega Sena, realizado na noite ou na manhã do último domingo, dia 26, em São Paulo. Lembrando que agora os sorteios não são mais nas noites de sábado. O senhor sabia disso, senhor Thiago Rossi?
18: Agora, se a gente for ganhar nas loterias, a gente não ganha mais no sábado à noite, a gente ganha no domingo.
17: Aos domingos pela manhã, às 11 horas, com transmissão aí pelas redes sociais da Caixa Econômica e do G1. Certo?
18: Esse eu não sabia.
17: Deve ter sido um contrato novo que a Caixa tem aí com o G1. Deve ser até alguma coisa acertada entre a Caixa e o G1. Então, os sorteios de sábado agora passaram a acontecer aos domingos pela manhã.
18: Vou ficar rico no domingo de manhã.
17: Então, boa sorte para você.
18: Obrigado.
17: Aliás, eu vou aproveitar e te contar o seguinte, que ninguém acertou as 6 dezenas, mas tivemos com 5 acertos, 92 apostas, ganhando cada uma R$ 28 mil, com 4 acertos, 7.200 apostas, levando cada uma para casa R$ 586. Agora, eu vou saber de você, Thiago, se 78 milhões resolve o seu problema.
18: Resolve, Tiseu. Então, dá pra fazer uma parede lá em casa.
17: Não dá pra esperar sábado, domingo não, porque o próximo sorteio acontece hoje.
18: Hoje? Isso. Então eu vou correr na lotérica. Exatamente. Você me recomenda alguma?
17: Mapa da Mina.
18: Beleza,
17: fique à vontade.
18: Vou passar lá.
17: Avenida Vias Fortes, na Rua José Bonifácio e lá na Barão do Triunfo, no bairro São Geraldo.
18: Beleza, tô indo.
17: Boa sorte pra você, Thiago.
18: Valeu.
17: E pra você, nossa audiência aí que tá curtindo o show da manhã, eu te desejo toda a sorte do mundo, então pode apostar que tem 78 milhões da Mega Sena te esperando. 10 e 11, já, Thiago Rossi com os destaques do Cidade Alerta. Coldplay, Speed of Sound.

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1: 10h16, bom dia, Thiago Rossi.
2: Bom dia, Dirceu, bom dia para você, amigo e amigo ouvinte. Olha, passando por aqui para fazer aquele convite que você já sabe, né? Às 5 para as 11 da manhã tem Cidade Alerta aqui na 93FM e hoje você confere os detalhes sobre um assassinato registrado em Barbacena na manhã de ontem, onde um homem de 34 anos foi morto a tiros no bairro 9 de Março. Uma pessoa foi presa. Para quem deseja completar os estudos, a Escola Normal está com vagas abertas para a educação de jovens e adultos. Na cultura, tem as premiações do grupo Conta Outra e o lançamento do livro A Última Sentença, de Jairo Atademo. Vamos conversar com a médica Mariana Barroso sobre labirintite, suas causas, sintomas e tratamento. E claro, hoje é dia de saúde em foco com Valesca Majerec. Isso e tudo mais que é destaque em Barbacena e região, você confere com a gente na rádio que é show, ao vivo, no seu rádio e também no YouTube pelo Instagram. Marca na sua agenda, coloca no alarme do telefone que 5 para as 11 é hora de ficar bem informado aqui com a gente, Dirceu.
1: 5 para as 11 desta terça-feira, 28 de julho de 2026.
2: Exatamente.
1: E você parece que tem uma história para contar aí do ano de 1976.
2: Pois é,
1: neste
2: ano que você ainda pensava em nascer, Dirceu, Guilherme Arantes vinha ao mundo para enriquecer a nossa música e o nosso cotidiano com letras maravilhosas que ele compôs e compõe até agora, né? Isso. Então a gente pode ir com uma que é destaque, que eu acho muito bonita, que é da novela Anjo Mal, Meu Mundo e Nada Mais.
1: Você assistiu a novela?
2: A segunda versão.
1: Tá, então tá bom. Tá rolando aí, obrigado.
2: Valeu!

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1: Bom dia, meu nobre amigo Dirceu Guimarães e ouvintes da 93 FM. Aqui é o Toninho Barra Grogotó. Ô Dirceu, manda um alô especial aí pro meu filho, Matheus Felipe, completando mais uma primavera hoje. E toca pra ele aí especialmente a Notre Dame in Paradise, Phil Collins. Ele é louco com essa música. Essa música também é uma oração, né? Abraço aí, meu amigo. Manda um alô pra gente aqui na Toninho Scar. E aquela galera lá na DHBQ.

0: em você.
1: Tá na 93, você tá na boa. 10:26. Emoções finais do nosso horóscopo 93 desta terça-feira. O recado agora é para você de Sagitário, Capricórnio, Aquário e Peixes.
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3: Sagitário, de 22 de novembro a 21 de dezembro.
4: Voltei, ouvinte! Boas notícias podem surgir envolvendo viagens, estudos ou novos projetos. Mantenha o entusiasmo. A cor é o laranja e os números da sorte são 18, 44 e 76. E um palpite. Dê espaço para experiências diferentes na sua rotina.
3: Capricórnio, 22 de dezembro a 20 de janeiro.
4: Capricornianos, seu esforço começará a render frutos. Continue focado e não permita que distrações atrapalhem seus objetivos. Agora é o cinza e os números da sorte são 5, 23 e 65. E um alerta positivo, valorize cada pequena conquista do seu caminho.
3: Aquário, 21 de janeiro a 19 de fevereiro.
4: Aquário, a criatividade estará em evidência. Ideias diferentes poderão render ótimos resultados. A cor é o turquesa. Os números da sorte são 13, 37 e 80. E uma mensagem importante. Não tenha medo de mostrar sua originalidade, aquariano.
3: Peixes, 20 de fevereiro a 20 de março.
4: E chegando no último signo do zodíaco, os nossos piscianos. Sua sensibilidade ajudará a compreender situações que antes pareciam confusas. Confie no seu coração, peixes. A cor é o lilás. Os números da sorte são 16, 42 e 71. E lembre-se, acredite mais no seu potencial e siga em frente sem olhar para trás.
2: Por hoje foi isso. Amanhã estaremos de volta no Show da Manhã com mais previsões astrais.
1: Tá combinado, Beatriz Onzinho de volta amanhã, aqui mesmo no Show da Manhã, com mais Horóscopo 93. Eu volto depois do intervalo.
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0: Avenida. Tá dado aí o recado, eu tenho certeza que aumentou a sua fome, não é verdade? Pois é. Agora, especialmente para Maria Cecília, lá do aeroporto, a novinha do Henrique Juliano, linda, linda, conexão de outras vidas. 10h37, bom dia. Obrigado pela companhia.
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2: Muito bom dia, meu amigo Dirceu Guimarães, falando com você e para vocês, Elias Rodrigues, um forte abraço aos ouvintes da 93, a rádio que é show. Estamos aí para mais uma participação. Hoje sim, olha a vez de Pet Shop Boys com Once Havers, We Don't The Two Deservers.

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5: Bom dia, Gerceu Guimarães, Leonardo Celestino, da Fazenda Pedaço do Céu, aqui na zona rural da cidade de Carandaí. Gostaria de ouvir hoje Kid Abelha com o Espião. Agradeço a todos vocês aí do Maquinaço da 93 e aqui minha família, minha esposa Leamara, minhas filhas Maria Paula e Maricília. Valeu de

legal esse som aí, faz parte de um passado já há algum tempo distante, especialmente pro Leonardo lá da zona rural de Carandaí, Kid de Abelha cantando o seu espião. Tivemos ainda Pet Shop Boys, Titãs e Henrique e Juliano abrindo essa última sequência com Conexão de Outras Vidas. Agradecendo sempre a nossa audiência e aos nossos anunciantes Chopp Cerveja Premier, HG Materiais de Construção, Veterinária Mimos Pet, Água Mineral Ouro de Minas, Loja Elétrica Avenida Minas Ótica, Salgados Magníficos da Padaria Aurora e Flávia Nil. Tô indo nessa. Na sequência você tem o Cidade Alerta, você muito bem informado com a nossa equipe 93 de jornalismo, completinha aqui no estúdio com Tiago Rossi e Graziela Braga. Trabalhos técnicos de Rafa Bertola e o Washington Lima. Eu volto amanhã às 9, porque o show tem que continuar. Saúde, paz.

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1: Bom dia, hoje é terça-feira, dia 28 de julho de 2026. A partir de agora, você acompanha o jornal mais completo de Barbacena e região. 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
2: É destaque no Cidade Alerta desta terça-feira. Homem é morto a tiros no bairro 9 de março.
1: Labirintite. Médica esclarece sintomas, causas e formas de tratamento.
2: Escola Normal de Barbacena abre matrículas para a educação de jovens e adultos. E
1: no quadro Saúde em Foco, a neuropsicóloga Valesca Majerec continua a falar sobre danos que uma família desajustada pode causar em uma criança.
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2: Terça-feira de céu claro na cidade. Ao longo do dia, o sol se mantém e não há previsão de chuvas para hoje. As mínimas estão em 12 e as máximas podem chegar aos 25 graus. Agora nos estúdios da 93FM, 18 graus.
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2: Começando nossas notícias nesta manhã de terça-feira na cidade, porque Barbacena vai receber neste final de semana o projeto itinerante Espaço de Lazer, uma promoção do Sistema Fê Comércio Minas por meio do SESC em Minas, com programação gratuita voltada para crianças, jovens e adultos. As atividades serão realizadas de 9 da manhã até logo mais a 1 da tarde, no sábado no centro da cidade, na Praça dos Andradas, e também no domingo, na Rua 15 de Novembro, entre a Praça dos Andradas e a Agência da Caixa Econômica Federal. Essa iniciativa busca democratizar o acesso ao lazer em espaços públicos, oferecendo atrações culturais, recreativas e educativas para toda a família. A programação vai contar com cama elástica, pula-pula, pintura facial, espaço kids, oficinas criativas, fute-mesa, além de brincadeiras tradicionais, como cabo de guerra, dança das cadeiras e corrida do saco, conduzidas por uma equipe especializada do SESC Minas. Realizado há mais de 50 anos, o projeto percorre diversas cidades mineiras, promovendo momentos de convivência, inclusão e valorização da cultura local. A edição em Barbacena é uma parceria entre o Sistema Fê Comércio, o Sindicato do Comércio da cidade e a Prefeitura Municipal.
1: E acontece nesta terça-feira, a partir das 19 horas, o lançamento do primeiro romance assinado pelo jornalista Jairo Atademo. A obra A Última Sentença será apresentada ao público em evento no Café Crambeck, localizado na Praça do Globo. A noite contará com sessão de autógrafos e um encontro entre o autor, leitores, amigos e apreciadores da literatura. O agora escritor Jairo Atademo estreia na ficção com uma obra que marca uma nova fase de sua carreira literária. O romance representa a concretização de um projeto pessoal do autor que amplia sua atuação para o universo da literatura, levando aos leitores uma narrativa inédita construída a partir de sua experiência e sensibilidade como comunicador. E ainda falando sobre cultura, aqui no Cidade Alerta, Barbacena se destacou mais uma vez no Teatro Mineiro. Quem traz as informações é Isabela Moreira.
5: francesa Barbacena se destaca nas artes cênicas mineiras. O espetáculo A Rainha que Não Teve Infância, do grupo Conta Outra aqui da cidade, foi novamente destaque em um festival de teatro ao conquistar importantes reconhecimentos durante a 24ª edição do Festival de Artes Cênicas de Conselheiro Lafaiete, o FACE, um dos mais tradicionais eventos culturais de Minas Gerais. Representando o município, a montagem recebeu o prêmio de melhor ator coadjuvante concedido ao ator e diretor Marcos Papolo, além de ser reconhecida pela trilha sonora do espetáculo. A produção também foi indicada nas categorias de melhor cenário, melhor maquiagem e melhor atriz coadjuvante com a atriz Lorena Brito. Com os novos resultados, A Rainha que Não Teve Infância alcança a marca de 18 premiações em menos de um ano, consolidando a trajetória do grupo Conta Outra nos principais festivais de teatro. O próximo desafio da companhia será no próximo mês, quando participará pela primeira vez de uma competição interestadual durante um festival na cidade de Guaçuí, no Espírito Santo. Isabela Moreira, direto da redação para o Cidade Alerta.
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2: 11 horas, 1 minuto, vamos falar de educação, assunto importante para você aí que pretende se alfabetizar e é adulto. A Escola Estadual Embaixador José Bonifácio, nossa querida escola normal, está com matrículas abertas para a educação de jovens e adultos, o EJA. Essas inscrições podem ser realizadas até o dia 17 de agosto, lá na Secretaria da Instituição, que funciona de segunda a sexta, de 8 da manhã até as 8 da noite. A modalidade é destinada a pessoas que não concluíram os estudos na idade regular e desejam retomar a formação escolar, de acordo com a escola. Apesar do início das aulas já ter começado, as vagas continuam disponíveis devido à baixa procura. Podem se matricular, presta atenção, hein? Candidatos com idade mínima de 15 anos para o ensino fundamental e de 18 anos para o ensino médio. Para efetivar a matrícula, é necessário apresentar cópia da certidão de nascimento ou casamento, comprovante de residência, documento de identidade e CPF do aluno e também do responsável, no caso de menores de idade. Além da declaração original de transferência ou histórico escolar original e duas fotos 3x4. A direção da escola destaca que a unidade é uma das poucas da região a oferecer vagas do EJA e reforça o convite para que jovens e adultos aproveitem a oportunidade para concluir a educação básica. Então, se você começou a estudar e não conseguiu finalizar seus estudos aí no tempo regular, procure o pessoal da escola normal, faça sua matrícula. O EJA, ele é um programa super importante que você, inclusive, termina os estudos, tanto o ensino fundamental aí, a educação, quanto o ensino médio e educação básica, de uma forma mais rápida. Não deixe, a educação promove muitas coisas na vida e com certeza vai ser uma melhoria para a sua vida. Procure a turma lá da escola normal.
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1: E a paróquia de Nossa Senhora da Assunção, aqui em Barbacena, realiza no próximo sábado, dia 1º de agosto, o Encontro Vocacional, um momento de reflexão e discernimento voltado para jovens e adultos que desejam aprofundar sua compreensão sobre o chamado de Deus para suas vidas. O encontro acontecerá às 14 horas no espaço comunitário da Igreja da Boa Morte. Com o tema Qual é a sua vocação? A programação propõe reflexões sobre diferentes caminhos da vocação cristã. As inscrições devem ser realizadas com os coordenadores das comunidades que integram a paróquia. Mais informações podem ser obtidas pelos telefones da Secretaria Paroquial de Nossa Senhora da Assunção, que são o 32-3331-4845, 33310893 e o celular com WhatsApp 32-98845-3331.
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2: A Prefeitura da vizinha cidade de Antônio Carlos, através da Secretaria Municipal de Agricultura, vai promover no próximo dia 7 de agosto, que é o próximo sábado, uma ação de coleta de embalagens vazias de agrotóxicos na comunidade de Capão da Cerca. A iniciativa será realizada em frente à Igreja de Nossa Senhora Aparecida e busca garantir o descarte ambiental correto desses materiais, contribuindo para a preservação do meio ambiente e para a segurança das atividades no campo. Além das embalagens, também serão recebidos galões, tampas plásticas, copos dosadores e lonas utilizadas no manejo agrícola. Para realizar essa devolução, os produtores rurais devem apresentar as embalagens lavadas, secas e submetidas à tríplice lavagem, conforme determina a legislação. A devolução é obrigatória, de acordo com uma lei federal e também um decreto federal que estabelece a responsabilidade dos usuários quanto à destinação adequada desses materiais. De acordo com a Secretaria de Agricultura, a participação de produtores é fundamental para reduzir os riscos de contaminação do solo, da água e da saúde da população, além de assegurar, é claro, o cumprimento da legislação ambiental.
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1: Agora são 11h05. Um homem de 34 anos foi morto a tiros na manhã desta segunda-feira no bairro 9 de Março. As investigações iniciais apontam que o homicídio pode estar relacionado a conflitos entre criminosos envolvidos com o tráfico de drogas. Um suspeito de 24 anos foi preso pelos militares e com ele foram apreendidos celulares, dinheiro e adornos de prata. Quem traz mais detalhes é o repórter Luiz Lúcio.
7: 93 FM está presente onde os fatos acontecem. Nós estamos aqui no bairro 9 de Março, onde mais um crime aconteceu na manhã desta segunda-feira. Estou ao lado do Capitão Ronaldo, ele que é o comandante da Tático Móvel. Comandante Ronaldo, por favor, a dinâmica deste crime aqui em Barbacena.
8: Boa tarde, Luiz Lúcio, ouvintes da 93 FM. No final da manhã, equipes policiais foram empenhadas aqui no bairro 9 de Março, né? Onde, segundo denúncias, teriam ocorrido alguns disparos de arma de fogo, né? A gente chegou aqui no local da denúncia, a gente visualizou sinais aparentes de disparo de arma de fogo no portão da residência. De imediato a gente visualizou também uma mancha de sangue. Diante do estado de flagrância, a gente pulou o muro, adentrou na garagem e a gente deparou com o corpo caído ao solo, já sem sinais vitais. A gente isolou o local, preservando até a chegada da perícia técnica, que realizou os trabalhos de praxe e liberou o corpo para o IML.
7: Quer dizer que a presença da PM foi mais rápido possível?
8: Foi sim, logo que a gente recebeu o acionamento via 190, a gente deslocou imediatamente para o local, já chegou aqui e constatou a veracidade dos fatos.
7: As denúncias anônimas ajudam, comandante?
8: Sim, ajudam muito. A gente deslocou imediatamente ao local dos fatos e logrou êxito em algumas diligências.
7: Perfeito. Ao lado do Capitão Ronaldo está o Sargento Advander. Por favor, Sargento, mais perto aqui. Sargento, eu queria que o senhor falasse das diligências, como que aconteceram.
9: Primeiramente, boa tarde. Assim que a equipe foi acionada, chegou a informação via 190, nos fizemos presente no local e começamos a fazer levantamento de informações, a dinâmica de como os fatos ocorreram, possíveis rotas de fuga dos autores, possíveis autorias, vínculos criminais da vítima com o mundo do crime na cidade, e começamos a saturar a região, até que o pessoal de bem da comunidade, pessoas idôneas, nos informaram que possivelmente, né, os autores adentraram pelos fundos do imóvel e saíram por uma área de mata, acessando o leito rodoviário, onde as atenções da polícia militar foram voltadas para essa hipótese dos autores terem invadido sentido o leito rodoviário. E iniciado nisso aí um cerco e um estudo dos veículos que estavam transitando no momento próximo aos fatos aqui.
7: Perfeito. O capitão, volta a falar com o senhor. Algum suspeito preso?
8: Sim, a gente está com um suspeito preso. A gente recebeu informações através de denúncias anônimas e do civil de inteligência que o suspeito teriam evadido sentido da cidade de São João del Rei, né? E que o veículo utilizado na fuga estava retornando. A gente montou um cerco e bloqueio, logrou isso em abordar um suspeito e foi possível realizar a abordagem. Ele passou a dar versões divergentes sobre os fatos, né? E a gente chegou à conclusão aí, diante do contexto probatório, que ele tinha um envolvimento no crime e foi preso e está sendo entregue à Delegacia de Polícia Civil de plantão.
7: Ô comandante, então é importante a ajuda da população.
8: Sim, é fundamental, né? Até para manter a sensação de segurança objetiva e subjetiva aqui no bairro, né?
7: Comandante Ronaldo, agora quais serão as próximas providências?
8: Então, a gente confeccionou o REDS, o suspeito detido está sendo entregue à Delegacia de Polícia Civil de plantão, né? Provavelmente tem envolvimento com tráfico de drogas, o motivo do crime, né? Então, as próximas diligências serão realizadas pelo civil especializado da Polícia Civil.
7: Emergência, o que fazer?
8: Em caso de emergência, né, a gente sempre recomenda ao cidadão de bem aí para manter a calma e acionar a Polícia Militar. A gente sempre está disposto aí a servir e proteger toda a comunidade.
7: Falei com o comandante da Tático Móvel. Bem, lembrando que a 93 está onde os fatos acontecem, direto do bairro 9 de Março, o repórter Luiz Lúcio para a 93 FM.
1: Ainda dentro do giro policial, uma jovem de 19 anos foi presa em Barbacena na noite desta segunda-feira, dia 27, durante a realização de patrulhamento da Polícia Militar no bairro Vista Alegre. De acordo com informações da PM, os militares identificaram, por meio de consulta aos sistemas informatizados e ao Banco Nacional de... Por favor, Graciela,
2: de mandados de prisão, a existência de uma ordem judicial em aberto em desfavor da suspeita. No endereço, a equipe localizou a mulher e confirmou a vigência do mandado de prisão expedido pela primeira vara criminal e de execuções criminais da comarca aqui da cidade. Diante da constatação, foi dada voz de prisão à jovem, que foi encaminhada para a Delegacia de Polícia Civil.
0: Rodovias.
2: Uma carreta carregada com sucata tombou no quilômetro 733 da BR-040 em Oliveira Fortes na noite desta segunda-feira. O acidente causou derramamento de carga na via. De acordo com a EPR Via Mineira, foram utilizadas a viatura de inspeção, ambulância, guinchos e equipe de sinalização da concessionária, além do apoio da Polícia Rodoviária Estadual durante o atendimento ao atendimento. Ainda segundo a empresa, o condutor foi encaminhado ao hospital. Em razão do derramamento de carga, a pista ficou interditada por quase 4 horas, sendo liberada totalmente por volta de 2 horas da manhã já desta terça-feira, após a conclusão da remoção da carreta, a retirada da carga espalhada sobre a pista, da limpeza da via e da verificação das condições de segurança para a retomada do tráfego.
1: Motoristas que trafegam pela BR-040 em Barbacena devem redobrar a atenção nesta terça-feira. A EPR Via Mineira mantém o cronograma de obras de conservação da rodovia, com serviços previstos no trecho entre os quilômetros 700 e 710, entre o restaurante Nosso Pão de Queijo e a base operacional da concessionária. As intervenções ocorrem diariamente das 7 às 17 horas até o próximo sábado, dia 1º, com possibilidade de interdições parciais de faixas conforme o avanço das equipes. Além de Barbacena, as frentes de serviço também estão distribuídas em municípios vizinhos, como Alfredo Vasconcelos, Ressaquinha, Carandaí e Santos Dumont. A EPR Via Mineira orienta os condutores a respeitarem a sinalização temporária, reduzirem a velocidade ao passarem pelos trechos em obras e, sempre que possível, programarem as viagens com antecedência para evitar atrasos.
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1: E as agências bancárias e instituições financeiras credenciadas começaram a oferecer nesta segunda-feira as linhas de financiamento do programa Move Brasil para compra de motos, motonetas e ciclomotores e bicicletas elétricas produzidas no país. A iniciativa é voltada a entregadores, ciclistas, moto-apps, mototaxistas e motofretistas profissionais, com o objetivo de facilitar a substituição de veículos por modelos novos e mais sustentáveis. Para solicitar o financiamento, o trabalhador precisa estar previamente cadastrado no programa por meio da conta gov.br e ter recebido a confirmação de elegibilidade emitida em até 5 dias úteis. Após essa etapa, basta procurar a Caixa, o Banco do Brasil ou outra instituição financeira credenciada para análise de crédito e contratação do financiamento. O veículo escolhido deve ser de fabricação nacional e produzido a partir de 2024. Pelas regras do programa, o valor financiado é repassado diretamente ao fornecedor do veículo e a liberação do crédito depende da aprovação da instituição financeira, que também define a documentação necessária. O pagamento da primeira parcela ocorre somente 60 dias após a contratação, com prazo de até 4 anos para quitação, e as taxas de juros são de 0,99% ao mês para homens e 0,91% ao mês para mulheres.
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2: 11 horas e 14 minutos desta terça-feira, os pedidos em cartórios via internet cresceram 13% aqui em Minas Gerais. Quem traz informações para a gente é a Giovana Meirelles.
10: Minas Gerais registrou mais de 1 milhão e 300 mil solicitações de registros de imóveis de forma digital apenas no primeiro semestre de 2026. O número levantado pelo Registro de Imóveis do Brasil representa um aumento de 13% em comparação com o mesmo período período do ano passado. O volume mantém o estado entre os maiores usuários dos serviços digitais de registro de imóveis do país. Entre os serviços que mais avançaram em Minas Gerais, a ferramenta de pesquisa prévia registrou uma alta de 77%. O mecanismo permite localizar matrículas vinculadas a um CPF ou CNPJ e tem sido muito utilizada em negociações imobiliárias, análises patrimoniais e processos que exigem maior segurança jurídica. Repórter Giovana Meirelles.
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2: Assunto importante na pauta do nosso encontro nesta manhã de terça-feira. Vamos falar sobre um problema que pode surgir de repente e comprometer aí atividades simples do dia a dia. Estou falando sobre a labirintite. Tontura, sensação de que tudo está girando, náuseas e dificuldade de manter o equilíbrio são alguns dos sintomas que costumam preocupar muitas pessoas. Mas para esclarecer o que realmente caracteriza essa doença, nosso repórter Luiz Lúcio esteve com a médica Mariana Barroso.
11: Olá, bom dia a todos, e o assunto de hoje é labirintite ou tontura. E para isso nós vamos conversar com a doutora Mariana Barroso, ela está aqui na 93FM. Bom dia para a senhora, obrigado pela entrevista. A gente começa perguntando à senhora o seguinte, doutora Mariana, como que a senhora define a labirintite?
12: A labirintite, ela é uma doença do labirinto, e popularmente, qualquer tipo de tontura que tem origem no labirinto é dito como uma labirintite. Tecnicamente, a labirintite, ela é uma doença específica do labirinto, ela é uma inflamação do labirinto que cursa com muita tontura, é uma doença um pouquinho mais grave. Mas popularmente todo quadro de tontura que tem a causa no labirinto, a gente diz que é uma labirintite. O labirinto, ele está dentro do nosso ouvido interno e ele é responsável pelo nosso equilíbrio e nossa audição.
11: Doutora Mariana, quais são as causas?
12: Pensando assim, popularmente a labirintite, ela pode ser causada por vários problemas de saúde. Então, um problema cardíaco pode causar uma tontura de origem do labirinto, alterações de pressão, alterações de glicose, de colesterol, doenças do próprio labirinto mesmo, como aquelas doenças dos cristais do labirinto, doença de Meniere, que também é uma doença específica do labirinto, alterações de privação de sono, estresse, ansiedade, tudo isso pode desenvolver uma tontura e causar o termo mesmo dito labirintite.
11: Queria que você falasse também sobre os sintomas.
12: Tá, então a labirintite, ela causa uma tontura que pode ser rotatória, então o paciente vai ver tudo girando ao redor dele, né? Isso. A sensação do próprio paciente girando ou então em torno dele. Pode dar náusea, pode dar vômito, sudorese fria, palidez, taquicardia. Algumas vezes o paciente pode ter sensação de desmaio também, tá? Então, tudo isso é sintoma da labirintite.
11: Doutora Mariana, pode ser confundida com outros sintomas?
12: Pode, sim. Muitas vezes a tontura, ela vem, por exemplo, quando ela está acompanhada de uma perda de audição, de um zumbido. Então, algumas doenças podem ser mimetizadas, né? Outras coisas também, quando o paciente começa a ter sudorese, taquicardia, alguns problemas cardíacos podem parecer como uma labirintite, mas na verdade é algum problema cardíaco que precisa ser investigado. Um AVC, um problema neurológico, ele pode ter junto dos sintomas a tontura e não é uma labirintite, na verdade é uma doença neurológica mesmo. Então várias doenças podem causar tontura e ser confundidas com labirintite.
11: Tem uma pergunta importantíssima para a senhora, as seguintes técnicas caseiras. Fixar orienta.
12: Tá, então o paciente que começou a ter uma tontura, principalmente da origem do labirinto, primeiramente tranquilizar, porque a ansiedade pode piorar.
11: Tem muita calma.
12: Muita calma. Eu peço para o paciente sempre respirar devagar, olhar num ponto fixo, porque normalmente os pacientes tendem a fechar os olhos nervosos. Eu falo, fica calmo, respira.
11: Não pode fechar.
12: Não pode. Sempre com os olhos abertos, olhar num ponto fixo e respirando calmamente até a tontura ir passando.
11: Doutora Mariana, quando procurar um pronto atendimento?
12: Então, a tontura, ela pode ser, igual eu falei, um sintoma de alguma outra doença, que não a labirintite. É. E muitas vezes é um dos sinais de um AVC, por exemplo. Então tem alguns sintomas associados à tontura que a gente precisa ter mais atenção e procurar um pronto atendimento. Então um paciente que chega a desmaiar, um paciente que chega a ficar com a fala embolada, com a visão turva, às vezes com dificuldade motora de andar, de segurar, de ter força nas pernas ou nos braços. Tudo isso faz a gente pensar em algo neurológico. E junto com todos esses sintomas pode haver tontura. Então, às vezes o paciente acha que é uma tontura do labirinto, mas não é. Tendo esses sintomas, é muito importante procurar o pronto atendimento.
11: Mas o importante também nesse caso é procurar um especialista.
12: Com certeza. Todo tipo de tontura, sendo de origem do labirinto ou não, o primeiro profissional a ser procurado é o otorrino que vai guiar. Então, ele vai fazer os exames, vai fazer a anamnese e vai pedir os exames, se for preciso, complementares. Dependendo daquilo ali, ele vai ver se realmente é uma tontura do otorrino, que vem do labirinto, ou se é uma tontura neurológica, uma tontura cardiológica, ou às vezes metabólica, então precisa ser um acompanhamento com endocrinologista, mas a princípio procurar sempre o médico otorrinolaringologista.
11: Doutora Mariana, muito obrigado pela participação da senhora aqui na 93 FM.
12: Obrigada.
11: Bom dia da senhora, tá? Falando de saúde, repórter Luiz Lúcio para 93 FM.
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1: Agora são 11h20. Apesar de o prazo para cadastrar a biometria para as eleições de 2026 ter terminado em maio, a biometria será utilizada novamente nas eleições deste ano em todas as sessões eleitorais do país, como forma de reforçar a segurança e prevenir fraudes. No entanto, o cadastro biométrico não é obrigatório para votar. Eleitores com o título regular poderão exercer o direito ao voto mesmo sem a biometria cadastrada, desde que apresentem o documento oficial de identificação. Caso as urnas não reconheçam a impressão digital, a leitura poderá ser repetida até 4 vezes e, se o problema persistir, a identidade será confirmada por outros meios antes da liberação do voto. A Justiça Eleitoral adotou a identificação biométrica em 2008 para aumentar a segurança do processo eleitoral e impedir que uma pessoa vote no lugar de outra. O sistema também permite ao Tribunal Superior Eleitoral, o TSE, identificar possíveis registros duplicados no cadastro de eleitores. A orientação é que quem ainda não realizou o procedimento procure a Justiça Eleitoral após o pleito. No cadastro são coletadas fotografia, impressões digitais de todos os dedos e a assinatura do eleitor.
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2: Vamos falar de saúde mais uma vez. Nosso quadro Saúde em Foco está chegando e a neuropsicóloga Valesca Majerec continua a falar sobre os danos que uma família desajustada podem causar em uma criança e os sinais que podem identificar essa situação.
13: Olá, eu sou Valesca Majerec, neuropsicóloga, e hoje continuaremos conversando sobre os danos que uma estrutura familiar desajustada pode causar na vida de uma criança e sobre alguns sinais que ajudam a identificar essa condição. Sintonize com a gente e vem comigo. Quando falamos de padrões desajustados, estamos nos referindo àquelas condições que escapam ao que se é esperado para a maior parte das pessoas. Condições psicológicas e psiquiátricas tendem a perturbar a ordem natural das coisas e trazem prejuízos para todos aqueles que convivem com uma situação dessas. E isso é muito sério. Casas sem rotina, sem autoridade, expostas a gritos, brigas, conflitos constantes, sem diálogo, com eventos de violência, com abuso de álcool e outras substâncias, e etc., mostram uma condição desajustada e desfavorável para que uma criança cresça e se desenvolva de forma saudável. Em muitas situações, temos quadros psiquiátricos não identificados e não tratados de forma correta e adequada. O adoecimento psíquico dos pais pode levar à negligência dos filhos de formas variadas. Variações de humor, comportamento agressivo, tendência a se achar mais importante que as outras pessoas, dificuldades em lidar com hierarquia, regras, limites, permissividade, delegar o cuidado do filho a terceiros, egoísmo e egocentrismo são alguns sinais que podem mostrar uma desorganização interna que repercute negativamente na família. Na infância, a criança aprende e se estrutura psiquicamente através de modelos, sobretudo dos pais. Ao ser exposta a um cenário caótico e adoecido, as chances de que também adoeça são enormes, devido à sua estrutura de personalidade ainda em construção. Adultos com dificuldades em manejar as próprias emoções, com dificuldade de ser minimamente funcionais, com dificuldades de suprir as necessidades dos filhos, incluindo as emocionais, com dificuldades de seguir e impor limites e regras, com dificuldades em entender que o mundo não gira ao redor do próprio umbigo, com dificuldades em reconhecer as próprias limitações, tendem a criar ambientes nocivos para os próprios filhos. E, na maioria das vezes, são eles quem deveriam ser tratados, do ponto de vista psicológico e também psiquiátrico. No próximo programa, aqui no Saúde em Foco, continuaremos conversando sobre esse tema tão complexo. Espero por você. Até lá!
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1: 11h25, o Brasil proibiu a produção e a comercialização de alimentos obtidos por meio da alimentação forçada de animais. A medida foi publicada na última sexta-feira, dia 24, no Diário Oficial da União e entrará em vigor em 180 dias. A norma atinge principalmente o foie gras, iguaria produzida a partir do fígado de patos e gansos submetidos à técnica conhecida como gavage, que consiste na alimentação forçada para aumentar o tamanho do órgão. A proibição vale tanto para os produtos in natura quanto industrializados. A nova lei considera a alimentação forçada qualquer método mecânico ou manual que obrigue o animal a ingerir alimentos ou suplementos acima do limite natural de saciedade, por meio de instrumentos introduzidos na garganta, esôfago, papo ou estômago. O descumprimento da norma poderá resultar nas penalidades previstas na Lei de Crimes Ambientais, incluindo detenção de 3 meses a 1 ano, multa e sanções administrativas, como apreensão de animais e produtos, suspensão da fabricação e comercialização, embargo de atividades e inutilização dos produtos.
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2: A gente vai chegando ao finalzinho do nosso encontro nesta terça-feira. Vamos falar sobre empreendedores. O estudo do Sebrae, com base em dados da Pesquisa Nacional por Amostra de Domicílios, a PNAD, realizada pelo IBGE, revelou que empreendedores com 60 anos ou mais que formalizam seus negócios podem mais que triplicar a renda. No quarto trimestre de 2025, os empreendedores sêniors formalizados registraram um rendimento médio de R$ 7.458, o maior da série histórica, iniciada em 2012, enquanto os informais tiveram renda média de R$ 2.152. De acordo com esse estudo, o Brasil contava com 4,5 milhões de empreendedores com 60 anos ou mais no quarto trimestre de 2025, um crescimento de 59% em relação a 2012. Apesar da alta, eles representam 15% do total de donos de negócios, enquanto a população sênior corresponde a 20% dos brasileiros em idade ativa. No mesmo período, houve avanço no nível de escolaridade, a parcela de empreendedores sem instrução ou com ensino fundamental incompleto caiu cerca de 22%. O levantamento mostra ainda que os empreendedores sêniors têm maior participação como chefes de família, embora essa proporção tenha diminuído de 78% em 2012 para 67% em 2025. Apesar dos avanços em renda e escolaridade, o estudo destaca que esse grupo foi o que apresentou menor evolução em formalização e proteção previdenciária na última década.
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2: E o programa Cidade Alerta vai chegando no finalzinho, sempre com o apoio de Oncovertente, sua clínica especializada no tratamento do câncer. 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Na sequência, tem Seleção 93. Um bom dia para você, Tiago Rossi.
1: Bom dia, Grazi. Bom dia para os nossos ouvintes. Washington Lima nos nossos estúdios. Washington, a semana é de futebol.
14: A semana tá recheada de futebol, Tiago. É Sul-Americana, Brasileirão, Copa do Brasil no final de semana. É, o torcedor vai à loucura esse final de semana. Essa semana inteira.
1: Tá aí já pro final de semana.
2: Tá aí, vem aí o Seleção 93. Até amanhã.
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14: Bom dia, ouvinte torcedor. Eu sou o Washington Lima e o Seleção 93 está na área. As informações do que acontece no esporte e no mundo agora.
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14: E o esporte não para mesmo, torcedor. Vamos falar de Barbacena região, os resultados ainda do final de semana no Olympique. Tivemos final do torneio de inverno, Bela Moreira.
4: Pois é, Washington, Pirraça 3, Malhação 2, Pirraça campeão.
14: Vou mandar até um abraço pro Lucas Duarte do Malhação, acabou sendo derrotado, hein? No Copa Cultura, quartas de final.
4: Santa Cruz 5 e Ponte Preta 1.
14: Final em Desterro do Melo.
4: Mereceu 1 e Velão 1, nas penalidades o Mereceu foi campeão.
14: Master Quarentão de Lagoa Dourada.
4: Pré-idosos Ressaquinha 2, CAC Carandaí 1, Maia 0, Asa Branca 4, Cruzeiro 0, Real Máticos 1, Santa Cruz 0 e Matatu 3.
14: E teve semifinal do Minas Cup na Arena do Minas.
4: O Minas 2, Nova Era 0, JJFC 4 e Juventus 0. E a final definida tá entre JJFC e Minas FC.
14: Sempre agradecer o nosso querido Edson Chita, que nos manda todas as informações do futebol de Barbacena e toda a região. 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
5: Está comemorando sim o técnico Barba Domingues essa semana livre com uma vitória expressiva diante do líder Palmeiras. Tranquilidade para preparar o Galo agora, mudando o chip. É Copa do Brasil no sábado contra o Juventude na Arena MRV, jogo de volta em Caxias do Sul daqui a uma semana. Para esse desafio, jogadores como Maicon, que precisa evoluir fisicamente, pode ser uma semana aí determinante para ele, e para o Coelho, que teve um edema muscular na coxa e já desfalcou o Galo contra o Palmeiras. Chances de reaparecerem para Gustavo Scarpa e também o volante Alan Franco no fim de semana.
4: É isso mesmo, depois da grande vitória por 2-1 sobre o líder Palmeiras na 20ª rodada do Campeonato Brasileiro, o Atlético ganha dias para trabalhar e focar no próximo compromisso na temporada, dessa vez pela Copa do Brasil. Voltando a jogar apenas no próximo sábado, dia 1º, o time comandado pelo técnico Eduardo Domingues encara o Juventude na Arena MRV no confronto de ida das oitavas.

0: disciplina tática não tem que existir.
1: Marco Aurélio Magalhães, o Atlético precisa continuar apresentando essa consistência, mesmo sem esse timaço que a gente está esperando?
2: Sem dúvida, tem que ter a mesma postura que ele jogou domingo na Arena...
1: MRV.
2: Não, da Arena lá do Palmeiras.
1: Ah, do Palmeiras, no Parque.
0: Nubank Parque.
1: Nossa, agora é Nubank Parque.
2: Nubank Parque.
1: Não é mais Allianz Parque.
2: Então agora tem que ter a postura, o comprometimento dos jogadores, entrar na cabeça dos jogadores, que é isso que a torcida do Galo gosta de ver, raça e determinação do time do Atlético, que tem tudo para fazer um grande jogo, porque depois jogar lá, não é muito difícil jogar lá no sul do país.
1: Era isso que eu ia te perguntar, o Juventude é um adversário, assim, que sempre surpreende, exatamente, sempre surpreende quando chega em competições assim, acha que o Galo pode passar dificuldade?
2: Pode, principalmente jogando lá, porque o Juventude tirou São Paulo da competição.
1: Verdade,
2: então, tem que ganhar aqui e ganhar bem, porque o jogo lá é muito difícil lá no Rio Grande do Sul.
1: Também acho. 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É hora de falar do Cruzeiro. Notícia Celeste com ele, Rubens Júnior.
3: A lesão sofrida pelo atacante Sinisterra, a quinta desde que chegou ao Cruzeiro, é uma lesão importante. Por isso demanda outros exames para detectar o grau desta lesão, deste estiramento na coxa esquerda e o tempo que terá na sua recuperação. Atleta que tem um histórico de lesões musculares em setembro de 25, outubro de 25, dezembro de 25, fevereiro de 26, julho agora de 26. Então é um cara que o Cruzeiro deposita confiança pelo seu profissionalismo, mas infelizmente vem tendo muita lesão, principalmente muscular. Contra o Coxa, próximo desafio, quinta-feira no Couto Pereira, em Curitiba, o Cruzeiro que também tem na próximo domingo pela Copa do Brasil a Chapecoense, mas sobre o time que tem contra o Curitiba, tem a volta do Pereira, também do Gerson, além do Fagner, que vai cumprir suspensão. Aí vai o William para a posição, terça-feira de reapresentação na Toca.
0: E com saídas confirmadas nas últimas semanas e imprevistos médicos, o elenco do Cruzeiro apresentou carências importantes em pelo menos três setores diferentes. A derrota para o Botafogo no último domingo expôs isso e mostrou que o plantel à disposição de Arthur Jorge ainda tem limitações a serem superadas. Em entrevista coletiva depois do jogo, Arthur Jorge admitiu a situação e ponderou que a equipe perdeu peças de peso recentemente. Ele disse: "Queremos aumentar as nossas expectativas. Temos que, na realidade, reforçar, porque perdemos jogadores importantes. É o caso do Peck, que é um jogador que contratamos e não tivemos mais do que 70 minutos de utilização dele. Precisamos olhar para dentro. A diretoria está no mercado em busca de soluções dentro da realidade atual e meio à urgência imposta pelo calendário."
1: E aí eu pergunto por Marco Aurélio Magalhães. Ô Marco Aurélio, o Cruzeiro precisa de peças, é claro, agora perdeu o Gabriel Peck, mas precisa consertar algo mais do que somente as peças, somente os desfalques?
2: É preciso de peça porque não tem banco. O Cruzeiro hoje não tem banco, os 11 que entram lá estão sendo sacrificados. Precisa de um atacante, precisa de um meio de campo, precisa de outro zagueiro. Então o Cruzeiro precisa, infelizmente, ir no mercado. Porque até o Sinisterra agora é parado 6 meses, a previsão. Sim. Só volta no ano que vem. Se voltar, que eu vejo que é um jogador que tem lesões... todo dia tem uma lesão.
1: Tá dando prejuízo pro Cruzeiro.
0: Tá, não, só tá gastando.
2: E ontem a torcida do Cruzeiro deve estar chateada, porque ontem saiu um vídeo ontem aí nas redes sociais que Christian já
1: fez gol, já, né?
2: Então, de visita dele, já marcou um belo gol lá. E eu acho que o Cruzeiro fez uma jogada que não deveria ter feito. Deveria ter segurado o Christian.
1: Segurar, mas a vontade dele parecia ser de sair, não parecia?
2: É, tudo bem, mas não era a hora de...
1: Não era a hora, né?
2: O Christian não era...
1: Podia ser no final da temporada.
2: Até porque o time já estava montado, é um time que ia jogar contra o Flamengo e agora não tem time, a verdade é essa. Não tem jogadores à altura para pegar o Flamengo daqui 2 semanas na Copa do Brasil.
1: É, infelizmente
2: na o Cruzeiro. Libertadores.
1: E aí, como disse o próprio Arthur Jorge, né? O PEC não usaram nem 70 minutos dele de jogo.
2: E você sabe que futebol é igual novela, né? Cada dia tem um capítulo. E a fofoca estão falando aí que se o Cruzeiro não contratar, o português vai pedir para ir embora.
1: Ixi,
2: porque tinha feito uma promessa.

0: para ele de montar um grande time agora no meio do ano. O Cruzeiro não foi um mercado ainda à altura de contratar as peças que ele pediu.
1: Só mais uma polêmica então, Marco Aurélio. Eu vi muito torcedor falando nas redes sociais da volta de Gabigol. Você acha que Gabigol tem espaço nesse time?
0: Não tem, porque o Gabigol onde vai briga? Já brigou lá no, já brigou lá no Santos, lá. Tá ficando no banco e tá entrando só no segundo tempo. Não vejo o Gabigol, até porque já saiu aqui. A torcida já estava pegando o pé dele quando ele saiu.
1: Sim.
0: Então eu acho que Gabigol e Dudu, tá na hora de o Cruzeiro é doar os dois jogadores.
2: Desistir.
0: Porque só os dois é quase 5 milhões.
1: Só de prejuízo do Cruzeiro. E já voltamos com mais notícias de todo o Brasil, torcedor.
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1: É, torcedor, e hoje a bola vai rolar, o Santos entra em campo pela Sul-Americana, Isabela Moreira.
2: Isso mesmo, Austin. O Santos recebe a Universidade Central da Venezuela nesta terça-feira, às 9h30 pela partida de volta dos playoffs da Copa Sul-Americana na Vila Belmiro. A equipe comandada pelo técnico Cuca vê a vaga às oitavas de final encaminhada após a goleada por 4-1 no estádio Misael Delgado, em Valência. O time só perde a classificação caso a Universidade Central vença o jogo dessa terça-feira por 4 ou mais gols de diferença. Uma vitória venezuelana por 3 gols de vantagem leva a decisão para os pênaltis. Quem avançar enfrentará o Macará do Equador nas oitavas de final da Sul-Americana.
1: Ô Marco Aurélio, o Santos já chega para esse jogo encaminhado para a vaga?
0: Ah, já. Eu assisti o jogo semana passada. Deu caro na vista de ver os dois times jogando. Esse time é muito ruim, vem aqui só para cumprir a tabela.
1: E
0: para quem é torcedor do Santos, o Neymar estará em campo.
1: Joga hoje. Mas aí eu te pergunto, Marco Aurélio, o Santos vai longe nessa Sul-Americana?
0: Não, eu acho que não. Acho que é porque agora tem muito time ruim ainda, né? Na hora que funelar, né, ficar os 4, 8 melhores aí... Aí as coisas complicam pro time do Santos.
1: Eu acho que o do Santos já complica a partir do momento que ele pegar um brasileiro já. Aí
0: tá lascado. Exato, ele pode pegar um Vasco da Gama, pode pegar um
1: Grêmio também, um Bragantino.
0: Então, situação ainda tem muita água pra passar debaixo da ponte, mas o Santos não vai longe, não.
1: E falando de Flamengo, o rubro-negro recebeu uma oferta pra um dos seus principais jogadores, Isabela.
2: Recebeu, Washington. O Flamengo recebeu uma proposta oficial do Besiktas da Turquia pelo zagueiro Léo Pereira. Nesse momento, o clube e jogador avaliam a oferta, mas a tendência é que o defensor continue no rubro-negro. Aos 30 anos e membro do elenco da seleção brasileira na Copa do Mundo 2026, Léo Pereira é dos jogadores mais exaltados pelo Flamengo. A oferta turca é de 10 milhões de euros, quase 60 milhões de reais, e no momento ainda não seduz o clube carioca. Recentemente, o mesmo Besiktas fez uma sinalização de interesse pelo defensor que está no rubro-negro desde 2020. A Itatiaia apurou que o jogador deve seguir na equipe. Outras opções que já estão no elenco do técnico Leonardo Jardim para o setor são Vitão, Léo Ortiz, João Victor e Danilo.
1: E aí, Marco Aurélio, o Flamengo consegue segurar esse elenco aí? Porque agora os olhos estão pro Flamengo.
0: Eu vendia logo.
1: Eu também rápido, já deixava aí.
0: Rápido. Eu já vendia logo.
1: Mas você não acha que tá barato, não?
0: Não, 60 milhões tá bem empregada.
2: Pra tá bem
0: quem
2: pago,
0: tá
2: dando,
0: né? 100 milhões no Almada.
1: É verdade.
0: Tá querendo dar 100, 120 milhões no Almada. Então eu venderia logo, porque tem outros jogadores aí. Os meninos têm que voltar. E detalhe, é 30 anos já. Já tá
1: já é um jogador de mais idade.
0: Então... tem que pensar nisso aí também.
1: É verdade, verdade. Concordo com você, Marroé. Vamos falar de coisa boa por aqui. 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E no Brasileiro, a CBF divulgou um balanço da estreia do impedimento semiautomático. E antes mesmo da Bela falar, eu sou contra o impedimento semiautomático.
2: Eu também sou contra.
1: Mas diga pra gente, Bela.
2: A 20ª rodada da Série A do Campeonato Brasileiro marcou a primeira utilização da tecnologia do impedimento semiautomático no futebol nacional. Segundo o balanço divulgado pela Confederação Brasileira de Futebol, o recurso teve um início positivo, sendo acionado 5 vezes em 4 partidas. A entidade informou que o tempo médio de checagem dos lances, desde a marcação do gol até a decisão final da arbitragem, foi de 47 segundos. O sistema visa agilizar e dar mais precisão às análises de impedimento. No sábado, o sistema de impedimento entrou em ação no jogo entre Santos e Chapecoense, revisando o gol de empate visitante marcado por Marcinho. A análise do lance demorou 48 segundos. Já no domingo, a tecnologia foi utilizada com maior frequência. No Maracanã, no Rio de Janeiro, no duelo entre Flamengo e São Paulo, foram necessários 33 segundos para validar um gol tricolor e 64 segundos para anular uma tentativa rubro-negra.
1: E aí, Marroa, uma das regras mais polêmicas que entraram no futebol dessa Copa do Mundo. Você é a favor do
0: impedimento? Eu sou a favor. Desde que ele não faz curva, né? Se começar a fazer curva... Mas quem não gostou assim do primeiro jogo, a torcida rubro-negra do Flamengo tá chiando até hoje por causa da chuteira do jogador.
1: Não,
0: do
1: é brincadeira.
0: Flamengo, que tá impedido. Mas veio, eu acho que tem que vir mesmo, tem que moralizar, porque os juízes nossos é péssimo, porque aquele pênalti que ele deu pro Santos aos 42 de segundo tempo contra a Chapecoense foi ridículo.
1: Eu concordo com você que a nossa arbitragem é péssima, que eu acho que a tecnologia poderia ajudar. Eu só acho que a regra poderia ser diferente. Eu acho que uma chuteira à frente
0: não deveria. A regra, cara, é qualquer membro do...
1: A regra pode ser maleável.
2: Igual a gente tava falando aquele dia na Copa do Mundo, um dedo, se o jogador calçasse um número a menos, não ele seria.
1: Isso pra mim é ridículo. E o Palmeiras vai ter que lidar com uma volta de um jogador com status internacional, Bela.
2: Sim, Washington. Flaco Lopes reforça o Palmeiras para o confronto contra o Vitória, que acontece amanhã, quarta-feira, depois do seu retorno da Copa do Mundo com a seleção da Argentina. O atacante, que já era protagonista na equipe, chega agora com um status internacional renovado, pronto para ser utilizado na 21ª rodada do Brasileiro. O camisa 42 alviverde teve uma semana de folga e não apresentou problemas físicos. Ele deve estar à disposição do técnico Abel Ferreira para a partida desta quarta, marcando sua volta aos gramados pelo Verdão no Rio de Janeiro. Seus principais concorrentes na posição, Paulinho e Vitor Roque, estão totalmente recuperados de lesões e já se encontram à disposição do técnico também. A dupla Paulinho e Vitor esteve praticamente ausente no primeiro semestre da temporada, período em que o argentino Flaco Lopes se destacou como principal jogador ofensivo. Agora, ele pode reeditar a parceria com Vitor Roque ou disputar uma vaga com Paulinho.
1: E aí, Marco Aurélio, o Palmeiras é um elenco cheio de estrelas aí. Tem espaço pra todo mundo?
0: Mas se jogar do jeito que jogou contra o Galo aí, tem que pôr todo mundo aí. Mas o Zezé, porque a situação lá foi feia. Foi um jogo terrível do Palmeiras. Mas eu já, hoje de manhã já saiu notícias aí que tem um clube europeu
1: de olho.
0: Dá 120 milhões no Flaco
1: Lopes. No Flaco Lopes. E aí tem que, tem estrela demais, tem que liberar.
0: Acho que o Palmeiras não vai resistir a 120 milhões, não.
1: E o Flaco Lopes chegou a entrar em alguns jogos da Copa do Mundo e foi bem, né? Ele estava na virada contra a Suíça.
0: Bom jogador, eu gosto dele. Um jogador raçudo. Mas acho que 120 milhões também é muito dinheiro.
1: É muito dinheiro, aí não tem como segurar. E passando para a Série B, hoje o Athletic entra em campo e pode acabar ajudando o América, Bela Moreira.
2: Pode, Washington. Ponte Preta e Athletic medem forças nesta terça-feira, às 7h30 da noite, pela 20ª rodada da Série B do Campeonato Brasileiro, no estádio Moisés Lucarelli, em Campinas. A partida coloca frente a frente duas equipes em realidades distintas na competição. Enquanto a Macaca vai a campo na lanterna e com apenas 8 pontos conquistados, o Esquadrão de Aço tem 27 tentos somados, está no 11º lugar e vem de vitória contra o São Bernardo de São Paulo. Aliás, se triunfar novamente, a equipe mineira vai, além de se aproximar da briga pelo acesso, manter a Ponte na lanterna e, consequentemente, ajudar o América. O Coelho é o atual 19º colocado com 11 pontos, mas perderá a posição caso a equipe campineira vença.
1: Mas agora, Athletic e América até aqui, já que virou retorno agora na Série B, estão muito abaixo do esperado ou é isso aí mesmo?
0: O Athletic não, o Athletic tá fazendo uma boa campanha e se ele ganhar hoje, ele vai pra 7º lugar do campeonato.
1: Tá bem, né?
0: Se
1: tá
0: ele ganhar bem hoje da Ponte, além dele ir pra 7º, ele ajuda o América. O América sai da última posição, que hoje ele é o 19º, e a Ponte continua lá embaixo. Então, assim, o time do Atlético tá fazendo uma boa campanha. O América
1: tá abaixo, né?
0: Tá deixando a desejar esse ano.
1: Você acha que o América cai pra Série B? Sendo sincero, você acha que tem chance de cair?
0: 98.9.
1: Você acha que 98?
0: Não, 93.3.
1: Ele tá... 93.3. Ele dá passos largos pra Série C.
0: Porque muito triste, o Atlético tá começando agora e ele tem que ganhar os 19 jogos. E é muito difícil pro América embalar nesse campeonato, porque lá dentro tá tendo uma briga de diretoria, jogador, então tá muito difícil lá. 93.3.
1: Que é muito triste pro Coelhão, né, mesmo? E no futebol internacional, a França tem um novo treinador, que já foi dito aqui, a gente já tinha dado essa notícia antes de acontecer, mas agora é oficial, a França tem um novo comandante, Bela.
2: Tem, tá confirmado, Austin. Zinedine Zidane é oficialmente o novo treinador da França. Depois de muita especulação, o anúncio foi feito nessa terça pelo presidente da Federação Francesa de Futebol, Philippe Diallo, em uma coletiva de imprensa. O vencedor da Bola de Ouro assumirá o primeiro trabalho em uma seleção até junho de 2030. O trabalho começa no início de setembro, já com foco na estreia da Liga das Nações, que será no mesmo mês. Aos 54 anos, Zidane chega para ocupar a posição que foi de um antigo colega de seleção, Didier Deschamps. Os dois venceram juntos como titulares a Copa do Mundo de 98 e a Eurocopa de 2000 pela França.
1: Marco Aurélio, é um bom nome para a França? É um nome histórico, né?
0: É um bom nome, já treinou Real Madrid, é um bom nome, mas as informações que chegam lá da França, que dizem que a galera não gosta muito dele.
1: Não curtia, não.
0: Os jogadores da França não queriam o nome dele, do cidadão.
1: E eu posso ser sincero também, Marco Aurélio. Eu acho que como jogador, ele fez muito pela França. Mas como treinador, a passagem pelo Real Madrid dele foi mais escondida. Ali a gente sabe que o Real Madrid é um clube gigantesco, então ele ia fazer alguma coisa. Mas ainda assim, foi abaixo do esperado. Eu não sei se para um treinador de seleção ele tava...
0: É porque você imagina você começar a dar cabeçada no jogador.
1: Estressado. Não, e outro assunto que eu ia até puxar. Eu até anunciei nas redes sociais da 93 que o Pirlo seria treinador da Itália. E a Itália no domingo deixou o Pirlo de lado e falou assim, não queremos ele mais, recusou.
0: Até quem sabe ainda nós temos a chance de ficar livre do Ancelotti.
1: Uai, quem sabe? A Itália sabe. Guardiola e Ancelotti é o sonho da Itália. E uma notícia um pouco diferente e triste até. Um atleta olímpico brasileiro está desaparecido há um mês, Bela.
2: Tá sim, Washington. Ele foi representante brasileiro na maratona dos Jogos Olímpicos de Tóquio 2020, que foi disputada em 2021. O atleta Daniel Ferreira do Nascimento, também conhecido como Danielzinho, está desaparecido há mais de um mês. A informação foi confirmada pela mãe do maratonista valdirense de Paula Ferreira em um post nas redes sociais. Danielzinho completa 28 anos hoje, terça-feira, e detém um recorde sul-americano da maratona desde 2022. O fundista ficou fora da Olimpíada de Paris 2024 por testar positivo para três substâncias proibidas em julho daquele ano e posteriormente acabou suspenso por 5 anos. Em nota, a Confederação Brasileira de Atletismo disse que pede a mobilização da comunidade do atletismo na busca do atleta e afirmou que a família já registrou um boletim de ocorrência.
1: Uma notícia triste e devastadora para a família, né, Marcos?
0: Sem dúvida, não só pela família, mas todo mundo que gosta
1: do esporte, né?
0: Em geral, que gosta, é um vencedor nato. E é muito triste saber que um atleta desse nível está desaparecido.
1: Então vamos aos nossos destaques no Seleção 93 de hoje. Eu começo com Isabela Moreira. Qual é o seu destaque, Bela?
2: Olha, foi uma coisa que eu vi hoje de manhã, não estava nem sabendo. A estrela que ficou famosa pelo apelido que ele usava, pela história do apelido, não vai poder usar o apelido.
1: Quem?
2: Vozinha.
1: Vozinha não pode
2: está
1: mais.
2: Está proibido de usar o apelido Vozinha no Colo-Colo.
1: Por quê?
2: Porque de acordo com uma regra da Federação Chilena, é proibido usar apelido.
1: Apelido no futebol.
2: Ele
1: chileno.
2: Tem que usar ou o sobrenome Évora ou o sobrenome Dias. Ele não pode usar Vozinha.
1: Vozinha, que é isso,
0: gente. Deveria ter vindo para Atlético.
2: Devia ter vindo para o Atlético. O nome que jogou ele na boca do povo... Que tava todo mundo falando dele, ele não pode usar mais.
1: Não pode usar. Marco Aurélio, seu destaque de hoje.
0: Meu destaque, eu vou dar uma informação, porque talvez as pessoas falem, por que que as regras da Copa do Mundo ainda não estão implantadas no Campeonato Brasileiro? Existe ainda que a CBF tem que reunir com os clubes para fazer a autorização. Chegar no consenso como que vai funcionar essas novas regras, fazer uma portaria para todos os clubes assim saber como vai ser o funcionamento. Então está previsto a reunião para agosto. Pode ser que no meio de agosto aquelas regras de cera de goleiro, cera de lateral.
1: Ou a mão na boca.
0: Aquela do jogador cair, viu, carrimar, que tirar, isso vai acabar. Então eu estou esperando a circular entre a CBF e os clubes, uma reunião que está programada para agora em agosto, para ser implantado no Campeonato Brasileiro em todas as competições brasileiras.
1: Boa, e o meu destaque de hoje vai para Cruzeiro e Atlético, aí os dois precisam reforçar muito o elenco, mas que o Atlético veio de uma boa vitória, eu acho que os dois times, os dois mineiros, precisam sim de novas reestruturações. Marco Aurélio, tem saideira hoje?
0: Cruzeiro voltou a carga, conversar com o Wesley, que o Corinthians entrou na jogada.
1: Lembro.
0: E o Corinthians acabou não podendo contratar ele por causa do transfer ban.
1: Tomou o transfer ban.
0: Pode ser que ele pinte na toca da rapaz.
1: Olha só, um bom nome, Wesley, nome novo. Eu tenho uma saideira aqui também, Marco. Eu acabei de falar da Itália ali, que o Pirlo foi jogado fora. E a Itália acabou de assinar com o Roberto Mancini. Não é o Mancini brasileiro, não. Roberto Mancini, ex-jogador da Itália ali. E já treinou até, inclusive, a seleção italiana. Tá de volta na Azurra. Isabela Moreira, você tem saideira?
2: Eu tenho uma leve saideira que talvez o Endrick deixe Real Madrid.
1: Ixi, rapaz.
2: Mourinho não está muito feliz com o desempenho dele, capaz dele deixar Real Madrid logo.
1: Você acha que o Endrick vai longe, Marco Aurélio?
0: Ué, se der oportunidade para ele, tem que ter
1: tem
0: oportunidade de cabeça, né? Porque o Endrick também tem hora que não tem cabeça para jogar futebol, né? Parece estar jogando videogame. Mas assim, se der, é um bom jogador, porque ele tem futuro. E como você e a Bela ainda não viram o Brasil ser campeão...
1: Não vimos.
0: Nós precisamos de craque para 2030. E hoje nós não temos.
1: E ó, falando de craque 2030, o João Pedro voltou a jogar, tá? Fez um amistoso lá, um amistoso de 10 gols lá. O Chelsea venceu por 6-4 o Sydney. Time do Sydney, da Austrália, e o João Pedro fez um hat-trick, tá?
0: Tem que combinar com a panelinha da CBF,
1: tem que combinar,
0: né,
1: com a panelinha.
0: Pra contratar e chamar o rapaz, né?
1: Infelizmente, é isso aí mesmo, a gente tem que combinar com a
0: Esperamos
1: panelinha da CBF.
0: Esperamos que a era Neymar acabe, né?
1: Aí acabou, acho que a era Neymar acabou.
2: Acho que agora acabou.
0: Não, porque ele, na cabeça dele, ele acha que 2030 tem Portugal.
1: Eu nem diria a época, a era Neymar, eu diria a era 7-1, Marco. O Neymar foi o último do 7-1 a ir embora, então agora fechou esse caixão aí.
2: Fechou a zica.
1: A próxima Copa a gente vai estar bem e espero que o João Pedro esteja na próxima Copa. Vamos embora então, que tá na hora. Bela Moreira, muito obrigado pela sua participação.
2: Eu que te agradeço. Tarde. Boa tarde, Washington.
0: Marco, volte, né? Sempre, volte Bela sempre. Moreira.
2: Vou voltar. Boa Marco tarde, Aurelio. Marco.
1: Boa tarde, até amanhã.
0: E até amanhã.
1: É aquele abraço pra você, torcedor, que tá seguindo com a gente. Vem chegando o Tá Na Mesa hoje com Bia Zonzinho e Rafa Moreira. E na Corrida da Serra é a hora do professor. Aquele abraço e até amanhã.
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4: 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Uma excelente tarde, início de tarde para você, hoje é 28 de julho, terça-feira. Você está no 93 FM em Barbacena. Vem aí, tá na mesa, sua companhia na hora do almoço.
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4: Uma boa tarde para você que está acompanhando o nosso Tá Na Mesa. Vou falar com o Rafa Bertola. O que, que você tem para a gente hoje, Rafa?
7: Boa tarde, Bia. E é claro, uma boa tarde para você que escolheu estar com a gente na melhor hora do dia, a hora do almoço. E a curiosidade curiosa do dia de hoje é que o tecladista Richard Wright, do Pink Floyd, faria 83 anos hoje. Então, como homenagem, vamos ouvir Pink Floyd no nosso Tá Na Mesa.
4: Bora! Bora!

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1: Seguimos o nosso Tá Na Mesa, chegando com informações do mundo pop, Rafa Bertola. Rafa, qual a indicação de hoje?
2: Olha, diquinha de série. Se você gosta de suspense, inteligente e personagens complexos, Killing Eve, dupla obsessão, é imperdível. A série ela acompanha o jogo de gato e rato entre Eve Pollastri, uma investigadora determinada, e Villanelle, uma carismática e imprevisível assassina profissional. Com humor ácido, reviravoltas surpreendentes e atuações premiadas, a produção mistura espionagem e drama psicológico de forma viciante. Disponível lá na Netflix, possui 4 temporadas e já foi finalizada, que eu sei que tem gente que não gosta de pegar a série que tá começando.
1: É, eu sou assim e eu gostei muito dessa indicação,
2: essa
1: hein?
2: Indicação é a sua cara, Bia, de verdade.
1: Vamos seguindo com música por aqui no Tá Na Mesa, chegando Marcelo Genesi com Felicidade. Felicidade.

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3: 12:31.
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1: Tá na Mesa segue te fazendo companhia na hora do almoço. Vamos dar aquele giro de notícia. Bom, o Sistema Único de Saúde pode disponibilizar até o fim deste ano uma nova e decisiva ferramenta na prevenção ao HIV, a PrEP injetável. Trata-se do Cabotegravir de ação prolongada, medicamento administrado por meio de injeções intramusculares a cada 2 meses, que surge como uma alternativa de alta eficácia aos comprimidos diários de profilaxia pré-exposição. A incorporação da tecnologia está em fase avançada de análise pelo Ministério da Saúde e pela Comissão Nacional de Incorporação de Tecnologias no SUS. Está prevista para a madrugada entre quinta e sexta-feira o pico de 2 chuvas de meteoros. O fenômeno poderá ser visualizado no Brasil. A Delta Quaridas, do Sul, em condições ideais, costuma gerar 25 estrelas cadentes por hora. Mesmo com uma incidência menor, a segunda chuva de meteoros tem rastros luminosos mais brilhantes e cores mais vibrantes. Segundo o Ministério da Ciência, Tecnologia e Inovação, é recomendado estar em um lugar seguro e com pouca iluminação artificial para melhor visualizar o fenômeno. Vamos continuando com música aqui no Tá Na Mesa com Rochette, The Look.

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1: E voltando com mais notícias do mundo pop, Rafa Bertolo, o que você traz pra nós?
2: Olha, notícia quentinha para os dorameiros. Assustadoramente apaixonados. Conta a história de uma herdeira de hotéis que esconde um segredo. Ela é capaz de ver espíritos e é assombrada todas as noites por fantasmas de pessoas que deixaram negócios inacabados aqui na Terra. Quando ela encontra um promotor dedicado, ambos se juntam para resolver casos nunca resolvidos. Os episódios são semanais e estão saindo pela Netflix, viu?
1: E uma pessoa que tá gostando bastante dessa série é a minha mãe, Dona Adriana. Tá apaixonada e tá me fazendo viciada.
2: Um beijo pra Dona Adriana que deu essa dica boa demais.
1: Chegando Jota Quest com Na Moral.

0: E com uma das mais tocadas aqui na 93, Call Me Maybe.
1: A gente vai encerrando o nosso Tá Na Mesa de hoje com Carly Rae Jepsen, com a música mais tocada de 2012, viu?
0: E a gente volta amanhã, ao meio-dia, sempre com boa música e informação para te fazer companhia na hora do almoço. Vem aí, conectados com Graziella Braga e sua turma que vai ser comigo e com Duda Oliveira.
2: Ô, Besonzinho, eu posso invadir o programa?
0: Pode, pode, um pouquinho.
2: Pra quem estava com saudade, eu estava hoje atrás da mesa, sendo professor da Besonzinha, que estreia na 93. E ó, vai mandar bem demais.
0: E a gente se vê amanhã, ouvinte.
1: Valeu, valeu. Caguei.

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8: Chegando na sua sintonia nesta super tarde de terça-feira, 28 de julho de 2026. 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
1: Sua conexão está totalmente forte nesse momento de terça-feira. Tarde de terça-feira, 1:03. Tudo pronto por aqui pra gente começar uma tarde incrível ao vivo com você pela sintonia da 93.3 FM. Você pode nos escutar também pelo nosso app. Baixe lá 93 FM Barbacena, disponível no Apple Store e também na Play Store, ou através do nosso site 93fmbq.com.br, no mundo todo e todo mundo sintonizado no Conectados. Bora começar uma tarde super especial. Hoje estou com uma bancada nessa formação, é novata, nessa formação é nova. Elas estão sempre separadas, mas hoje estão juntas. Madame Zonzinho, bem-vindo ao Conectados.
2: Olá!
1: Quem veio? Vem Madame ou veio Bia Zonzinho
2: hoje? Hoje veio Bia Zonzinho.
1: Ai, tô bem. Porque Madame Zonzinho, gente, é a nossa responsável pelo nosso horóscopo nas manhãs. Isso. Do show da manhã. A gente brinca com a Bia, que é a nossa Madame Zonzinho. Ao lado dela, Duda Oliveira. Boa tarde, Dudinha.
2: Boa tarde, Graça. Tudo bem com você?
1: Eu estou bem, e você?
2: Tudo ótimo.
1: A mulher que mais gandaia nessa cidade.
2: É a minha fama agora na rádio, né?
1: Não,
2: gente?
1: Não, gente. Ela gandaia. Eu queria... A primeira coisa, ela gandaia, não come e não dorme, né?
2: Porque... É vampira.
1: É, de que você vive? Vive da luz, da lua.
2: É, do vento. Minha mãe fala que ela é de vento.
1: É. Minha gente, bora começar a nossa tarde. Hoje nós vamos falar sobre Pitty. Será que vem novo álbum da nossa roqueira baiana por aí? Uma mulher que falou que não estava grávida, mas estava com 41 semanas.
2: Jesus.
1: Eu gostaria de saber como acontece isso.
2: É, senhora. Como assim? É, você está grávida, você não sabe. Você está grávida, me conta como funciona.
1: Gente, não. Enfim, né? Vamos contar essa história. Vamos falar também sobre um robô que está monitorando mergulhadores em tempo real. Tá aí. Talvez eu virasse até mergulhador depois dessa. Vamos falar sobre Emília. Nossa, para sempre, Isabela Drummond revive a boneca mais famosa. E vamos falar do meu queridinho Tom Cruise, mas a sua filha tirou o sobrenome dele do nome. Por que você fez isso com o papacito?
2: Top, sensível pra Grazi, gente.
1: Muito sensível. Não mexa com o meu troncão. Bora começar. E a gente começa com música apaixonada. Conectados. Pra dar uma desacelerada aí, depois do seu horário de almoço, tem Bruno Mars.

0: conectados com Monotonia Shakira. Para começar nossa conversa nesta tarde de terça-feira, 1h11, vamos começar não dando chicotada, mas falando tomara que venha, porque o rock nacional anda precisando, né, Bia Zozinho?
1: Com certeza.
0: Olha, a Pete deu pistas aí, será que vem um novo álbum da nossa baiana mais roqueira de todas?
2: Será, gente?
1: Bom, o sexto álbum de estúdio da Pete pode estar mais próximo do lançamento do que os fãs imaginam, gente.
0: Ansiosa!
1: No último final de semana, usuários que reproduziram músicas da artista no Spotify encontraram supostas pistas sobre o novo projeto. As mensagens escondidas nas capas de alguns dos maiores sucessos da cantora reacenderam as teorias de que um anúncio oficial deve acontecer em breve. Tô ansiosa.
0: Também, agora eu fiquei ansiosa.
1: Eu também. Canções clássicas da roqueira como Me Adora.
0: É a minha predileta.
1: Ai, eu adoro essa também. Anacrônico, Temporal e Sete Vidas passaram a exibir recados escritos em post-its.
0: Gostei da
2: Ela é esperta, né? Ela já deixou aquele spoilerzinho ali pra
1: preparar a galera. Eu gostei também.
0: É mesmo.
1: Entre as pistas, uma data misteriosa faz referência ao mês de setembro e ao número 13, levantando a possibilidade de que um novo álbum seja lançado nesse dia.
0: Eu acho que vem aí.
1: Vem muito. As imagens rapidamente repercutiram entre os fãs, que passaram a reunir as mensagens e buscar conexões entre elas. Os fãs são espertos.
0: Claro, né, gente? A gente emenda tudo, né?
2: Não perdem nada.
1: As teorias dos fãs ganharam ainda mais força após uma declaração da própria artista. Durante participação no podcast Mano a Mano, apresentado pelo Mano Brown e pelo Seiati Oliveira, a Pete confirmou que já tem um disco produzido e que ele será lançado ainda esse ano.
2: Ele vem aí, gente.
1: Vem muito.
0: Então, ela já entregou tudo, né?
2: Ela já admitiu, já.
1: Jogou as dicas ali.
0: É, jogou tudo. Mas, assim, ela demorou, porque o último disco, o último lançamento da Pete foi no ano de 2019.
1: Nossa, tem um tempinho já, já tá na hora.
0: Lá se vão 7 anos. Minha predileta da Pete, aqui no Conectados, porque você me adora.

0: esse é o encontro da boiadeira com a Loki em Hungria, fazendo lua. Por aqui a gente segue ao vivo no seu rádio, sempre com o apoio de Sediplan, planos de saúde, homem.com e aromas decor. Tem que criar um quadro pra esse negócio. 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
1: Que ninguém acredita, só acredita porque a gente conta aqui no Conectados.
2: Eu tô sem acreditar.
0: Não, e tem umas que eu conto que eu fico assim, ah, não é possível.
1: Não é possível.
0: Não é aconteceu possível isso que mesmo. Isso aconteceu, gente. Eles me jogaram no fake news. Não é possível. Não é possível. Olha essa história. Uma mulher falou que não tava grávida. Não tô grávida. Eu tô com uma dor aqui na minha barriga, mas não é gravidez.
1: Não é gravidez, não, gente.
0: Foi pro hospital, né? Chegou no hospital falando, não, tô grávida, não. E deu a luz.
2: Olha só, gente, é surpresa.
1: Olha só, uma criança.
0: Detalhe, ela deu a luz no arquipélago de Fernando de Noronha, local onde não acontecem partos.
1: Não pode ter filhos lá, gente.
2: Que isso?
0: Mas tem uma justificativa plausível, por causa de questão de estrutura de saúde. Aí ele não tá preparada pra isso. Entendi. Mas ela falou, não tô grávida,
1: gente.
0: Mas a pessoa que tá ouvindo a história deve pensar, não, mas ela devia estar, tipo assim, 30 semanas de gravidez, início. Não, meu amor, já tinha passado a hora da criança nascer.
2: Que isso?
0: Tudo ali vira conta esse caso pra gente.
1: Pois é, gente, como a Grace falou, uma mulher deu à luz em Fernando de Noronha, em Pernambuco, neste domingo. De acordo com o portal de notícias, ela não sabia que estava grávida e procurou o hospital São Lucas com dores na região lombar. O nascimento foi uma exceção, gente, já que os partos são proibidos na ilha desde 2004.
0: Eu fico imaginando, minha lombar, nossa, dormia de mau jeito, preciso trocar aquele colchão.
2: E é o bebezinho lá dentro.
0: A criança vai chamar mau jeito, né, coitada?
1: Gente do céu, a paciente não teve seu nome divulgado e ela mora temporariamente em Fernando de Noronha e trabalha em uma pousada.
0: Meu Deus.
1: Um comunicado do hospital explicou que a mulher chegou à unidade sentindo dores lombares que se estendiam até a região pélvica.
0: Ah.
1: Ai, meu Deus, gente. Durante a avaliação inicial, ela negou a possibilidade de uma gestação. A equipe médica, no entanto, levantou a suspeita e solicitou um exame de beta-HCG.
0: Eu fico pensando várias coisas, tipo assim, como é que o corpo não modificou nada?
2: Sim,
0: tipo assim,
2: não sentiu desejo, não teve nada.
0: Deve falar, são os meus hormônios que estão muito assim.
1: Meu Deus, mas a pessoa tem que ser muito alterada normalmente pra achar que nada tá errado, né?
0: Não sei, né? Que elas, alguma coisa de errado não tá certa, né?
1: E bom, o resultado confirmou que a mulher estava grávida de 41 semanas.
0: Gente, a criança já tava prontíssima pra sair. Sim, a criança já saiu andando do
1: palhaçada. Sim, ela já tava assim, ó, toque, toque, por favor, deixa eu sair.
0: Abre aí.
1: E que ela já se encontrava em trabalho de parto avançado.
0: Meu Deus.
1: Gente, por causa disso, não havia tempo suficiente para realizar a transferência até o continente. Procedimento adotado para gestantes da ilha. O parto, então, precisou ser feito no próprio Hospital São Lucas por uma equipe multiprofissional. A mulher deu à luz a um menino.
0: Ainda bem que ficou tudo bem, né? Que ela tava bem, a criança também. O menino tava lá, mãe, abre aí, pô, deixa eu sair.
1: Gente, assim, minha querida, você vai ficar me gerando aqui até quando?
2: Já tô doida pra sair.
0: E agora vem a explicação por que não há partos em
1: Fernando
0: de Noronha. Exatamente.
1: Bom, gente, em Fernando de Noronha não realiza partos programados desde 2004, como a gente já tinha citado, quando a maternidade local foi desativada. Ah. Lá não tem maternidade, gente. A ilha conta apenas com o Hospital São Lucas, considerado de média complexidade. E não possui unidade de terapia intensiva, né?
0: Entendi.
1: E por protocolo médico, as gestantes devem deixar
0: o arquipélago, né? Isso, a ilha.
1: A partir da 28ª semana, para que possam dar à luz em unidades com estrutura especializada, né, gente?
0: Então,
1: todo o procedimento para você gerar.
0: Porque o que, que acontece?
1: Criança,
0: pode, na hora do parto, pode ser um parto sem intercorrência, mas pode precisar de uma internação, pode precisar de uma cirurgia,
1: pode
0: mais
1: dar
0: de
1: alguma complicação, né?
0: O bebezinho pode precisar de uma internação na UTI, então eles não fazem. Mas eu vou falar, minha amiga, eu não sei seu nome, não, mas o nome da criança tem que ser. Que beleza, Fernandinho! Porque, gente...
2: Como assim? Eu tô chocada até agora.
0: Eu ia chamar ele de Fernandinho 41. Seria o nome da minha criança. Vai lá, Fernandinho 41.

0: Esse né? Som gostosinho aí é de Walker Hayes com Fancy Like. O que a gente quer, né, gente? Vida chique. I like the Fancy Like. Adoro sempre. Uma Fancy Like. Olha, bora seguindo por aqui. Vamos falar sobre ciência. Agora pode ser que eu vire mergulhadora, gente. Agora pode ser
1: tem
0: que eu vire
1: mergulhadora.
0: Pode ter possibilidades agora. Olha a história de um robô que monitora mergulhadores em tempo real a partir das bolhas que eles produzem.
2: Olha só que legal.
0: Quem fica baforado produz mais bolhas.
2: Sim.
0: Isso é uma coisa tipo isso, né, Bisonzi?
2: É, um robô subaquático capaz de identificar quando o mergulhador está sob estresse, apenas observando as bolhas que ele exala, foi desenvolvido por pesquisadores da Universidade de Minnesota, nos Estados Unidos.
0: Achei
2: olha que legal.
0: Legal, achei interessante.
2: Uhum, bem tecnológico. A tecnologia utiliza inteligência artificial, a IA, e visão computacional para estimar a frequência respiratória de mergulhadores sem a necessidade de sensores presos ao corpo.
0: Tá vendo? Quanto mais abafado, mais bolha ele produz, mais nervoso ele tá. Minha tecnologia já identificou.
2: E aí já pode socorrer.
0: É.
2: De acordo com os cientistas, é a primeira vez que um sistema de visão robótica consegue monitorar esse sinal vital embaixo d'água.
1: Muito legal, gente.
0: Uhum. Muito legal mesmo.
2: O estudo publicado na revista The International Journal of Robotics Research.
0: Olha.
2: Pode representar um avanço para a segurança de operações de mergulho profissional em que o desgaste físico e o risco de acidentes podem ser elevados.
0: Olha, que interessante isso.
2: Sim, muito. Durante um mergulho, alterações na respiração podem indicar desde fadiga até situações potencialmente fatais, como insuficiência respiratória ou hiperventilação.
1: Gente, muito, muito interessante.
2: Sim.
1: Isso.
2: Pode salvar várias vidas.
1: Sim, com certeza.
0: Inclusive a minha que virarei mergulhadora.
2: Exatamente.
0: Pode ser aqueles mergulhos de snorkel, gente, que eu não tenho que afundar mais de 30
2: só centros. Faz assim,
0: só
2: ó.
0: Só a cabeça.
2: Só pra ver os peixes. E em vez de depender de equipamentos vestíveis que costumam falhar sobre roupas de neoprene.
0: Que é aquele tecido da roupa do mergulhador, né?
2: Espessas ou tem dificuldade pra transmitir dados na água, o novo sistema observa as bolhas liberadas pelo regulador do cilindro de ar.
0: Olha.
2: Ao analisar a frequência e o volume dessas bolhas, o robô consegue estimar quantas respirações o mergulhador realiza por minuto e detectar sinais de estresse fisiológico em tempo real.
0: É resumidamente o que eu dei um spoiler no início. Se ele tá muito nervoso, se ele tá passando mal, ele tá. Isso que a gente faz quando a gente tá assim? A gente fica mais.
2: Respira mais rápido.
0: Mais fadigado.
2: Sim,
0: e aí,
2: exato.
0: Até que enfim, a C&A fez um negócio que tem utilidade.
2: Que preste.
0: Porque o negócio que a gente leu outro dia aqui, que ele tá identificando o mosquito pelo som do mosquito. Ah,
1: aí agora detecta se a pessoa tá em pânico.
2: Meu Deus.
0: Pelo menos isso. Mas será que ajuda o cara?
1: Ah, com certeza, né? Tipo,
0: pânico,
1: deve dar algum aviso.
2: Deve ajudar, né?
1: Deve dar algum aviso e aí
2: chega
1: o pronto-socorro, né?
2: É.

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1: 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Bora seguindo por aqui, vamos falar. Gente, tem personagem que marca a vida da gente, marca a infância, né?
2: Sim, gente.
1: Pra sempre. Estou falando da queridíssima e eterna Isabelle Drummond no papel de Emília. Pois a atriz reviveu a Emília e celebrou a chegada de Sítio do Pica-Pau Amarelo ao Globoplay. Duda Oliveira.
2: Isso mesmo, gente. A versão dos anos 2000 de Sítio do Pica-Pau Amarelo chegou ao catálogo do Globoplay nessa segunda-feira, com o intuito de encontrar os antigos e novos públicos com as primeiras quatro de suas 7 temporadas. Caraca, gente, tô muito ansiosa pra começar a assistir.
3: Eu quero assistir, eu amava.
1: Não, ai, gente, foram muitas temporadas, né?
2: Foram,
1: gente? 7
2: muitas.
1: Temporadas.
2: E assim, foi um fenômeno, né, gente?
1: Com certeza.
2: Para celebrar a novidade, Isabelle Drummond, a nossa eterna Emília, ressurgiu com a boneca de pano falante que começou e marcou para sempre sua carreira. Emília. Ela se transformou na icônica personagem com a mesma maquiagem e o figurino de mais de 20 anos atrás.
3: E gente, ela tá com a mesma
2: tão
3: carinha.
2: Legal, mas
1: não.
2: Foi igual.
1: Ô, Isabelle, por favor, compartilha com a gente sua rotina de skincare.
2: Sim. Como que seu rosto tá assim, como se tivesse ainda 4 anos?
1: Gente, um rostinho de menina.
2: Gente, não mudou nada.
1: Nada, nada, nada.
2: Exatamente. Além disso, a atriz escreveu: em 1994, eu nasci. Em 2000, nasceu uma atriz em mim.
1: Legal.
2: E ela floresceu com essa peruca colorida. Espero que as gerações que não tenham assistido o Sítio possam viver um pouco desse universo. Quem não entender, pergunte aos seus pais e aos seus tios o que é o Sítio do Pica-Pau Amarelo.
1: Foi um marco.
2: É, gente, é um marco, né?
1: É um marco.
2: A série se tornou um clássico da TV brasileira, tendo sido baseada na obra homônima de literatura infantil do Monteiro Lobato.

0: Fato, gente. Sua trama gira em torno das aventuras de Emília, Narizinho, Pedrinho, Visconde de Sabugosa, Cuca e mais figuras do campo, gente.
1: Eu amava a Cuca.
2: Uma coisa que eu acho muito interessante.
0: Eu tinha muito medo dela.
2: Mas o Sítio do Pica-Pau, ele traz uma situação muito legal. Ele teve uma primeira versão há muitos, muitos anos atrás. Uhum. E ele ficou adormecido, né? Mudaram os personagens e tudo. E aí, lá nos anos 2000, eles recriaram o sítio. Sim. Com outros personagens, com outros atores e atrizes.
0: E o pessoal gostou bem mais, né?
2: É. Eu acho que ele nem bem mais. Eu acho que ele manteve a fidelidade. Sim. Do público, sabe?
0: Sim, então, mas assim, eu falo na questão da...
2: As pessoas mais velhas assistiram a primeira temporada e achavam fofas. E ele conseguiu captar uma
0: trouxe a nova geração.
1: Os filhos, os netos.
0: E eu acho que o objetivo deles trazerem isso é o mesmo intuito, assim. Sim. De trazer essa nova geração para o Sítio do Pica-Pau.
2: É, mas hoje com uma reprise, né?
0: Sim.
2: É. Eles não estão regravando. Sim. E tudo mais.
1: E uma coisa é que, tipo, quando eu assisti o Sítio do Pica-Pau Amarelo, não foi que os dos anos 2000 que eu assisti primeiro. Foi o da época de vocês.
0: Ah,
1: foi da
0: legal.
1: Época de vocês. Foi o antigão, com a Emília grandona.
2: Não, pra você ter uma ideia, eu me lembro muito pouco do primeiro sítio. Então, assim, eu me lembro de flashes do primeiro sítio. Eu não fui uma criança que assistiu ele inteiro quando ele passou originalmente.
0: Você foi assistir dos anos 2000.
2: Assistiu dos anos 2000 também, mas depois eu via flashes. Era a história de ter medo da Cuca, porque a Cuca, na verdade, no primeiro sítio ela era mais feia, né?
0: É. Pelo amor de Deus,
1: o cabelo dela tampava,
0: de
1: assim.
0: Não, e a minha mãe utilizava isso, tá? Ao favor dela.
2: É mesmo.
0: Tudo que fazia, ai, a Cuca vai fazer isso com você. Eu ficava,
1: a Cuca te pega daqui, te pega de lá.
2: Pois vou contar uma fofoca de bastidores. Eu trabalhei com uma pessoa que eu não posso contar o nome pra ela, mas ela não era uma pessoa muito querida, não. Mal sabia ela que o apelido dela era Cuca.
0: Meu Deus!
2: Gente! Assim. Minhas amigas que trabalharam comigo sabem dessa história.

0: Esse é o som de Julia Bino conectados com sua menina solta. O anterior foi Taylor Swift e Blank Space. E por aqui a gente segue ao vivo no seu rádio com o nosso Conectados nesta tarde de terça-feira para falar sobre um lugar sensível na minha vida, Beatriz Onzinho.
1: É sensível pra Grazi, é, gente.
0: Ai, gente, fala de Tom Cruise, eu me lembro de Ases Indomáveis, eu me lembro de Top Gun, não tem jeito.
1: Não tem.
0: Olha, mas a história dessa vez envolve a filha do ator, a filha de Tom Cruise e de Katie Holmes. A Suri resolveu retirar o sobrenome
1: Isso
0: do pai.
1: Mesmo,
0: eu querendo colocar o nome de Cruise na minha vida, ela quer retirar.
1: E ela quer tirar, tá vendo?
0: Como
1: ela quer
0: tirar. Sim, Biazonzinho.
1: Bom, a Suri, filha do Tom Cruise e da Katie Holmes, passou a assinar com o sobrenome Noel, de acordo com os registros eleitorais obtidos pela revista People.
0: Qual a necessidade, Noel?
1: A estudante da Universidade Carleen Menton, em Pittsburgh, fez seu registro eleitoral no condado de Allegheny.
0: Esse lugar é mesmo.
1: É esse lugar. Durante o primeiro ano da faculdade, em outubro de 2024. No documento, ela aparece como Suri Noel.
0: Será que ela não quer que as pessoas descubram de quem ela é filha?
1: Quem sabe, deve ser.
0: Por exemplo, eu ia adorar que Suri fizesse faculdade aqui no Unipar. Eu ia ficar muito amiga de Suri.
1: Será que ela faria publicidade?
0: Ah, mas faria, eu ia convencer.
1: Com certeza.
2: Ah, entendi.
1: Em sua formatura do ensino médio em 2024, Suri já havia optado por não usar o sobrenome Cruise. O Tom Cruise e Katie Holmes se casaram em 2006, 7 meses depois do nascimento de Suri. Eles se divorciaram em 2012. E em dezembro de 2024, Katie negou publicamente que a filha tenha herdado um fundo fiduciário do ator após completar 18 anos.
0: Mas eu não gosto dessas fofocas mal contadas. Por que ela não quer usar o nome do pai?
2: É verdade.
0: Alguém pode me explicar qual a necessidade? Será que ela quer ficar um pouco mais no anonimato?
2: É, deve ser por isso. Ou às vezes, assim, aquela questão de, ah, eu quero fazer amizade com você só porque você é o pai, é o seu pai. Entende?
0: É.
2: Porque, por exemplo, fala ali sobre a questão dela ter trocado o ensino médio, né?
1: Sim.
2: Então, pode haver com amizade, com outras coisas.
0: Mas, amiga, aproveita as coisas boas de você ser filha de um famoso.
2: É, eu aproveitaria, gente.
0: Que isso? Graziella Cruise. Não acharia nada mal, né, Tom? Beijo.
1: Ele tá escutando.
0: Tô disponível sempre pra você.

0: pra gente fechar o Conectados de hoje. Conectados vai chegando no finalzinho. Mas amanhã, quarta-feira, a partir de 1 da tarde, estaremos ao vivo no seu rádio. 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Conectados volta amanhã. Bia Sonzinho, triste. Olá. Porque Tom Cruise não veio. Achei que meu WhatsApp ia tocar hoje.
1: Ele não falou com você?
0: Ainda não, amiga. Aí só falta um golpista me ouvir e achar que não
1: é no golpe. Pode acontecer, tá?
2: Pode acontecer.
1: Não, já teve nada. Isso, né?
0: Gente, eu não vou acreditar, tá? Não adianta, não vou. Sonzinho, até amanhã.
2: Até amanhã, Grazi.
0: Duda Oliveira da Gandaia.
1: Ai, Jesus.
0: Ganhou a fama.
1: Ganhou,
0: como
1: gente,
0: dizia a minha Duda. Ganhou a fama, deita na cama.
1: Já era, gente, eu adoro uma festa, não tem jeito, não posso fugir.
0: Até amanhã, Dudinha.
1: Tchauzinho, Grazi, tchauzinho, Bia.
2: Tchauzinho.
0: Para você que ficou comigo, obrigada pela companhia. Na sequência tem Mega Pop, Conectados volta amanhã, 1 da tarde. Mas, Beatriz e Duda, aí
1: eu já ia te lembrar disso.
0: Estamos esperando frase de ri, Grazi.
1: Frase
0: de ri, com He-Man de Grazi. Atenção para a frase do dia, para a gente ir embora nesse Conectado.
1: Mano.
0: A frase de hoje vai em homenagem ao meu personal trainer, meu amigo Henrique César, que todos os dias tem uma frase motivacional pra gente na academia. Inclusive, a principal é: a vida não é um morango.
1: Realmente.
2: Exato.
0: Olha só, a frase do dia pra você pensar nas coisas da vida é o seguinte. Essa é boa, hein, gente? Olha, aprenda a ser indiferente ao que não faz diferença na sua vida.
1: Caraca,
2: beijo. Chegou.
0: Tchau.
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0: Olá, tudo bem? Uma boa tarde para você. Estamos de volta por aqui na programação 93 FM e a partir de agora você confere com a gente o Mega Pop.
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0: É isso aí, a partir de agora você confere aqui na programação 93 FM o melhor da música pop, e claro, informação, diversão, tudo isso e muito mais nessa tarde aqui na programação 93 FM. Então, vem com a gente, tá começando o Mega Pop com apoio cultural de Silveira Super Mais e Baco Buffet. Pra começar tem Bastille e Marshmallow, Happier.

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1: Boa tarde, tudo bem? Eu sou o Thiago Ross e chego agora com informação aqui na sua 93 FM. Olha, desde o início da regulamentação das apostas esportivas no Brasil, em 2025, o Ministério da Fazenda instaurou mais de 100 processos administrativos contra casas de apostas online, envolvendo 73 dos 85 sites autorizados. Até o momento, 39 processos foram concluídos, resultando em 32 advertências, 7 multas e uma suspensão posteriormente revogada após regularização da empresa. As penalidades somam cerca de 11 milhões de reais, com destaque para a multa de 2,3 milhões aplicada à Blaze por publicidade envolvendo menores de idade. O governo informou que pretende reforçar a fiscalização e aprimorar os mecanismos de punição e reparação de danos aos apostadores ainda neste ano. E o espetáculo A Rainha que Não Teve Infância, do grupo Conta Outra, de Barbacena, voltou a se destacar ao conquistar prêmios na 24ª edição do Festival de Artes Cênicas de Conselheiro Lafayette, um dos mais importantes de Minas Gerais. A montagem venceu nas categorias de Melhor Ator Coadjuvante, com Marcos Papolo, e Melhor Trilha Sonora, além de receber indicações para Melhor Cenário, Melhor Maquiagem e Melhor Atriz Coadjuvante, com Lorena Brito. Com isso, o espetáculo soma 18 premiações em menos de um ano e se prepara para representar Barbacena em sua primeira competição interestadual no próximo mês em Guaçuí, no Espírito Santo. E Minas Gerais registrou um aumento de 30,5% no número de pessoas desaparecidas em 2025, segundo o Anuário Brasileiro de Segurança Pública de 2026. Foram 9.123 casos no estado contra 6.970 em 2024, elevando a taxa para 42,6 desaparecimentos por 100 mil habitantes, acima da média nacional de 39,5. No Brasil, o crescimento foi de 3,6%, com 84 mil registros. O levantamento destaca que os desaparecimentos envolvem diferentes situações, como conflitos familiares, problemas de saúde mental, acidentes e crimes, e aponta a necessidade de maior integração entre os sistemas de registro e investigação. Bem, eu vou ficando por aqui, mas às 15 horas você já sabe, a gente volta com mais informações direto da redação. Quer ficar bem informado? Então fica ligadinho na 93 FM. Boa música e informação de qualidade você encontra aqui. Até mais.
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0: Melim hipnotizou, encerrando aí essa super sequência do Mega Pop na programação 93 FM, a rádio que é show.
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2: Sempre bom a sua companhia nas tardes 93 FM, porque você tá curtindo Mega Pop, música e informação nas ondas da nossa 93 FM, a rádio que show Pitch Memórias.

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0: Bem Lau, encerrando mais uma super sequência do Mega Pop, da programação 93FM, a rádio que é show. Daqui a pouquinho a gente volta com muito mais, tá bom? Melhor da música pop, você curtindo com a gente em 93.3, a rádio que é show.
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1: Bom demais, Mega Pop 93 FM aqui na rádio, que é show. Vamos lá, mais uma super sequência por aqui. Começando tem Coldplay, Feels Like I'm Falling in Love. Uma excelente tarde.

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3: Boa tarde, ouvinte. Tô chegando aqui com mais notícias direto da redação. Um ciclista precisou ser resgatado pelo corpo de bombeiros na noite da última segunda-feira após prender uma das pernas na grade de um bueiro na rua Coronel Tamarindo, no centro de São João del Rei. Segundo a corporação, a vítima contou que trafegava pela via, mas ao parar não percebeu a abertura na grade e acabou prendendo a perna ao apoiar os pés no local. Os bombeiros utilizaram um equipamento expansor para afastar a estrutura e retirar o membro sem causar danos ao bueiro. Apesar do susto, o ciclista não sofreu ferimentos e foi liberado após o atendimento. O jornalista e radialista Jairo Atademo lança nesta terça-feira, a partir das 7 da noite, seu primeiro romance, A Última Sentença, em um evento no Café Crambeck, na Praça do Globo, aqui em Barbacena. A noite contará com sessão de autógrafos e um encontro entre autor, leitores, amigos e apreciadores da literatura. Com a obra, Atademo estreia na ficção e inaugura uma nova etapa em sua trajetória literária, concretizando um projeto pessoal que amplia sua atuação para além do jornalismo e do rádio, apresentando ao público uma narrativa inédita construída a partir de sua experiência e sensibilidade como comunicador. Escola Estadual Embaixador José Bonifácio, conhecida como Escola Normal aqui em Barbacena, está com matrículas abertas para Educação de Jovens e Adultos, EJA, até o dia 17 de agosto. As inscrições podem ser feitas na Secretaria da Escola, de segunda a sexta-feira, de 8 às 20 horas, e são destinadas a pessoas que não concluíram os estudos na idade regular. Podem se matricular candidatos com no mínimo 15 anos para o ensino fundamental e 18 anos para o ensino médio, mediante a apresentação da documentação exigida, como certidão de nascimento ou casamento, comprovante de residência, documentos de identificação, histórico escolar ou declaração de transferência e duas fotos 3x4. A direção destaca que, apesar do início das aulas, ainda há vagas disponíveis devido à baixa procura e reforça que a unidade é uma das poucas da região a oferecer a modalidade EJA. Eu vou ficando por aqui, mas mais tarde a nossa equipe volta com mais notícias direto da redação.
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0: Kelly Clarkson, encerrando assim mais uma super sequência do Mega Pop. Fique com a 93 FM, a Rádio Kia Show.
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2: Bom demais, hein? Mega Pop, o melhor da música pop. E a gente agora viaja pelo tempo, matando saudades da rapaziada aí do Capital Inicial. Todos os lados, bom demais, é? Mega Pop 93 FM.

encerrar o Mega Pop de hoje, Bruno Mars. Fique com a 93 FM, hein, tá bom? Daqui a pouquinho tem Wander Antunes com Circuito Sertanejo. Em seguida tem Guto Costa na programação 93 FM. Então, para você, um forte abraço. Até a próxima em 93.3, a rádio que é show. Valeu! Tchau, tchau! Levamos

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Olá, boa tarde, Barbacena, região, se ligando, conferindo, e a nossa sequência musical agora é uma hora com o som sertanejo do Circuito no Ar, tá bom? 4 horas.

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Rolando o clima especial de nossa tardezinha, Circuito Sertanejo aqui. Agora, 4:10.

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3: Olha como passa rápido, fechando a primeira sequência do Circuito Sertanejo aqui na Rádio Que É Show, Victor e Léo, Nascemos Pra Cantar. Essa música é antiga, hein? É de Chitãozinho e Chororó. Teve também Simone Mendes, Direitos Iguais. E fechando a primeira parte, aqui a galera pediu, vamos rolar então, né? Maiara e Maraíza, Quem Sente Saudade Sou Eu.

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Já voltamos com a segunda e última parte do nosso Circuito Sertanejo, agradecendo você que chega em nossa companhia. 4:30.

0: Hamilton! Oh! Rio Negro e Solimão!
1: Rapaz! Que alegria, velho!
2: Se ligando, conferindo o circuito no ar. Na rádio que é show, 4 horas, 42 minutos.

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0: 4:51.
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0: Passa rapidão. Chegamos ao final do Circuito Sertanejo desta terça-feira. E a gente volta amanhã às 4 horas da tarde, tá bom? Lembrando que pela manhãzinha estamos aqui juntos, acordando a cidade e a região de bem com a vida, no nosso tradicional som sertanejo bom demais da conta. Na sequência, Guto Costa, fala comigo. Valeu, belíssima tardezinha, tudo de bom. E até o próximo encontro. Tchau, tchau, obrigado. Pra fechar, tem aqui este som.

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4: 93 FM 5 e 1.
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4: Com certeza, ótima tarde pra você. Vem comigo hoje, terça-feira, dia 28 de julho. Esta daqui é a 93 FM Barbacena, Minas Gerais. Eu sou o Guto Costa, acompanhando você. Já sabe, né? Até às 19, pra participar já tá liberado aqui. É só correr no telefone, discar 3939-0950. Opa! Ou então vem no zap, zap, um beijo aqui, ó. Vovó Leninha sempre com a gente. Ou então vem no zap zap 999-25-2750 que eu tô te esperando, hein? Vamos ouvir aqui quem tá aqui. Fala comigo!
12: Fala comigo, Guto!
4: Ô, Valdemira!
12: Tudo bom, Guto?
4: Melhor agora, Valdemira!
12: Ah.
4: Conta pra mim, Valdemira, qual vai ser a primeira de hoje, Valdemira?
12: Banda Calypso.
4: Banda Calypso?
12: É.
4: Ué, que isso? Será que tem Calypso aqui? Calypso!
12: Tem, ué.
4: Tem que ter, ué, tem que ter. Me ajuda aí, me ajuda aí.
12: Uma bonita.
4: Uma bonita. E vai oferecer pra quem?
12: Pra vocês aí, pra você, especial pra você, pra sua família.
4: Isso.
12: Pra Dona Marijá, pra Dona Iguaca, pro Luiz, pra Selma, pra minha filha, pros meus netos, pros netos, pro Luciano.
4: Aí mandou bem, mandou bem. É. Mandou bem, mas tem mais gente, tem mais gente.
12: Não vai lá não, não, de manhã, tá? Amanhã eu vou pra lá.
4: Você vai pra onde?
12: Lá onde tem os idosos, ué.
4: Aonde, aonde, Valdemira?
12: Lá na, na Terra da Penha, ué.
4: Ah, é, amanhã tem, né, um encontro lá da terceira idade, não é isso?
12: É, tem.
4: Uai, isso é bom, hein? Vou ver com o seu Agostinho e Dona Amélia lá, eles são meio repreensivos. Vou tentar arrastar eles pra lá, rapaz. Tem que ir lá. E é bom, né, Valdemira? Amanhã tem o quê? Já tá combinado o quê lá?
12: Ah, amanhã faz atividade ativa, joga joguinho, joga
4: um pouquinho
12: de coisa.
4: É mesmo?
12: É.
4: E você ganha muito lá, Valdemira, ou você perde?
12: Eu ganho. Jogo da memória eu ganhei umas 4 vezes.
4: Que isso, mas você não rouba não, né, Valdemiro? Pode roubar não, Valdemiro. Pode roubar não.
12: Aqui. Lá, amanhã eu falei pra você, vai lá, falou, vai ser muito bem recebido.
4: Beleza, vou conversar com os coroas lá, vamos ver se eles animam, tá?
12: É, aqui, lá fecha 5 horas.
4: Abre às 8h30 e fecha 5.
12: É, é.
4: E se brincar de pique-esconde lá e ficar depois das 5, o que acontece?
12: Ah, tem que depois
4: dar
12: esse
4: sinal,
12: cara. Cadê o
4: nome do
12: seu?
4: Eu
12: vou ligar pra ele pra
4: me buscar. Ah, é mesmo? Ah, Valdemiro. Aqui, ó. Bem instalado pra você. Um ótimo fim de tarde, uma noite abençoada.
12: Boa tarde, tudo bem.
4: Tchau, tchau.
12: Tchau.
4: Ei, Valdemiro. Valdemiro é gente boa, né, gente? Fala a verdade, né? É a vovó, é a bisavó, a tataravó. É, Valdemiro não é brinquedo, não. Ó. Guardando o Pará, é, ó. Joelma, Pedro Sampaio, voando pro Pará, hein? Pará é bom, né, gente, hein? Açaí, tem tudo, né? Como é que chama? Tem uma bebida lá que você toma lá, fica com a boca dormente. Tacapá, não sei, Pacapá, sei lá, é um negócio assim, né? 5 em 5 liberado, é só ligar, tô te esperando.

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2: Sou eu. Mas é na hora, é só correr no telefone desse cara aí, ó. 3939095. Eu ia falar, tá liberado, mas não tá não, né, vovó Leninha? Senão, né?
3: Não, tá não.
2: É, tá ocupado,
3: Tô eu aqui.
2: Tá aí, aqui, ó, tô aqui, minha vida, minha mão, ó.
3: É,
2: mas que isso? Ué? E aí, vovó Leninha, tá tudo bem?
3: Graças a Deus, e você?
2: Melhor agora, vendo esse sol gostoso, né? Que clima gostoso,
3: tá,
2: né?
3: Bom demais, né?
2: É, o ruim que de madrugada tá ficando ruim.
3: É, pior que é isso, né?
2: De madrugada o bicho tá pegando.
3: Mas nunca vai agradar nós por completo, né?
2: Então, é, quando tá frio a gente acha ruim, quando tá quente a gente acha ruim. Ei, né? Ser humano não é brinquedo, não.
3: Né, não, fazer aqui, o quê, né?
2: A fim de olhar no retrovisor, é isso?
3: Isso, com certeza.
2: É, quando a gente olha no retrovisor a gente vê o passado, o que tá pra trás, né?
3: É, o que ficou, né?
2: E o que te dá mais saudade do passado, assim, vovó Leninha?
3: Hein? O que te dá mais saudade?
2: É, a senhora olha pra trás assim e fala, eu tenho saudade dessa época da minha vida.
3: Ah, quando as meninas estavam tudo comigo lá na roça.
2: É mesmo?
3: Eu morava lá.
2: Aonde que era? Onde que era?
3: Lá perto do Ponto Chique.
2: Perto do Ponto Chique?
3: É. Perto da fazenda da Rivelli.
2: Ah, aí morava todo mundo junto.
3: É, aí as meninas eram tudo menor, aí era bom.
2: Tudo agarrado, né?
3: É, mas agora também tá bom.
2: Tá, mas assim, o bom quando é menor é mais agarrado, depois passa um tempo desagarrado, depois agarra de novo, né? Depois agarra de novo.
3: O que você falou aí, né? Mas é assim mesmo.
2: E depois agarra de novo, né? Depois agarra de novo.
3: É,
2: né?
3: É isso aí, depois agarra todo mundo de novo.
2: É, ai, tomara.
3: É bem assim. É,
2: porque vai chegando os 11, 12, 13, 14 anos, a gente vai ficando triste que até os 10 é agarrado, é ídolo, é o amor da vida.
3: É. Depois começa a ficar uma época meio assim, estranha.
2: É porque vai descobrindo o mundo, né? A gente também passou por essa fase, né?
3: Então,
2: a gente começa a descobrir o mundo.
3: Começou na vida, a gente tá, né?
2: É, estando tudo unido com o amor.
3: A gente tem que acompanhar eles assim, mais de longe um pouco.
2: É, deixa viver também, deixa aprender, né?
3: É, tem que aprender, né?
2: A vida ensina muita coisa, né?
3: É, com certeza.
2: Tem que estar ali pra apoiar quando cair, quando tiver problema,
3: né? É isso aí, a gente tá sempre ali segurando, né, a barra.
2: É isso mesmo. E conta pra mim, o retrovisor vai pra...
3: Segura a barra da gente também, faz assim.
2: Não é, não pode segurar muito, não, são baixas, né? Senão, né... Se segurar muita barra, baixa as calças, né? Senão dá ruim.
3: É,
2: dá
3: pior
2: ruim.
3: Que... Aí perde elas, aí não pode.
2: Aí fica ruim, né? E conta pra mim, o retrovisor vai mandar pra quem, vovó Leninha?
3: Pra você, especialmente.
2: Obrigado, carinho.
3: Pra Selminha, né? Puta Pieve, que eu vi ele hoje.
2: Isso.
3: É, pra Selminha, pra Maria.
2: Isso, mas apareceu ontem, a Maria apareceu ontem.
3: É, ai que bom, eu quero encontrar com ela. Você podia arrumar um encontro do Fala Comigo, né?
2: É, eu acho que outubro tem um aniversário, às vezes a gente pode comprar um bolinho,
3: então,
2: né? Fazer uma comemoração,
3: faz uma coisa,
2: né?
3: Assim, pra gente conhecer todo mundo de perto,
2: não é ruim, boa ideia.
3: Não é
2: ideia,
3: não,
2: ideia.
3: Bom demais.
2: É, uma boa, vamos pensar nisso aí, dá
3: então,
2: tempo, né?
3: É. Você convida e a gente vai, aí
2: não
3: cada
2: é?
3: Um que se vira. Né?
2: Não, mas dá pra gente fazer alguma coisinha especial, né?
3: Então. Vamos... Ah, quero te falar do bolo. Nossa, que delícia.
2: Ah, pegou o bolo lá de chuva. Pensei nisso hoje de manhã, você acredita? Que eu falei, eu tenho que fazer o sorteio essa semana. Aí eu lembrei assim, quem que ganhou semana passada? Eu falei, vovó Leninha, será que ela gostou?
3: É, fui lá, peguei. Mas tava uma delícia.
2: É uma delícia,
3: bom,
2: né, vovó Leninha? Vamos falar a verdade,
3: é
2: né?
3: Bom.
2: É uma delícia.
3: Mas tem tudo de bom, né?
2: Ah, o seu linha, a qualidade faz a diferença.
3: Não pode ficar andando lá dentro muito, não, porque senão você
2: já viu. Eu falo que não pode ir lá com fome. Se for com fome,
3: pois
2: meu
3: é,
2: Deus.
3: Aí dá ruim.
2: Aí dá ruim que o prejuízo é grande, que você quer levar tudo. Só tem... Nossa, a senhora buscou ele aonde? Só buscou aonde?
3: Lá perto de Iapapa.
2: Então, eu só vou ali, né, que é pertinho de casa. Ali tem uma gôndola de doce, gente. De sobremesa.
3: Não, eu entrei lá dentro, eu vou te falar a verdade. Não é mais doce, né?
2: Não é?
3: Doce. Né?
2: A padaria, nossa, é tudo de bom. Seu Olhinho é tudo de bom.
3: Muito,
2: seu Olhinho é muito bom.
3: Tudo lá é muito bom.
2: É muito,
3: né?
2: Tudo bom, tudo
3: agradecer
2: bom.
3: Agradecer se me entregaram o bolo lá.
2: Ah, que bonitinho,
3: ter, né?
2: Que bonitinho.
3: Você me jogou na cadeira umas duas vezes, mas eu continuei.
2: Tinha que ser, né? Tinha que ser, né, Olhinho? Tinha que ser, né? Tinha que ser.
3: Tem que ser, ué.
2: Quando tem que ser, não adianta. É isso.
3: Mas
2: aí.
3: Tá bom. Tava, valeu a pena.
2: A senhora merece. A senhora merece tudo de bom nessa vida, tá bom?
3: Ah, que isso.
2: Aqui, ó. Um beijo instalado, a sua bênção.
3: Um beijo pra Maju, que ela tá passeando.
2: Ô, Maju! Tá de férias, tá só passeando com o papai aí.
3: É,
2: né?
3: Tá só passeando.
2: Ela é a Duda, dando trabalho, dando trabalho.
3: Tá todo mundo passeando.
2: Ah, isso é bom, tem que aproveitar as férias,
3: né? Pra todos os outros que
2: estão
3: aqui comigo também.
2: É isso, o Victor, o seu Victor. O Victor, não esqueça. O Victor, não esqueça. O Rafa, a turma toda.
3: Isso.
2: Vou valer nenhum ótimo fim de tarde, uma noite abençoada aí, tá
3: você
2: bom?
3: Você também, tá? Tudo de bom, Deus te abençoe.
2: A nós
3: e
2: todos.
3: E pra todos os ouvintes, né? Seu Luiz, ele me xinga aí.
2: É,
3: conjura aí.
2: Se não, bicho pego, bicho pego.
3: Isso.
2: O povo cobra mesmo. Vou voltar a música aqui pra senhora, que a gente já falou na metade dela aqui, rapaz.
3: Ah, pois é, né? Mas fala muito, porque mas o programa é fala.
2: É fala comigo, né? Pra bater papo mesmo. É, né? Então. É assim que é bom. É aquele momento de descontração na rádio, né?
3: Mas quem tá querendo ligar vai bater em nós.
2: Fica assim, esse povo não desliga, esse povo não desliga.
3: Pois não é, mas fica só falando. Mas tá bom, bom demais.
2: Bom demais. Aqui, fica com Deus então, tá. Vamos, Leninha.
3: Beijo,
2: tchau, tchau. Tá
3: com Deus. Deus te
2: amém. Gente, é bom demais, né? Essa comunicação do rádio, assim, locutor, ouvinte, assim, é aquela coisa assim, a quilômetros de distância, né? E parece que tá tão pertinho, né? Tão pertinho, igual você que tá aí do outro lado, que eu não sei quem é, não é? Tá aí ouvindo o rádio aí, né? Não participa nem nada, mas tá sempre ligadinho comigo. Um beijo instalado pra você, tá bom? Um fim de tarde abençoado. Tá aí, ó. Gustavo Lima, 5 e 3, vão liberar, vão liberar. Quem sabe você não liga hoje, hein? Cria coragem, pega lá, 3939-0950, que eu tô te esperando.

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0: Com certeza vamos comer gripado ainda, ainda estamos recuperando ainda, hein? Mas vamos junto aí, vamos animar isso aí, né? 5h17. Ô Luiz, vem cá, Luiz, falando animar, vem cá, Luiz. Que sextou não, Luiz, sextou não.
2: Hoje é terça-feira ainda?
0: Hoje ainda é terça-feira, rapaz.
2: Tá doido, mas pra mim é todo dia sexta-feira.
0: Hoje tem galo não, né? Hoje tem galo não, né? Não,
2: essa semana tem Copa do Brasil, que dia não sei não, deve ser amanhã.
0: Vixe, né? Maria, Copa do Brasil, os pega, hein?
2: Olha aí, olha aí, olha aí, olha aí.
0: Olha aí, vamos ver aqui o que, que tem aqui, vamos ver o que aqui, vamos ver Copa do Brasil aqui. Copa do Brasil. E conta pra mim, Luiz, qual vai ser a música de hoje?
2: Ô, Guto, hoje é dia do produtor rural, né?
0: Ah, é? Hoje é dia do homem do campo?
2: O homem do campo, homem.
0: Ó, oh, rapaz.
2: Planta lá, traz o alimento pra nós cada dia, né?
0: Uai, aí é bom, hein?
2: Levanta 6 horas da manhã, entardece no campo. O vitireiro, plantador de milho, feijão, arroz.
0: É isso, os feirantes também, né? Mandar um abraço pro Zé Carlos. É, o Zé Carlos é o feirante, meu amigo, gente finíssima. O Filipão lá.
2: O amigo lá de Carandaí também, o Léo, né?
0: O Léo é da ordenha, né? O Léo é da pecuária. Não sei, pode ser agricultor também, né?
2: Ele bebe um leitinho aqui, agradeço a ele.
0: Às vezes ele planta também, né?
2: É, ó.
0: Não é Dona Maria Broca também? Acho que planta mandioca lá, né? Acho que planta mandioca lá, Dona Maria Broca.
2: Dona Maria Broca é da mandioca.
0: É da mandioca, a turma toda, né? Mandar um abraço também pro Felipe, lá.
2: Tem alguém plantando alguma coisa, né?
0: E você vai na feira, Luiz? Você vai na feira?
2: Não, porque eu gosto de plantar minhas plantinhas na minha horta. É de perguntar se você tem uma hortinha na sua casa.
0: Eu tenho um hortelã, não tem nada, mano.
2: Eu tenho uns dois canteiros, minha mulher peleira comigo pra me cavar, se lá, cara, não aguenta, diz que dá muita minhoca, lesma, caramuxa, não, deixa meus canteiros. Domingo mesmo, eu peguei meu canteiro de cebola, refiz ele todo de novo, arranquei as
0: mãos, que legal.
2: Então, todo de novo.
0: Então hoje é seu dia também, Luiz, hoje é seu dia também.
2: É bom, até mesmo dia de couve, manjericão, nasce um pé de tomate, eu cuido dele, nasce um pé de ló, eu cuido dele.
0: É isso.
2: Batata mesmo, domingo eu arranquei uns 2 quilos de batata, rapaz. Brotou umas aqui na mercearia aqui. Fiz um buraco lá, falei, hoje eu estreiei, ver o que vai dar. Puli uns 2 quilos de batata.
0: Que isso? E batata tá pequenininha lá, ou grande? Nossa. Pequeno ou grande?
2: Não, o que? O terreno, você fala?
0: Não, as batatas, que tem aquelas batatinhas redondinhas.
2: Batata média.
0: Aquela
2: não bota adubo, não bota nada, né, Guto? Aí.
0: É.
2: Bota veneno, bota remédio, bota nada, né?
0: São duas coisas que eu não acho mais em lugar nenhum, nem na feira eu acho. Primeiro é aquela batatinha pequenininha, sabe aquela redondinha?
2: Capititinha?
0: É, a capititinha tá difícil de achar ela.
2: Ah, quer vir cá, eu te dou, que nasceu aqui pequena, cara. Minha mulher gosta de fazer ela.
0: Nossa, aquela você cozinha ela, depois você frita, ela faz um molho de tomate. Ficou uma delícia, ficou uma delícia.
2: Mas é pequenininha, sempre que nem descascar, é só lavar, ela vem lavada com escova.
0: É, ué.
2: A gente costuma comprar frango assado, ela vem até com frango assado.
0: É, exatamente, uma delícia, rapaz.
2: Aí depois você parar e serve em café, você
0: põe ela. E sabe outra coisa também que é gostosa pra caramba? É o tomate maçã, você sabe aquele tomate grandão? Não acha mais daquilo não, é?
2: Não acha não.
0: Por que será, hein?
2: Na minha horta que nasce muito, eu gosto de jogar essas coisas assim lá pra virar adubo, né?
0: Isso.
2: Eu jogo esse tomate italiano, tanto o italiano como o longa-vida.
0: Ah.
2: Só que dá aqueles tomatinhos azedos, aqueles redondinhos.
0: Ah, aqueles pequenininhos?
2: É.
0: Aquele é bom na saladinha.
2: Mas não é aquele que a gente compra na feira, que vem aquela bandejinha, não. É um, Ele é redondinho.
0: Oh, que legal.
2: Redinho, rapaz.
0: É o cereja, né? É o cereja. Tomate
2: cereja. Cereja, é isso mesmo.
0: Tomate cereja. Não tô entendendo, hein, Luiz? Não tô entendendo de...
2: Não.
0: É?
2: Nossa, a horta que solta o furo virou até praga agora. A solta nessa época já tá muita.
0: Eu não posso rir não, que dá vontade de tudo, se eu tô segurando o riso desde ontem aqui.
2: Piorou?
0: Nada, rapaz. Seu mal de madrugada, rapaz. O bicho pegou, rapaz.
2: Tomou um chá de laranja, não?
0: Eu saí daqui, passei na farmácia, eu comprei o Vick Vaporub, né? Comprei o tal do suco lá do VIP, comprei uma pastilha também.
2: Botou no café, não?
0: Uai, você acredita que na hora que cheguei em casa, o senhor não deixou eu tomar o como é que chama? O chá, não? O de Vick, não?
2: Deixou, não?
0: Eu acho que tem um tal de paracetamol lá, eu não posso tomar isso, não, rapaz. Eu falei, não, você não pode paracetamol, não. Eu falei, mas eu já tô mal, cara, é pra parar mesmo. Disse, para que você tá mal mesmo, deixa eu tomar, não.
2: E aí... tem gente que me toma paracetamol, que eu nem posso vender isso nessa areia.
0: É.
2: Não pode tomar de pirona, não pode
0: tomar... Exatamente. Paracetamol é perigoso. Até a pessoa na gravidez também é complicado. Tem uns medicamentos aí que às vezes o pessoal toma na gravidez, que depois gera problema aí. Já tá tendo estudos, né, sobre isso.
2: É.
0: E aí peguei e de madrugada, não, o bicho pegou, rapaz. Aí tomei um Benegrip lá, tomei também uma Novalgina de 1 miligrama, efervescente, melhorou. Já deu uma melhorada. É. O ruim é de madrugada, né, Luiz? Por que...
2: Esquenta o café bem quentinho.
0: É.
2: Tira lá uma...
0: Coloca arnica.
2: Uma montinha da colher de café, que é a coisinha de misturar café.
0: Posso rir, não. Aqui.
2: Bota no café, mistura e toma pra você ver.
0: Fica bom, não fica?
2: A tosse para na hora.
0: É mesmo? É o Vick?
2: O problema da gripe é a tosse.
0: O problema é a madrugada, cara. Não sei o que acontece.
2: Lá umas 2, 3 horas que você tá na questão.
0: Puta vida, rapaz. Eu não sei o que acontece de madrugada, que o negócio agrava de uma certa forma, que é uma loucura, rapaz.
2: É, porque a gente...
0: Relaxa, né?
2: É.
0: É, beleza. E conta pra mim, vai oferecer pra quem a música? Mais alguém?
2: Vai ser pra todos os agricultores da região aqui de Barbacena, Senhora dos Remédios,
0: Barbacoga. Isso.
2: Santa Bárbara do Tuguro, nosso pessoal da região aqui que sempre tá plantando aí. É, pessoal aqui de...
0: Mandou
2: Torres,
0: bem, mandou bem. Isso.
2: Comital.
0: A turma toda.
2: Grosso,
0: os Gava, né? Os Gava, né? Pessoal que planta bastante... Frutas, né?
2: Isso.
0: Pessoal do Ceasa também, né? Pessoal Ceasa. Do Ceasa.
2: Do pequeno agricultor até o grande.
0: Isso, aí sim mandou bem.
2: Até o seu contigo que guarda e mexer com as plantinhas dele, que eu sei.
0: É, o das frutas, né? É. Papai trabalhou na roça até os 28 anos lá em Tiradentes. Até na época que Tiradentes era Tiradentes, né? Agora virou um centro turístico maravilhoso, cidade abençoada por Deus. Luiz, aquele abraço, então, um ótimo fim de tarde. Aqui, olhei a tabela aqui da Copa do Brasil. Os jogos são no fim de semana.
2: Fim de semana?
0: É, sábado tem Vasco e Fluminense, hein, cara? Tem também no domingo ali, tem Internacional e Corinthians, Mirassol e Grêmio. É, na segunda tem Atlético Paranaense e Vitória. Atlético e Juventude vai ser no sábado, tá?
2: Juventude
0: é no sábado? É, no sábado às 7h30. Santos e Remo também no sábado. Cruzeirão, Cabuloso, é 6h30 no domingo. Vou ter que ir à missa mais cedo. Ou então vai na missa e reza, né? Que aí quem sabe, né? E domingo tem Palmeiras e Fortaleza. O bom é que já no meio da semana também tem um retorno aqui, ó. É, essa semana tem uma folga aí do Brasileirão, então, né? Vai ter uma pausa aí.
2: Eu achei que vai ter que ficar amanhã.
0: Não, acho que agora é só no fim de semana. Eu não sei se tem Brasileirão no meio de semana. Mas no fim de semana vai ser Copa do Brasil e no meio da semana as oitavas de final, né? Eu acho, não é isso? Oitavas de final. É, tá fechando já tá fechando, hein?
2: Tá fechando o título.
0: Ai, ai, ai.
2: O título não, o título.
0: É. Luiz, fica com Deus, então, aquele abraço.
2: Eu também, meu amigo.
0: Valeu, tchau, tchau.
2: Melhores pra você aí, viu?
0: Valeu, melhores, valeu.
2: É, pegar no batatinha, só você passar aqui, tá no seu caminho mesmo.
0: Chá comigo, valeu mesmo, brigadão, gratidão. Tchau, tchau.
2: Tchau.
0: Vou dar um abraço pra galera da feira, né? Deixa eu lembrar da turma aqui. O Felipe, acho o Felipe tão bonitinho, rapaz, com os pais lá. O pessoal da primeira barraca ali, na hora que você chega ali pela rotatória, primeira barraca na parte de baixo. Felipe, gente boa, o pessoal da... Eu não guardo o nome do pessoal não, mas o pessoal da feira, todo mundo ali, aquele abraço. Tem o Zé Carlos lá da Fruta, gente finíssima, bom de papo. Tem a Lourinha lá que vende os queijos também, gente boa. Tem o Sozela também que vende o queijo. É, o pessoal bagão, os bananeiros, tem o pessoal da bananeira ali, ó, que fica ali na Kombi ali. Todo mundo ali da feira, né? Todo mundo gente boa. Tem que levar um caderninho, anotar o nome da turma, mandar um abraço. Pra eles aí, toda a gratidão aí por trazer pra gente o alimento, né? Pessoal da Pessoal das adjacências aí, né? Do entorno de Barbacena, da agricultura, né? Um abraço ao meu amigo Batateiro também, a turma toda ali, perto do aeroporto, né? Bacana. Aí, ó. Dona Rafael, obrigado, homem do... Ah, não, vamos voltar isso aqui, né, gente? Falamos a música. Eu, Luiz, nós falamos pra caramba, hein, Luiz? Obrigado, homem do campo. Merece. Vamos voltar, então? Vou voltar, vou entrar no break agora, então. E já eu tô de volta de novo. Aí é você, hein, gente? Pega o telefone aí, diz que é 3939-0950.

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4: Ah, isso é mesmo. 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Aí ficou bom, ficou bom. 5h36, vamos lá, deixa eu dar um rolezinho no Zap Zap aqui. Deixa eu ver se tem alguma mensagem aqui. Ai, meu Deus do céu, uma confusão aqui. Vamos lá, deixa eu ver aqui. Oi, apareceu minhas amigas, Lúcia! Boa tarde, Guto Costa, fala comigo, é a Lúcia do Pontilhão. Gostaria de ouvir a música Noites com Sol com Flávio Turina. Ah, vou rodar daqui a pouquinho, vou encaixar aqui, ó. Tem mais um áudio aqui, deixa eu ouvir aqui, deixa eu colocar aqui. Deixa eu ouvir, fala comigo, ó.
6: Fala comigo, Guto Costa. Boa noite.
4: Na
6: boa
4: hora, Duarte. Tudo bem? Saudade a você, rapaz.
6: Tô aqui curtindo as minhas férias.
4: Isso.
6: Então eu e o João Guilherme,
4: passeando
6: aqui, o meu neto. Ele fica perguntando se o Guto já tá aí. Só que ele não quer gravar um áudio. Ele
4: ô, João.
6: Falar, ele tá com vergonha.
4: Puxa a orelha, João.
7: Ô, Guto Costa.
4: Ah, ele aí, gente.
6: Fala que comigo. Um abraço.
4: Um abraço.
6: Felicidade. Valeu.
4: É uma simpatia esse Duarte, né, gente? É uma simpatia. Um abraço super especial pro meu amigo Duarte. E pro João também. João, mandou bem, João. Adorei o oi aí, rapaz. É isso aí. Tem que passear com o vovô aí, aproveitar direitinho aí. E boas férias merecidas, viu, Duarte? Simoninha também tá na área aqui. Deixa eu ver aqui, ó. Fala,
8: Guto,
4: comigo.
8: Boa tarde, tudo jóia?
4: Boa tarde, tudo jóia.
8: São Pedro.
4: Ei, Simoninha.
8: Guto, hoje eu queria ouvir Saudades da Minha Terra com o São Vitor Oralma. Tá uma grande saudade aí dos tempos que eu
4: isso.
8: Fiquei em São Paulo há muitos anos. E acredito que essa música fez eu vir embora pra cá.
4: Mas tá certo.
8: Meus pais moram no município de Bertioga e só eu,
4: legal,
8: novinha, longe de casa, embora tinha muitas amizades lá, mas sentia, chegava à noite, sentia saudade de casa, dos pais, dos irmãos.
4: Não é, cara?
8: Da família.
4: E sente
8: aí, fiquei
4: mesmo
8: lá um bom tempo, depois eu resolvi vir embora.
4: Manda
8: essa
4: bem
8: música fez eu vir embora, mas eu tenho saudade de São Paulo. Com vontade de voltar pra lá.
4: É mesmo?
8: Toca pra nós aí, Guto.
4: São Paulo é bom, né? Saudade.
8: Feliz pra todos vocês da 93, pra seus ouvintes, pra toda a minha família, pros meus pais lá no município de Bertioga.
4: Sim, senhora.
8: Uma excelente tarde pra todos vocês.
4: Pra você também, meu amor.
8: Valeu, Guto. Beijo instalado.
4: Beijo instalado pra você também, Simone. Deixa eu colocar mais uma trilha aqui, que o telefone tocou. Fala comigo!
9: Alô, boa tarde, Guto Costa, fala comigo.
4: Mas é na hora, minha vinheta, dona Celina, tá tudo bem, dona Celina?
9: Graças a Deus, tudo em paz, e você, melhorou essa gripe?
4: Ah, mais ou menos, Celina do céu, de madrugada que o bicho pega, rapaz.
9: Ai, é mesmo.
4: Tem que agarrar nos terços ali, rapaz, vai. Às vezes, 3 horas da manhã, você passa a mão, você fala, ai, meu Deus do céu, é a hora das almas aqui, o que que eu faço? Eu não posso rir não, que dá vontade de tossir, não posso rir, tem que segurar o riso aqui, cara, hein? Mas não é, dá um medo, rapaz. Acordar 3 horas da manhã e falar, ih, agora é a hora das almas aqui, meu Deus do céu. Vamos rezar, vamos agarrar nas bolinhas aqui, vamos rezar um pouquinho aqui, né?
9: É, mas vai rezando até dormir.
4: Aqui, conta pra mim qual vai ser a música.
9: Ah, Love You I.
4: Ah, Love You I. Sempre.
9: Ah, saudade.
4: Ei, assim que é bom. E vai mandar pra quem?
9: Pra todos os ouvintes, toda a equipe da 93, Correio da Serra Tropical, todos meus amigos do Tosta Forte Região,
4: isso,
9: pra você e família, pro da Pierre, pro Rodrigo,
4: assim
9: pra
4: é bom,
9: todo mundo que estiver ouvindo e gosta da programação como eu,
4: isso,
9: e pra todos os ouvintes.
4: Mandou bem, mandou bem, mandou bem. Já vou rodar então um beijo instalado pra você.
9: Muito
4: um ótimo
9: obrigada,
4: fim de tarde.
9: Dá um abração na Sueli, na Alice, na mamãe, no papai.
4: Isso.
9: E uma abençoada noite.
4: Para nós todos, né?
9: Amém.
4: Já tá rolando um beijo pra você. Fica com Deus, Selena.
9: Amém. Fica com Deus também.
4: Aquele abraço. Tchau, tchau. Tchau, tchau. Ó, hein? Tá apaixonada, não tá? Hein? Essa é da madrugada, não é? Tem que fazer uma voz assim. Centro e Lover Y agora, 5h40. Vou na sequência aqui, ó. Tem dois pedidos aqui do WhatsApp. Vou rodar ele pra vocês, tá? É, Chitão de Chororó, Saudades da Minha Terra. E Flávio Antorino, Noites com Som, não é isso? Da minha amiga Lúcia, seja bem-vinda, tá? Beijo salado pra você. Daqui a pouquinho eu tô de volta, aguenta aí.

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4: Tô bem, amém.
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4: Com certeza, eu sempre falo, deu 6 horas, meu amigo, agora 6:06. 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Vamos começar nossa noite? Ótima noite pra você, vem comigo hoje, terça-feira, 28 de julho. Esta aqui é a 93 FM Barbacena, Minas Gerais. Eu sou o Guto Costa, acompanhando você, já sabe, até às 19. Pra participar é só discar 39390950 ou então vem no Zap Zap 999252750, que eu tô te esperando, hein? Aí, ó, já falei, já chegou, ó. Vamos lá, vamos ver quem tá por aqui, ó. Fala comigo, ó.
5: Alô, boa noite.
4: Boa noite, tá tudo bem?
5: Tudo bem, graças a Deus.
4: E conta pra mim qual vai ser a música de hoje.
5: Ronaldo Adriano.
4: Ronaldo Adriano? Que é isso?
5: Onde tem ela aí?
4: Ué, onde vocês arrumam essas coisas, gente? Onde que é isso? Ronaldo Adriano?
5: É, Ronaldo Adriano. E o Adriano também toca música.
4: É o nome... É o nome só, qual que é a música? Qual que é a música?
5: Ah, não tô lembrado, não.
4: Ué, mas como é que eu vou adivinhar, meu Deus do céu? Ela dá trabalho.
5: Então vou pedir outro, peraí.
4: É a Nelise que dá trabalho. Não, tem aqui Ronaldo Adriano. Tem um... Aqui, deixa eu te falar. Ronaldo.
5: Vem, mãe, pronto, para mim.
4: Ronaldo Adriano tem um monte de música dele aqui, ó. Você não lembra nem qual que é, não?
5: Ah, qualquer um que tiver.
4: Blusa Vermelha, Cantaram Minha Vizinha. Será que é boa essa? Cantaram Minha Vizinha, é brincadeira.
5: Quer ganhar um sorteio, tá,
4: Guto? Sim, senhora.
5: E mas você vai trazer aqui em casa pra mim.
4: Ué, não, aí você quer. Isso é uma viagem. Na sua casa é uma viagem, rapaz, hein? É uma viagem.
5: Meu cachorro tá grande?
4: No dia que eu for pra Juiz de Fora, eu vou sortear um prêmio pra você. Que se eu tô quase chegando em Juiz de Fora, eu chego na casa dela. É.
5: E vai chegar mesmo?
4: E chego. Ó, cantar a minha vizinha. Gente do céu, essa é boa. Vai oferecer pra quem, Elias?
5: Quer ganhar de
4: sorteio,
5: faz meu nome,
4: toca
5: minha música.
4: Sim, senhor. Ai, não posso ouvir,
5: para
4: não.
5: Para mim, meu esposo Jorge, meu filho Adriano.
4: Isto.
5: Para mim, Sônia Guimarães, São José. A Sônia mora lá no Caieiro. A Deir que mora no Caieiro, a Teresa que mora no Caieiro, a Cátia que mora na Boa Vista, e a Cátia que mora em Correia de Almeida, e a Teresa que mora em Correia de Almeida, e a outra, e a irmã da Cátia, que chama assim, em Correia de Almeida também.
4: Isso, a turma toda.
5: Se eu gostei da rádio, eu quero ganhar no
4: sorteio. Quer ganhar no sorteio? Fala, meu nome.
5: Uma que mora em Correio de Almeida e duas russas que moram em Correio. Uma que se chama Marima, lá atrás de mim.
4: Isso, e fala de novo, eu quero ganhar no sorteio.
5: Fala meu nome, toca minha música, quer ganhar no sorteio.
4: Sim, senhora.
5: Tem que ganhar essa semana.
4: Não posso ouvir, não.
5: Terça-feira tem que ganhar.
4: Eu tô segurando a risada aqui. Eu tô doido pra rima, eu tenho que segurar. É boa a música. Cantar a minha vizinha é boa, mas escolhi uma aqui que é melhor, ó. Ô, Nelice, você é doido demais, Nelice.
5: Se eu ganhar sexta-feira, eu passo já lá no lugar lá em cima.
4: Você traz pra mim. Na sexta-feira você vem em Barbacena?
5: Eu vou.
4: Você vem mesmo?
5: Eu vou na parte da manhã, vou no 8:30.
4: Você sabe onde que é o mercado, seu Lin?
5: Eu sei, já fui lá.
4: Você vai mesmo? Você vai lá? Eu vou sortear pra você então um bolo de churros.
5: Pô. Você vai trazer pra mim.
2: Aí, você tá me dando trabalho demais, Melissa. Como é que eu vou parar aí? Eu tô gripado, não tô nem saindo de casa, só tô saindo de casa pra vir trabalhar aqui na rádio.
5: Só pra você ver meu cachorro.
4: Então tá, depois eu sorteio pra você então. Vou sortear pra outra agora então. Depois eu levo ele aí pra você então. Depois eu sorteio pra você pra conhecer. Como é que é o nome do cachorro? Não é Toby, né?
5: É o Toby.
4: Tá grande? Ai, não posso rir não, meu Deus. Ai, meu Deus do céu.
5: Melhorou a gripe?
4: Tô nada, rapaz. Tô melhorei nada, rapaz.
5: Ah, o Rodrigo me garante. Não tô na rádio não, tá gripado também.
4: Mas não pode matar serviço por causa de gripe não, ele tá doido. Ô, Rodrigo, tá preguiçoso, Rodrigo.
5: Ontem eu mandei mensagem pra ele, ó, eu sei que meu pai de Barraceno, eu mandei mensagem pra ele, hoje também nada.
4: Coitado, mas melhoras pra ele, deve tá ruim. Eu quase que não venho hoje, mas eu não aguento ficar longe de vocês, eu já fiquei de férias. Falei, não, vim aqui é um remédio, é o melhor remédio que tem aqui, pelo menos esquece.
5: Quando você ficar rouco, põe
4: pasta
5: na boca.
4: É, rouco é complicado de fazer rádio, mas gripe ainda dá.
5: Pasta de dente? Mas quem deu essa receita pra uma mulher colega minha, mora lá em Antônio Carlos. Foi meu marido, Jó, que tá lá na cozinha ali, ó.
4: Como é que é o negócio? Você tá rouco, você passa pasta de dente aonde, gente?
5: Na boca, e mastiga, foi pouquinho.
4: Você escova os dentes, é isso?
5: Não, você vai engolir, vai descer pra aguçar.
4: Você tem que engolir a pasta de dente? Que isso, ajuda? É bom, Jorge? Resolve mesmo?
5: Olha, tá falando contigo.
4: Resolve?
6: Na hora, dois dias tá bom.
4: Ué, que isso? Vocês dão trabalho, é cada uma que eu escuto, gente. Tá igual a música, ó. Você é doida demais, Anelise. Você é doida demais, Anelise. Jorge, aquele abraço, Anelise. Tchau, tchau.
6: Falou.
4: Sim, senhor. É doida demais. Deixa eu ver uma música, mais uma aqui dele aqui, né? Você é doida demais. Mala sem alça, essa deve ser boa também. Essa música é boa, né, gente? Hein? Esse povo devia engolir pasta de dente. Vocês já ouviram isso? Ah, meu Deus do céu, essa rádio me diverte. Vamos lá, tem áudio aqui no Zap Zap, é o som aí de Ronaldo. É bom, Ronaldo. Ronaldo manda bem, hein, Ronaldo? Musiquinha animada aí, ó. Deixa eu ver aqui o Zap Zap aqui, ó.
7: Fala comigo. Ó. Com Guto Costa, Forever Fan, Number One, Irreplaceable, Good Night.
4: Oh,
7: abraço, mamãe poderosa, que é tudo na minha vida, minha inspiração,
4: isso.
7: Minha rainha, minha joia preciosa.
4: Simone, querida.
7: Que é um espetáculo de mulher, que é insubstituível na minha vida.
4: Ei, mamãe.
7: E abraço também pro meu maridão, JC Almeida, que é muito especial na minha vida, que eu amo muito. Pra todos vocês da rádio. E melhores pra você, tá? Toma um cunhaque com mel, que você melhora.
4: Cunhaque com mel?
7: Simone, querida. Guto Costa, aqui na 93, a rádio que é show.
4: Que bacana.
7: Fala comigo.
4: Mas é na hora. Olha o som do Mala Sem Alça aí do Ronaldo Adriano.

0: Que isso, gente. Fala comigo, alô.
1: Alô.
0: Ei, dona Paz.
1: Tudo bom?
0: Melhor agora. Você conhece alguma mala sem alça, dona Paz?
1: O que não falta.
0: É o que não falta. Eu não posso rir, não, gente. Dá vontade de rir, dá vontade de tossir também. Tem que segurar aqui.
1: O que não falta nesse mundo é mala sem alça.
0: Não é? O que mais tem as malas sem alça perdidas aí, né, rapaz? Nossa.
1: E aí tem que ter rodinha pra
0: carregar. Eu tô errado, meu Deus. Para, que eu vou começar a tossir aqui, guria mesmo. Ah, e como ele vai ver qual vai ser a música?
1: Eu tô aqui pensando em duas.
0: É. Às vezes eu rodo as duas.
1: Sabe?
0: Qual que é?
1: Ou meu cavalo sabe.
0: Não, essa não, a outra. Vai a outra. Vai a
1: outra. Ou o da Ana Castela e do Zé Felipe, Sua Boca Mente.
0: Sua Boca Mente. Eu acho que a Boca Mente é melhor. No esse cavalo, eu já tô enjoado desse cavalo aí, gente. Agora eu vou rodar daqui a pouco aquela também do Pião. Você também já tá enjoando. Deixa eu ver.
1: Boca... Ah, o Pião.
0: O Pião, ela é boa, a camisa também é boa, mas já tá enjoando já. Você, né?
1: Chama Pião o quê? Pião tatuado.
0: Pião tatuado é boa, né? Pião tatuado é boa. Só que já tá enjoado, você fica o dia inteiro cantando essa música. Você escuta ela uma vez de manhã, fica o dia inteiro cantando ela. Né? É uma música que as músicas ficam na cabeça. Deixa eu ver, Ana Castela e Zé, Sua Boca Mente.
1: Essa música é boa.
0: É, ué. Eu gostei desse cara aqui, agora tá de Ronaldo Adriano aqui, é bom,
1: o
0: cara.
1: O Jefferson está... agora tá gamou num forró, agora Dia do Pé nós vamos no forró.
0: Ah, é mesmo?
1: Essa música é boa pra dar uma sacudida.
0: Não, o Ronaldo Adriano é bom, rapaz. Eu gostei do Ronaldo Adriano, cara. As músicas dele é bom, a música dele é bom. Até aquele alemão do forró também é bom. Né?
1: Isso.
0: É. Bom. E conta pra mim, vai oferecer pra quem, Zé Felipe Ana Castela?
1: Pra todos os ouvintes, pra todos aí da rádio.
0: Beleza, obrigado pelo carinho. Beijo instalado pra você e toda a família aí. Um abraço pro Jefferson. Jefferson tá na cozinha hoje, tá? Tá na cozinha?
1: Não, tá lá fora com um amigo dele.
0: É só no aniversário de casamento que ele faz janta aí. É brincadeira. É brincadeira. Valeu, beijo pra vocês todos. Valeu, tchau, tchau, Paty.
1: Obrigado, tchau.
0: Tchau. Ei, compadre, aquele abraço. Zé Felipe Ana Castela, Sua Boca Mente. Agora 6h15. Vamos liberar, vamos. Tá liberado, é só ligar que eu tô te esperando.

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2: Mas é na hora, na hora, na hora. Agora 6h18, hein? Vamos, deixa eu chamar o Zé aqui. Ô Zé, fala comigo, Zé.
4: Boa noite, meu amigo Guto Costa. Fala comigo.
2: Mas é na hora, na hora. Tá onde agora, Zé? Tá onde agora?
4: Tá no terminal rodoviário.
2: Ei, cê rico, tem. Vai pegar passageiro aí? Vai pegar um passageiro aí?
4: Então, estamos aqui no aplicativo aguardando a chamada.
2: Que bom. Dá uma descansada também, na hora de parar, dá uma descansada.
4: Esse período de férias é mais.
2: É mais lento, né? É mais lento, fica mais. Tudo fica mais devagar, né, Zé?
4: É verdade.
2: Pra eu sair da minha garagem, tá uma facilidade. Quando é época ele desce o pessoal ali do Anjo, ali, meu Deus, como é que sai de carro ali de manhã cedo? Alice atrasada. Alice mora 5 minutos da escola, chega até a última aluna do colégio, ela entra no portão. É a que mora pertinho, mora do lado, só atravessar a rua quase, né? Mas é bem
4: com
2: por
4: certeza.
2: Aí. E Zé, conta pra mim, a música é isso aqui, tá Vito, Rua Ramalhete?
4: Isso.
2: É boa música, Zé? Boa música?
4: Ah, rapaz, eu gosto dessa música demais.
2: Deixa eu ouvir um pedacinho dela, deixa eu colocar aqui, ó. É um clássico, né? De 1979.
4: Com certeza.
2: Deixa eu ver, velho. Ah, essa música é clássica, a música é linda. Isso é um clássico da MPB, clássico da MPB. Mandou bem. Vou oferecer pra quem, Zé?
4: Ô, Guto, para todos os seus ouvintes, para todos motoristas e passageiros dos aplicativos 99 me leva de quê?
2: Que isso, ontem até. Fala comigo.
4: Eu vou usar a audiência do seu programa para alertar, já que a companhia de trânsito aqui não faz uma campanha, os motoristas têm atenção na hora que abrir a porta do carro e sair.
2: Não é, cara?
4: Terça-feira passada no Santo Antônio, a mulher abriu a porta do carro na hora que eu tava passando, arrebentou a lateral do meu carro todo.
2: Você tá brincando, Zé?
4: É sério, vamos olhar, gente.
2: Nossa, mas vai pagar, vai pagar?
4: Tá, o seguro já tá resolvido.
2: Mas assim, menos pior.
4: Se fosse um motoqueiro que tivesse passando.
2: Nossa senhora. Não, e assim, esparramado, né? Isso empurra a porta toda, né?
4: Pois é, eu não sei o que tá acontecendo. Aqui em Barmaceira, eu sempre falo com os passageiros. Do centro da cidade ao bairro mais longe, que é 25 minutos estourando. E não sei pra que essa pressa que o pessoal tá. As motos, os carros.
2: É mesmo, tem razão.
4: O bairro mais longe, pode ter certeza, só na cidade de São Paulo. É 20, do centro é 25 minutos estourando de carro.
2: Não, mas é muita coisa, 25 não, eu faço mais rápido.
4: Mas pra que essa correria? Mas não consigo entender isso. E assim, vamos ter atenção na hora de abrir a porta do carro, vamos olhar direitinho.
2: Nossa, Zé, que prejuízo, hein? Que prejuízo, que prejuízo.
4: O menos mal que foi o carro, se fosse um motoqueiro que tivesse
2: passando. Assim. Não, esparma. E dá seta também, parece que os carros em Barracena não tem seta, não.
4: Tem não.
2: Eu
4: até vou comprar uma caixa de lâmpada aí pra sortear uma seta aí.
2: Ai, pessoal, parece que não tem seta, não, rapaz.
4: Eu acho que Barbacena, essa companhia de trânsito aí, deveria fazer uma campanha educativa.
2: No sinal, né? No sinal, né? No
4: sinal.
2: É, às vezes até usar...
4: Não, tá vermelho pro pedestre, tem as senhorinhas que atravessam, olha. Cuidado.
2: A semana do trânsito, acho que é novembro, outubro. Quando que é a semana do trânsito, hein?
4: Não tô bem certo, mas acho que já poderia ter tomado essa iniciativa aí.
2: Eu vou conversar com o pessoal do trânsito para na semana do trânsito, cada dia vir um agente aqui pra gente poder bater um papo e dar umas dicas, né? Fazer uma campanha aqui no programa, né? Vou conversar com
4: ele. Não é nada contra, não, mas...
2: Não, a gente não tá...
4: Faz igual a polícia era antigamente, a pé no pontilhão, um policial no pontilhão, dois no centro, dois na avenida, vamos pra rua, vamos economizar gasolina.
2: E, Zé, também é muita coisa pra eles preocuparem, então, assim, às vezes a crítica, isso é uma crítica construtiva, é uma ajuda, a gente tá...
4: É
2: pra bem de
4: todos.
2: É, a gente tá dando umas dicas legais aí, é coisa boa, coisa boa.
4: Com certeza. Não para destrutiva, né? Construtiva, é para isso. Orientar pedestres, motoristas, motociclistas, todo mundo em geral.
2: E o pessoal também avança sinal vermelho. É o sinal tá verde pro carro, o pedestre atravessando. É uma loucura, é uma loucura.
4: E as o cara, eu peguei um passageiro, eu tava falando no seu programa, lá na Santa Casa, uma senhorinha de idade com a filha. A senhora custou pra entrar no carro e o rapaz buzinando atrás. Você não pode buzinar até o hospital.
2: Exato.
4: Sem paciência.
2: Sem paciência, né? Assim, coisa de 10 segundos, não é?
4: É
2: igual eu tô falando ali, às vezes eu vou sair da minha garagem, o povo desce agradece, nem dá uma buzinada, não. A gente tem que adivinhar se vem carro, se não vem. E o povo não agradece. Outra coisa também, Zé. O povo tem que ficar mais educado, né? Gentileza gera gentileza. Às vezes alguém te dá uma preferência. Eu falo sempre com a minha esposa e minha filha. Eu falo assim, quando alguém der preferência atravessar na faixa, não precisa ficar olhando pro carro, não. Mas faz um joinha. Isso é sinal de educação. Às vezes você para ali, dá preferência, a pessoa, não sei, às vezes é uma mulher, a mulher acha que você tá deixando a mulher atravessar, porque é mulher, não sei. Eu acho tão mal educado, é tão legal a pessoa ser simpática, né? Ah, faz um joinha aí.
4: É bacana, eu morei em São Paulo, meus familiares moram lá, eu tô sempre indo lá. Lá, você deu certo aí pra você mudar de faixa de trânsito, o pessoal dá uma piscadinha no farol pra você entrar, aqui eles aceleram pra você.
2: Acelera, velho. É incrível isso, acelera, velho. Parece uma guerra. E fica olhando pra frente assim, você vê que o cara tá travado assim, né? Ele ganhou na loteria. Ganhou na loteria, não deixou você passar, ele ganhou na loteria. É, gente, é tão bom. Aí você deixa a pessoa passar, aí a pessoa dá uma buzinadinha, ser simpática, todo mundo. Nada. Fica todo mundo de bem. Às vezes você dá uma preferência à pessoa, a pessoa atravessa, não tá nem aí. Vamos ser educados, vamos agradecer, vamos ser simpáticos, né? É, tá certo, valeu, Zé. Valeu a participação aí. Já rodei a música duas vezes aqui, Zé.
4: Já ouvi. Toma um chazinho de alho lá, condoril, você vai ver.
2: Que alho, cara. Condoril? Que, como, é. Alho, condoril? Que é isso?
4: Passa o alho num copo, põe a água, deixa ele em maceração umas 2 horas, toma o doril com um chá de alho, você vai ver.
2: Nossa senhora, Zé, que isso é uma bomba.
4: Receita da minha mãe, tá?
2: Esse, o bafo deve ser uma coisa maravilhosa também,
4: é,
2: né?
4: É, o bafo.
2: Coitado da Sueli, Sueli não vai dormir, não. Os dois tomam, né? Se os dois tomar, aí fica mais tranquilo, né? Nossa. É bom que o vampiro nem aparece vampiro. Né?
4: Aqui, a professora veio mandar um alôzão pro Duarte. E hoje eu levei um sorteio aqui no carro aqui, ele com a esposa.
2: Ah, que legal. Saudade do Duarte. É tão bom passar na frente do Tiradentes ele lá, né?
4: Acho que segunda-feira já volta.
2: Né? Já volta. Segunda já começa a rotina de novo.
4: Pessoa boníssima.
2: Boníssima, educação, uma simpatia, né? Nossa. E assim, ele é uma coisa rara, é um moreno dos olhos verdes, né? Quando era mais novo, devia dar um trabalho, rapaz. É.
4: Ei, Duarte. Ele chama de Zé, né? Depois que eu saí do vendinho, eu falei, Zé, não, doutor Zé. Aí o passo de carro e tava na pista, ele fala assim, ei, doutor Zé.
2: Ele é gente boa demais. E tá no lugar certo, né? Porque trabalhar no trânsito ali, com aquela criançada, os motoristas tudo eufórico ali, não é fácil, não. Tem que ter uma.
4: E os alunos gostam dele demais.
2: Gostam,
4: não. Ah, mas... Milana vendia, Zé, o Duarte é durão, é turrão, mas não ama ele.
2: Quem sabe, não que, gosta?
4: Que Ele falava assim comigo, eu sei o que ele faz lá dentro do colégio, é pro nosso bem.
2: É, exatamente. Ele é mesmo. É disciplina, né, Zé? Disciplina. Colégio militar é disciplina, ensina o cidadão a ser cidadão, que é o que tá faltando no mundo mais é isso, esse educação.
4: Ele mostrou uma disciplina. Foto de dois alunos pequenininhos quando entraram, que hoje formou policiais agora recentemente.
2: Olha que legal!
4: Eles foram os dois lá de farda para tirar uma foto quando lá. Ah, os dois irmãos são gêmeos.
2: Isso é incrível, cara. Isso é incrível. Isso é legal.
4: Dois falam, não tem dinheiro que paga.
2: Tem não. E a vida é isso, Zé. A vida, o que a gente leva, o que a gente deixa é amor. Não é? São coisas boas. Não adianta.
4: Você... É como dizia o Papa Francisco, né? Felicidade é a pessoa ser feliz por sua causa.
2: Não é? Felicidade. E eu falo sempre assim, a pessoa tem que preocupar em fazer o outro feliz. Se cada um tiver essa vontade, todo mundo é feliz, todo mundo vai ser feliz.
4: Com certeza.
2: É. Zé, fica com Deus aí, uma noite
4: boa
2: abençoada.
4: Noite, tudo de bom.
2: Boa sorte na corrida aí.
4: Valeu.
2: Tchau. Tá aí, bacana, né? Papo é bom, né, gente? Vamos falar a verdade. Esse... Fala comigo, a gente fica batendo papo aqui, não para, gente. É igual encontrar amigo, já viu? Você encontra amigo, meu amigo... O papo rende.
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2: Comigo não, você que dá o show, lá vem ela aí, ó. Tudo que essa música é boa, né, gente? Vamos falar a verdade, né? Ela tá na cabeça da gente, a gente canta o dia inteiro, mas ela é boa, cara. Eu adoro. Ah. 6h27, liberada, é só discar 3939-0950, ou então vem no zap zap da 93 que eu tô te esperando. Daqui a pouco quem vem um break, a gente volta a se encontrar.

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4: Tô mesmo. Sou eu, vamos que vamos. Da Pieve, nosso diante, eu trouxe água. Gente, o da Pieve trouxe água pra mim. Geladinha, temperada. Vamos falar água temperada. Temperatura ambiente. Ô, da Pieve, nós estamos todo mundo. Eu até te falo, não fica muito grudado em mim, não. Que eu fico com medo de passar essa gripe pros outros. O Dapier, me conta aqui, o que é bom pra acabar com gripe? Qual que é a sua... Eu já tive dica de tudo. Você viu, você escuta o programa.
5: Não,
4: eu
5: escutei de ontem. Brincadeira, o cara aqui não era remédio não, né?
4: Qual que era?
5: Com a cebola, com limão, mel, com mel. O que é aquilo? Você pode te matar, ué.
4: Não, agora apareceu... O Zé falou aqui uma do alho também.
5: Nossa Senhora.
4: Você pega o Doril, deixa o Doril no copo d'água por 40 minutos, não era isso?
5: Que
4: uma
5: isso?
4: Hora, duas horas. Que depois isso? Foi um chá de alho.
5: Uma coisa a gente não pode negar, né? O brasileiro é criativo.
4: Não,
5: né?
4: Não é.
5: Oh, uma própolis, tá bom, tá excelente, cara.
4: Igual eu falei, eu saí daqui, passei na Araújo, a gente foi embora junto, né? Passei na Araújo, comprei lá o kitzinho, né? A pastilha, mais o Suvic, mais não sei o quê. Quando eu cheguei no cara no caixa, o menino olhou pra mim, porque eles me conhecem, né? Olhou pra mim e falou assim, ah, é dor de garganta, Guto? Falei, o bicho tá pegando. Ele falou assim, não, faz um chá de cebola com mel. Eu falei, você tá brincando comigo? Ele falou, não, é isso. Minha mãe já fez pra mim, melhora mesmo. Eu falei, cara, esse negócio deve existir mesmo, não adianta.
5: Não, e a outra que chegou aí agora, falou, passa de dente na garganta. brincadeira, cara. Tem que ser criativo.
4: É, cara, o povo
5: cada uma, né, passa de dente nos dentes, não é? Garganta,
4: não. E tem que engolir, né? Se tiver rouco.
5: Nossa senhora.
4: Se tiver rouco.
5: Gargarejo é bom, cara. Fazer gargarejo é bom, é sempre. É gostoso.
4: A minha irmã, que é psiquiatra, Cleiton, ela é formada em fonoaudiologia também. E ela sempre me ensinou alguns exercícios.
5: Ah, tá, de voz.
4: É que a gente fala corda, mas é prega, né? São as pregas vocais. Um deles é ficar, fazer assim, ó. Esse som, ficar fazendo esse som.
5: Ah, tá.
4: Natural das pregas, que elas pegam e melhoram. Isso aí.
5: Ah, que legal.
4: É, isso aí você fizer. Eu já tive rouco meio-dia, entrava no programa na época à noite. Quando chegava de noite, minha voz já estava normal.
5: É, mas o Guto, eu imagino você rouco. Você já tem a voz grossa. Rouco, você deve ter tremer o rádio.
4: É igual bom. Tem dia que eu acordo, eu vou no lugar e falo, nossa, tá igual um alto-falante.
5: Não, o rádio fica até tremendo. Mas fala comigo.
4: Mas não é?
5: É, meu.
4: Vamos ouvir aqui o Zap Zap aqui? Vamos ver quem tá na área aqui. Léo Celestino, meu amigo aqui, ó.
6: Bosta, Leonardo Celestino, Guto. Hoje eu gostaria de ouvir Brian Adams com Stay from the Heart. Agradeço a todos vocês aí do 93 e aqui a minha família, minha esposa Leamara.
5: Boa pedida.
4: Mandou bem. Ele só pede musicão, rapaz.
5: É.
4: Ele mora na zona rural ali de Carandaí e deve ter terminado.
5: Ah, eu acho que eu sei quem é.
4: Eu sempre falo, né? A gente tem que levar um prêmio pra ele. Ele só pede musicão aqui, cara. Só pede musicão, só música boa aqui, ó. Então vamos rodar o som dele, né?
5: Quer
4: mandar um alô pra alguém, Davi?
5: Eu vou mandar um alô pra todos os seus ouvintes, que são pessoas especiais, em especial pra você, que é um... você não é nem meu amigo, você é um irmão.
4: Não é? Tamo junto aí. Eu falo assim, o melhor horário pra trabalhar é que só fica nós.
5: Eu sou o dono da rádio.
4: Tava triste você estar de férias aí, eu aqui sozinho, é ruim, né?
5: É, mas semana que vem a gente tá de volta aí, ó.
4: É, a rotina normal, né?
5: E vai ter algumas novidades boas na Correio da Serra.
4: Vai fazer, eu ia falar transposição, mas não é Rio São Francisco, não, né?
5: Não, não.
4: Fazer a transição, né?
5: É,
4: transição.
5: A migração, quer dizer, na realidade já está autorizada, ela agora é 92.1. Mas falta só detalhes, como transmissor, algumas coisas na programação que vai acontecer aí também. Isso,
4: que vai virar um FM.
5: É, com certeza.
4: Ah, que bacana.
5: É, né? Bom, né? Precisa, né?
4: E tudo isso é porque o sinal de AM é o mesmo sinal do celular.
5: É,
4: são as mesmas 5G. Ondas. Então atrapalha. É por isso que foi... Todas foram banidas, foram extintas, né? Foram extintas.
5: É, só não está extinto no norte do país, em Amazônia, porque o FM não consegue chegar, então ela vai mais longe.
4: Que é amplitude modulada, que ela vai. Ela é diferente da frequência modular, que ela é interrompida quando ela
5: é um obstáculo.
4: É um obstáculo, ela para. A amplitude modular, ela
5: atrai e volta.
4: Eu tô fazendo, se vocês estivessem vendo o sinal da minha mão aqui, ó.
5: É. Mas já não existe mais aí.
4: Já não existe.
5: Sul, sudeste, já não tem mais.
4: Até porque também tem mais obstáculo também.
5: Tem,
4: tudo. E o sinal também do celular, que é muito maior.
5: É. Né? Mas vai ficar muito legal. Beleza,
4: já vai, já é, né? Já é. Valeu, então tá aí, ó. Vou até voltar a música, que nós já falamos. Eu falo pra caramba, né, da PM?
5: Você tem esse dom.
4: Não é?
5: Eu tenho pena da Alice.
4: Não é?

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3: Mas é na hora, na hora, na hora. O som de Nath Roots aqui. Um anjo do céu. Essa é boa, né? Lembra? Vamos dar um rolezinho no zap, zap, o telefone tá liberado aqui, é só ligar, quem quiser pedir a sua aí, bater um papo. Fala comigo, Guto, boa noite, é o Serginho, meu amigo, Serginho, aquele abraço pra você. Lá na Mimos Pet, um grande abraço, abração, valeu. Vovó Lenin mandou um abraço aqui, da PF, tá ouvindo aí, ó. Vovó Lenin, aê, vovó Lenin mandou um beijo aqui, ó, assim que é bom, né. Léo, manda bem, viu, Léo, adoro suas músicas, tá aí, ó, Nath Roots.

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3: 93 FM, 6:52.

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2: Com a certeza vão ganhar. Agora só amanhã, né, gente? Tá terminando, né? Já tá na hora, não tá? Morgan Wallen, Love Somebody. Essa música é boa, hein? Lançamento aí 2024, não foi? É boa, boa, boa. Mais ou menos, né? Muito doida, né? A voz, olha. É boa, boa música, boa música. Galerinha, tô indo nessa. Vem a voz do Brasil da PF, tá rachando o bico lá. Vem a voz do Brasil. E logo depois tem meu amigo Duarte, né? Os Duarte é tudo gente boa, ele tá falando aqui, né? Os Duarte são tudo gente boa. E eu tô de volta amanhã depois do meu irmão aí, meu amigo também, Vandair Antunes. Beijo, Vandair. Né? Bom demais da conta, né? Gente, o cara é bom demais da conta, né? Amanhã eu tô de volta então a partir das 17 horas com você aqui no Fala Comigo, hein? Uma noite abençoada pra todos. Que o Papai do Céu abençoe o lar de vocês. E se agasalhem, tá? Porque a gripe tá solta, hein? A gripe tá solta. 3 minutinhos agora pra 7. Daqui a pouquinho tem a voz do Brasil. Tchau, tchau. Fui!

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0: Brasília, 19 horas. Está no ar a Voz do Brasil. As notícias do governo federal que movimentaram o país no dia de hoje.
1: Olá, boa noite.
0: Boa noite para você que nos acompanha em todo o país.
1: Terça-feira, 28 de julho de 2026.
0: Vamos aos destaques na Voz do Brasil.
1: Saúde e bets.
0: Campanha orienta sobre riscos das apostas online e atendimento em saúde mental no SUS.
1: Em entrevista, Marcelo Chimatti, do Ministério da Saúde, comenta sobre o impacto das bets e o apoio para quem quer parar de jogar.
2: Uma incidência muito maior de transtornos de humor, como transtornos depressivos, transtornos de ansiedade, entre pessoas que jogam e principalmente aquelas que desenvolvem algum tipo de jogo patológico, e se trata de fato de um fenômeno novo que ele tem que ter uma atenção no campo da saúde mental.
0: Tecnologia na palma da mão. Mais de 177 milhões de pessoas usam o GovBR.
1: Hoje vamos falar sobre os níveis da conta e como ter mais segurança e acesso a todos os serviços. Carlos Oliveira.
3: Aumentar o nível da conta GovBR amplia a segurança e a quantidade de serviços que podem ser acessados na plataforma.
0: Do campo ao laboratório. Cientistas da Amazônia sequenciaram pela primeira vez o genoma do açaí.
1: A descoberta abre caminho para melhorar a produtividade, garantir mais resistência, além da geração de novos produtos. Gabriela Noronha.
4: O trabalho é resultado de uma parceria entre a Embrapa e pesquisadores da Universidade Federal do Pará.
0: Hoje, na apresentação da Voz do Brasil, eu, Luciana Vasconcelos e Luciano Seixas.
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0: O Brasil apresentou o pedido formal de consulta aos Estados Unidos no sistema de solução de controvérsias na Organização Mundial do Comércio, a OMC.
1: A iniciativa do Ministério das Relações Exteriores contesta o aumento das tarifas imposto pelo governo norte-americano sobre as exportações brasileiras.
0: O Brasil questiona a tarifa adicional de 25% aplicada a produtos brasileiros e a taxação de 12,5% a um grupo de 60 países.
1: O pedido considera que as medidas norte-americanas são injustificadas e incompatíveis com obrigações dos Estados Unidos.
0: E está amparado no Acordo Geral sobre Tarifas e Comércio do Entendimento Relativo às Normas e Procedimentos sobre Solução de Controvérsias da OMC.
1: A solicitação é a primeira etapa para tentar um acordo direto entre os países junto ao órgão internacional.
0: E Brasil e Coreia participaram hoje em São Paulo de um fórum empresarial.
1: Promovido pela APEX, a Agência Brasileira de Promoção das Exportações e atração de investimentos, o encontro ocorreu no contexto da visita oficial do presidente sul-coreano Lee Jae-myung ao Brasil esta semana.
0: No encontro foram discutidas oportunidades para aumentar a relação bilateral de comércio, principalmente em setores do agronegócio, mineração, defesa e tecnologia.
1: O presidente da APEX, Laudemir Miller, destacou que, embora a movimentação comercial entre os dois países tenha chegado a 11 bilhões de dólares em 2025, a participação do Brasil nas importações da Coreia do Sul ainda é pequena.
5: O Brasil participa de 1% do comércio da importação da Coreia. Nós temos interesse e estamos crescendo nosso mercado de frutas, café, especialmente a área de aeronáutica, defesa, mineração, minerais críticos, que é tão importante para nossos países, farmacêutico, biocombustíveis, que eu já comentei, química, a parte de tecnologia, e são esses empresários que estão aqui nesse encontro tão importante.
0: E o acordo de livre comércio entre o Mercosul e Singapura entra em vigor no próximo dia 1º de agosto.
1: O decreto que promulga o tratado foi publicado nesta terça-feira no Diário Oficial da União.
0: Para apoiar a implementação do acordo, o Ministério do Desenvolvimento, Indústria, Comércio e Serviços disponibilizou manuais com orientações para exportadores, importadores e operadores de comércio exterior.
1: Os documentos estão no portal Siscomex na internet.
0: O Ministério da Saúde lançou uma campanha de utilidade pública de prevenção aos danos das apostas online.
1: A iniciativa alerta a população sobre os riscos associados ao uso abusivo das bets e divulga serviços de saúde mental oferecidos pelo SUS para acolhimento e tratamento de apostadores afetados.
0: A campanha é veiculada na televisão, no rádio e nas redes sociais. Vamos ouvir?
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1: Para falar sobre as bets e o impacto na saúde de quem joga, conversamos com Marcelo Quimatti, diretor do Departamento de Saúde Mental, Álcool e Outras Drogas do Ministério da Saúde. Vamos ouvir.
0: A gente conversa agora com Marcelo Quimatti, diretor de Saúde Mental, Álcool e Outras Drogas do Ministério da Saúde, para falar sobre saúde e apostas eletrônicas, as famosas bets. Muito obrigado, Marcelo, pela sua presença aqui na Voz Brasil.
2: É um grande prazer e muito obrigado pelo convite.
0: Marcelo, para começar, o fato de uma pessoa realizar apostas já é considerado um vício ou existem etapas? Quando é que passa a ser realmente um problema?
2: Não, o fato de jogar, ele não é propriamente um problema e muito menos um problema de saúde mental. A questão é que não existe um limite em que a gente pode dizer esta forma de jogar ela é absolutamente segura. E a pessoa ela migra muito rápido de um jogo que ele acontece por lazer exclusivamente para um jogo que ele acontece de uma forma compulsiva e que traz vários problemas associados tanto à saúde mental quanto à saúde financeira.
8: Agora, uma pessoa viciada em bets, Marcelo, ela consegue reconhecer o próprio vício? E como você disse aí, existe uma forma segura de se apostar em bet?
2: Não existe uma forma segura. Existe todo um processo que dá a relação da pessoa com uma plataforma ou com um jogo, que ela se modifica muito rápido. Normalmente, quando uma pessoa ela começa a jogar, ela começa a fazer isso por lazer, ainda que existam pessoas que elas começam a jogar como uma forma de aumentar os ganhos mensais. Essa segunda forma, ela é particularmente muito perigosa e é muito difícil que uma pessoa que ela entre numa plataforma de jogos com essa intenção, ela não desenvolva problemas. Quando uma pessoa começa a jogar, tanto mesmo que seja uma situação de lazer, ela num primeiro momento em que ela joga, ela começa a ganhar. Ela ganha porque existe um mecanismo dentro de uma plataforma que ela estipula a partir de um algoritmo que ela tem que ter pequenos ganhos para que ela se mantenha dentro daquela plataforma jogando. Porque do ponto de vista neurobiológico, um pequeno ganho que a pessoa tem dentro de uma plataforma tem um efeito cerebral muito parecido com um grande ganho. Então a pessoa ela tem uma sensação de que ela está no controle, que ela está ganhando com aquilo, e quando ela coloca dentro de uma planilha ou vê depois de uma hora, duas horas de jogo, quanto que ela ganhou e perdeu, ela realmente perdeu. Então, e daí neste momento, ela continua jogando de uma forma compulsiva. Por um lado, porque aqueles ganhos elas trouxeram prazer para ela, mas por outro lado, porque ela começa a correr atrás de um prejuízo do que ela teve. Aí, quando esse processo está desencadeado, é muito perigoso e a pessoa ela tende a ter impactos muito importantes dentro tanto da saúde mental quanto da saúde financeira.
0: O senhor falou saúde financeira, né? E a saúde mental, quais são os impactos mais comuns que a gente vê dentro da pessoa, para a vida familiar, no trabalho, como é que acontece?
2: Então, do ponto de vista da saúde mental especificamente, do ponto de vista epidemiológico, existe uma associação que não é uma associação só que é feita em estudos no Brasil, mas na literatura internacional, que eles apontam que existe uma incidência muito maior de transtornos de humor, como transtornos depressivos, transtornos de ansiedade, entre pessoas que jogam, e principalmente aquelas que desenvolvem algum tipo de jogo patológico. Nós temos também várias outras dependências a álcool e outras drogas que eles também estão associados ao jogo compulsivo. E existe, por exemplo, uma taxa de suicídio que ela é 5 vezes maior do que a população em geral entre pessoas que desenvolvem problemas com jogos e apostas.
8: Agora, qual deve ser o primeiro passo para a pessoa que reconhece esse vício em bets? E existe essa ajuda no Sistema Único de Saúde?
2: Sim, como você havia perguntado, existe uma dificuldade de identificação de quando isso se torna um problema. Dentro, em saúde mental, a gente tem dois parâmetros que eles são bastante importantes para definir algum tipo de dependência, que é o primeiro, quando uma pessoa ela deixa de fazer outras coisas ou quando aquilo tem um impacto no cotidiano dela. Aquilo tem um impacto no cotidiano da pessoa, normalmente é difícil de mensurar, principalmente quando alguma coisa ela não é criminalizada. Então ela tende a naturalizar aquela prática que ela desenvolve. Dentro de saúde mental, é muito importante que a pessoa ela ouça as pessoas que estão ao redor, que elas normalmente têm uma sensibilidade muito maior e muito mais apurada para identificar diferenças e mudanças no padrão do cotidiano. Então, se, por exemplo, a pessoa é casada e o cônjuge fala assim, olha, você está jogando demais, você está com um problema, escute essa pessoa, porque muito provavelmente você está com um problema sim. E aí o Sistema Único de Saúde, ele está passando por um processo de qualificação em relação a cuidado de pessoas com problemas com jogos e apostas, e é uma qualificação necessária, porque esse é um fenômeno novo e que do ponto de vista epidemiológico cresceu muito rápido ao longo dos últimos anos, e existe um desenvolvimento de uma plataforma de acesso a cuidado, com acesso digital, através do meu SUS digital, para pessoas que têm problemas com jogos e apostas, e que funciona. Foi muito importante a gente desenvolver esse tipo de estratégia, na medida em que as pessoas têm problemas com jogos e apostas, muito frequentemente elas estão dentro do cotidiano delas, num ambiente digital, e que tem muito mais sentido para elas acessar o cuidado através de uma plataforma digital.
0: E nessa plataforma digital que existe, é possível ver se você tem problema, se você não tem, se alguém falou, olha, eu acho que você está com problema. Aí você pode, nessa plataforma, dentro do meu SUS digital, para poder ver, identificar, né?
2: Sim, existe uma testagem que ela tem uma sensibilidade e uma especificidade acima de 90%. A partir dessa testagem, a pessoa ela é encaminhada para uma outra plataforma, com qual ela vai receber atendimento, e aí ela vai ter um processo de acolhimento, de avaliação, e a partir daí é desenvolvendo um plano terapêutico para ela.
8: Agora, existe uma plataforma de autoexclusão para as pessoas que não querem mais jogar. Como é que funciona essa plataforma e para quem ela é direcionada?
2: Não, ela é fundamental. É fundamental porque, como se trata de um problema e que, uma vez instalado, a pessoa ela continua utilizando plataformas de uma forma compulsiva, a plataforma de autoexclusão é uma estratégia na qual ela para de receber propaganda, ela para de não tem acesso às plataformas de jogos através de um acesso que dá pelo GovBR e que ela se cadastra dentro dessa plataforma de autoexclusão. Dentro dessa plataforma de autoexclusão existe já orientações em relação a como ela procura cuidado na área de saúde mental, e nós temos identificado que mais de 30% das pessoas que se autoexcluem identificam que já apresentam algum tipo de problemas de saúde mental relacionado aos jogos e apostas.
0: Quando você se autoexclui, o que acontece?
2: Você não consegue acessar plataformas de jogos e você não recebe propagandas relacionadas a jogos e apostas a essas plataformas.
0: E só eu posso fazer? Um parente, alguém que vê que eu tenho problemas, pode fazer isso pela pessoa?
2: Sim, o acesso é através do CPF e através do SouGov.
0: Ah, então se eu ver que um familiar precisa disso, eu posso ir lá colocar o CPF dele e auto-excluí-lo dessas plataformas?
2: Sim, mas de qualquer forma, a intervenção da família é muito importante que ela se dê de uma forma pactuada junto com o usuário, porque é muito importante que a família seja próxima no sentido de apoiar qualquer tipo de intervenção na área de saúde. E a plataforma de autoexclusão é bastante importante, mas quando ela está associada a um problema relacionado à saúde mental, é muito importante que a isso se some uma procura de cuidado.
8: Então, uma vez feita essa autoexclusão, não tem como sair.
2: Existem algumas modalidades em que a pessoa é excluída por um mês, dois meses, seis meses ou por um tempo indeterminado. Então isso vai variar de acordo com a modalidade que a pessoa escolhe ela ser autoexcluída.
0: Então, só para destacar que esse vício é um problema, sim, de saúde mental. Para as pessoas estarem de olho, a família sabe, olha, não é uma brincadeira. É um vício, é um problema de saúde pública.
2: Não, e é um problema de saúde pública bastante importante. Ao longo desses últimos anos, a gente teve um aumento de procura na área da rede de atenção psicossocial de quase 150%, um aumento ao longo desses últimos anos. E com alguns meses, né, do desenvolvimento de ações de acesso digital ao cuidado, a gente teve uma procura gigantesca ao longo dos últimos meses. Então, de fato, é um problema de saúde pública, é um problema que ele teve um crescimento bastante importante durante os últimos anos. Ele se acentua muito durante o período da pandemia e se trata, de fato, de um fenômeno novo que ele tem que ter uma atenção no campo da saúde mental.
8: Tá certo, então. Nós conversamos com o Marcelo Quimatti, que é diretor de saúde mental, álcool e outras drogas do Ministério da Saúde. Marcelo, muito obrigado pela presença aqui na Voz do Brasil.
2: Muito obrigado, o convite, foi um prazer estar aqui.
0: Você que é usuário do gov.br, sabia que já pode aumentar os níveis da sua conta para ter mais segurança e acesso a serviços?
1: A conta gov.br possui os níveis bronze, prata e ouro. Cada um deles determina os tipos de serviços disponíveis e o grau de proteção.
0: E com alguns passos, você pode avançar para o nível ouro, o mais completo e seguro. Saiba como fazer na reportagem de Carlos Oliveira.
3: Aumentar o nível da conta GovBR amplia a segurança e a quantidade de serviços que podem ser acessados na plataforma. O nível mais completo é o ouro, o segundo é o prata e o bronze é o mais básico. Se sua conta GovBR for bronze ou prata, você pode subir para o nível ouro. Isso leva alguns minutos e deixa sua conta bem mais protegida contra fraudes e golpes. O diretor do Departamento de Identidade Digital da Secretaria de Governo Digital do Ministério da Gestão, Hudson Mesquita, detalha um dos caminhos para aumentar o nível de sua conta GovBR.
9: Uma das opções para fazer isso é pelo aplicativo GovBR. Para baixar, é só ir na sua loja de aplicativos, por exemplo, a Play Store ou App Store, fazer o download e instalar o aplicativo. Na verdade, com o app GovBR, a navegação na plataforma GovBR como um todo fica muito mais fácil.
3: Aí, logo na parte de cima do aplicativo GovBR, tem o botão Ver Nível. Quando você clicar nesse botão, vai aparecer o nível de sua conta e a opção Aumentar Nível da Conta. Se o seu nível não for ouro, você clica e vai seguindo o passo a passo. Uma das tarefas é o reconhecimento facial. Ao final do processo, você passa a ter a conta ouro. Um jeito ainda mais fácil é usar a Carteira de Identidade Nacional, a SIM. Se você já tirou a sua, quando abrir o aplicativo GovBR para aumentar o nível, selecione a opção de fazer isso por meio da SIM. Você usa o aplicativo GovBR para ler o código QR que fica na sua carteira de identidade nacional. Depois, é só seguir o passo a passo até concluir tudo. Com o nível ouro, é possível habilitar a autenticação da sua conta GovBR em duas etapas. Isso deixa a sua conta ainda mais protegida. E para assinar os seus documentos no GovBR, só é possível se você tiver o nível prata ou ouro. Para saber mais sobre os níveis da conta GovBR, acesse o site gov.br/conta. Reportagem Carlos Oliveira.
1: O início do inverno, marcado por tempo seco na maior parte do país, contribuiu para o desenvolvimento da safra no Brasil.
0: Por outro lado, o excesso de chuvas que atinge o Rio Grande do Sul pode trazer prejuízos para as plantações. A análise é da Conab.
10: O clima favoreceu o desenvolvimento das lavouras e o avanço da colheita na maior parte do país em julho. Mas o excesso de chuvas no sul e a falta de umidade em algumas áreas do Nordeste e do Centro-Oeste mostram que os efeitos sobre as plantações variam conforme a região e a cultura. É o que mostra o boletim divulgado pela Companhia Nacional de Abastecimento. A diretora de Política Agrícola e Informações da Conab, Nayara Andreoli Bittencourt, destaca os principais pontos do levantamento.
11: Entre 1º e 21 de julho, os maiores volumes de chuva ficaram concentrados em parte das regiões norte e sul e também no leste e no nordeste. Na maior parte do país predominou o tempo seco. Isso foi favorável porque ajudou a maturação e a colheita do algodão e também do milho na segunda safra.
10: A diretora da Conab, Nayara Bittencourt, também explica que no sul a umidade ajudou as lavouras de inverno, mas as chuvas mais intensas trouxeram pontos de atenção no Rio Grande do Sul. Já no Nordeste, a falta de água no solo afetou áreas de feijão e de milho, cultivado na terceira safra.
11: No Rio Grande do Sul, as chuvas intensas do final do período podem ter causado danos localizados por enxurrada, alagamento e também lixiviação de nutrientes. A A lixiviação é quando o excesso de água leva embora o nutriente do solo e reduz a fertilidade.
10: Já o algodão e o milho foram beneficiados pela falta de chuvas nas regiões centro-oeste e sudeste, diferente do que ocorreu no Mato Grosso do Sul. O tempo firme prejudicou o desenvolvimento das lavouras de trigo. Para acompanhar essas mudanças, a Conab também analisa índices de vegetação obtidos por imagens de satélite. Eles ajudam a identificar o vigor das plantas e comparar o desenvolvimento das lavouras ao longo do tempo. Reportagem Pablo Mundim.
1: Pela primeira vez, pesquisadores da Amazônia sequenciaram o genoma do açaí, um dos frutos mais representativos da economia da região norte.
0: Essa técnica fornece um mapa genético do fruto, permitindo identificar os genes responsáveis por características como produtividade e resistência a doenças.
1: Isso contribui para o desenvolvimento de espécies mais adaptáveis, produtivas e resistentes.
0: Além de abrir novas oportunidades para a indústria e a pesquisa científica.
4: Todos os dias, em uma fábrica na Flórida, toneladas de polpa do açaí amazônico são transformadas em alimentos energéticos prontos para o consumo. A produção é resultado de um trabalho que começou há mais de 10 anos, quando Débora Saraiva e o marido resolveram levar o sabor original do Brasil para o mercado norte-americano. Segundo a empresária, o açaí é reconhecido lá fora como um superalimento.
12: Existe uma infinidade de possibilidades no uso do açaí, não só no mercado alimentício, mas também na parte cosmética. Então, cada vez mais eu percebo que as pessoas têm conhecimento do fruto. Sabem que é um fruto poderoso, um fruto rico em nutrientes.
4: O fruto da Amazônia ultrapassou as fronteiras geográficas e também da ciência. Pesquisadores sequenciaram pela primeira vez o genoma do açaí. O trabalho é resultado de uma parceria entre a Embrapa e pesquisadores da Universidade Federal do Pará. O professor Rafael Baraúna, do Instituto de Ciências Biológicas da UFPA, explica quais as contribuições que esse estudo vai trazer.
13: A gente passa a conhecer todo o funcionamento fisiológico daquela planta, e aí entra, por exemplo, o melhoramento genético. Cada variante daquela do açaí podem ter características específicas, como, por exemplo, melhor produtividade, maior polpa do fruto, maior resistência à seca, maior resistência à praga, maior altura e, enfim, diversas outras possibilidades.
4: A coautora do estudo e pesquisadora da Embrapa Amazônia Oriental, Elisa Moura, avalia que o conhecimento do genoma é um importante ponto de partida para identificar os genes relacionados a características desejáveis da planta.
14: Tem várias aplicações agora que a gente vai poder utilizar com o genoma e poder avançar em pesquisas variadas. Eu vou poder, ainda na fase de muda, identificar plantas que produzem frutos menores, que produzem mais rápido.
4: O estudo reuniu uma equipe de 14 cientistas brasileiros e contou com financiamento da Fundação Amazônia de Amparo e Estudos e Pesquisas e do Conselho Nacional de Desenvolvimento Científico e Tecnológico. Reportagem Gabriela Noronha.
1: Instalação de sistemas de bombeamento, compra de ração, de motor para embarcação, gelo, combustível.
0: São muitos os gastos e investimentos necessários para viver da pesca no país.
1: Uma ferramenta de cálculo pode ajudar esses profissionais a encontrar crédito para negócio.
15: Por meio do preenchimento de algumas informações básicas, pescadores e aquicultores podem fazer simulações para encontrar linhas de crédito compatíveis com seu perfil. É para isso que foi criada a ferramenta de cálculo do crédito do Programa Nacional de Fortalecimento da Agricultura Familiar, PRONAF Azul. Significa mais renda para quem tira o sustento das águas e mais alimento de qualidade para os brasileiros, como destacou Clécio Nerbi, coordenador-geral de infraestrutura e fomento do Ministério da Pesca e Aquicultura.
16: Uma iniciativa que conecta pescadores artesanais e aquicultores familiares ao crédito rural.
15: Além de atender aos produtores, a ferramenta também pode ser utilizada por técnicos de assistência técnica, extensão rural e pesqueira, cooperativas, colônias de pescadores, associações e outras organizações que prestam orientação sobre o acesso ao crédito rural. São três linhas disponíveis, voltadas para diferentes objetivos e faixas de renda, como exemplificou Clécio Nerbi, do Ministério da Pesca e Aquicultura.
16: Ele funciona como uma ponte inteligente, direcionando o pescador ou aquicultor para a linha de crédito que melhor se encaixe na sua necessidade.
15: Vale lembrar que a simulação tem caráter informativo e não substitui a análise realizada pelas instituições financeiras, nem representa aprovação ou garantia de contratação do crédito. O endereço para acessar a ferramenta é simuladorpronaf.mda.gov.br. Reportagem Natália Cosli.
0: E essas foram as notícias do Governo Federal.
1: Uma realização da Secretaria de Comunicação Social da Presidência da República.
0: Com produção da empresa Brasil de Comunicação.
1: Fique agora com as notícias do Poder Judiciário e do Congresso Nacional. Boa noite.
0: Boa noite para você e até amanhã.
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18: Você vai ouvir agora notícias do Poder Judiciário.
19: STF autoriza a plataforma Buser a operar fretamento de ônibus por aplicativo no Paraná. STJ nega seguimento a recurso que pretendia levar discussão sobre caso do ex-jogador Robinho ao Supremo. Empresa de call center é condenada por não impedir atos obscenos no ambiente de trabalho. Boa noite, eu sou Marcela Luiza. O Supremo Tribunal Federal liberou os serviços da Buser no Paraná. A decisão liminar do ministro Nunes Marques derruba a proibição imposta pela Justiça Federal no sul do país, até que o Supremo julgue o recurso do caso. Carolina Chaves.
20: No STF, a Buser alegou que é apenas uma plataforma digital que conecta passageiros a empresas autorizadas e que a proibição fere o entendimento do Supremo sobre o uso de tecnologia no mercado. Para o relator, proibir a atuação da plataforma prejudicaria usuários e empresas parceiras. A liminar concede a liberação imediata das atividades no Paraná, mas a decisão, que já está valendo, deve passar por referendo do plenário do STF.
19: Vice-presidente do STJ, ministro Luiz Felipe Salomão, nega seguimento a recurso extraordinário do ex-jogador Robinho. O objetivo era levar ao Supremo Tribunal Federal a discussão sobre a decisão que reconheceu a validade no Brasil da sentença italiana que condenou o atleta por estupro coletivo. Fátima Uchoa.
21: Segundo o ministro Salomão, os argumentos da defesa tratam da interpretação de leis federais e não da violação direta à Constituição, o que impede a análise do recurso pelo STF. Dessa decisão ainda cabe agravo interno que, se apresentado, será analisado pela Corte Especial do STJ. Se o colegiado mantiver o entendimento do vice-presidente, o recurso extraordinário não será remetido ao STF. Robinho está preso desde março de 2024, quando a Corte Especial, por maioria, homologou a sentença da justiça italiana que o condenou a 9 anos de prisão por estupro coletivo cometido naquele país em 2013 e aceitou a transferência da execução da pena ao Brasil com o cumprimento imediato.
19: Empresa de call center é condenada por não impedir atos obscenos no ambiente de trabalho. A vítima já havia formalizado 14 denúncias. Marla Lacerda.
22: A atendente de call center deve receber indenização de R$5.000 por assédio sexual. O TST manteve a decisão que havia condenado a empresa por entender que ficou comprovada a omissão diante das situações vividas pela trabalhadora. O relator do caso na terceira turma, o ministro Maurício Godinho Delgado, observou que apenas um episódio já é suficiente para caracterizar o assédio, quando ele gera constrangimento ou abalo psicológico à vítima.
19: De 3 a 9 de agosto, o TSE promove a Semana Nacional do Sistema Eletrônico de Votação. Juliana Cariri.
23: A semana vai ter eixos temáticos para aproximar a justiça eleitoral de cidadãs e cidadãos. O primeiro tema é o sistema eletrônico por dentro, com a abertura da urna eletrônica em uma escola de Brasília. 2 dias vão ser dedicados ao combate à desinformação, com o eixo Viralizou. Fatos e boatos sobre a urna. Há ainda os eixos: avanço no sistema eletrônico de votação, caminho do voto e como votar. Cada tema vai ter uma ação específica, como uma exposição no Senado Federal e visitas de estudantes ao Museu do Voto, na sede do TSE.
19: Justiça Federal recebe denúncia do MPF contra 4 acusados de garimpo ilegal em Parque Nacional no Amazonas. Vanessa Pereira.
5: Segundo a denúncia, a extração clandestina de cassiterita destruiu ao menos 39 hectares de floresta e atingiu 4.800 quilômetros de cursos d'água no Parque Nacional Mapinguari, em Lábrea, no Amazonas. A cassiterita é a principal fonte de estanho, metal usado na fabricação de latas de comida, telas de celular, peças de carro e ligas metálicas. Os réus vão responder pelos crimes de usurpação de bem da União, extração ilegal de recursos minerais e dano direto à unidade de conservação.
19: 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Uma boa noite e até amanhã.
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1: Eu sou Paula Groba.
2: E eu sou Ricardo Nakaoka.
1: E estes são os destaques de hoje do Jornal do Senado, que começa agora.
2: Fim da taxa das blusinhas divide parlamentares e depende de votação do Congresso.
1: Participação das mulheres na política mobiliza iniciativas no Senado.
2: Governo veta a inclusão de zootecnistas na lei do piso salarial.
1: Boa noite.
2: Boa noite.
1: A decisão do governo de acabar com a chamada taxa das blusinhas ainda precisa do aval do Congresso. A medida provisória que elimina o imposto de importação sobre compras internacionais de até 50 dólares deve ser votada até o dia 22 de setembro para continuar em vigor.
2: O texto, que ainda divide opiniões no Congresso, está entre as 32 medidas provisórias que aguardam a análise dos parlamentares. Os detalhes com a repórter Marcela Diniz.
3: Entre os parlamentares, a medida provisória que permite zerar o imposto de importação para compras internacionais de até 50 dólares divide opiniões. Com o argumento de que a MP cria concorrência desleal com a produção nacional, o senador Isalci Lucas, do PL do Distrito Federal, apresentou emenda para restabelecer a isonomia tributária. Para o líder da oposição no Congresso, o fim da taxa das blusinhas prejudica a geração de emprego e renda no Brasil.
4: É como se o Brasil estivesse financiando a produção e a geração de emprego em outros países, enquanto a nossa indústria, o nosso varejo, perde espaço.
3: O senador Fernando Dueire, do PSD de Pernambuco, também defende a manutenção da taxa das blusinhas. Ele apresentou emendas com esse objetivo e para definir prazo mínimo de 90 dias para entrada em vigor de mudanças nas alíquotas do imposto de importação em remessas internacionais. O objetivo, segundo ele, é dar tempo de adaptação aos setores da economia impactados por essas alterações.
5: Promove previsibilidade, segurança jurídica e estabilidade regulatória. Empresas, produtores, comerciantes, plataformas digitais e consumidores precisam de regras claras e tempo razoável para adaptação.
3: A chamada taxa das blusinhas foi criada pelo governo Lula e aprovada pelo Congresso em 2024. Na época, a tributação de 20% nas compras em sites internacionais foi defendida tanto para dar um up na arrecadação quanto para proteger o varejo nacional. O senador Jacques Wagner, do PT da Bahia, que defende a medida provisória, diz que o governo reavaliou o cenário.
6: No caso das blusinhas, desde a criação dela, proposta na época pelo Ministério da Fazenda, houve uma controvérsia muito grande dentro do próprio governo. E aí se limitou até esses 50 dólares. Na minha opinião, pela avaliação que o governo fez, a arrecadação não foi tão significativa quanto se imaginava. E prejuízo, principalmente para as famílias mais humildes do ponto de vista financeiro, ou seja, que não tem tanto poder aquisitivo, foi muito grande.
3: Além do fim da taxa das blusinhas, o Congresso tem em pauta outras 31 medidas provisórias, como a do novo Desenrola Brasil, programa de renegociação de dívidas populares, as que reforçam as ações de proteção aos setores da economia brasileira prejudicados pelo tarifaço imposto pelos Estados Unidos e as MPs editadas pelo governo para regular o mercado de combustíveis afetado por conflitos no Oriente Médio.
1: E o Brasil pode ganhar uma política nacional para fortalecer a indústria de motores.
2: A proposta, que está pronta para a votação final no Senado, prevê incentivos à fabricação no país, à inovação tecnológica, à qualificação de mão de obra e à instalação de fábricas em regiões menos industrializadas. Mais informações com o repórter Márcio Maturana.
7: Com o fim do recesso parlamentar, a Comissão de Infraestrutura pode votar a criação da Política Nacional de Incentivo à Fabricação de Motores. A análise do projeto foi iniciada antes do recesso, mas a energia elétrica caiu no momento em que o resultado ia ser revelado no painel eletrônico. O objetivo da proposta é estimular a inovação tecnológica, qualificar trabalhadores e incentivar a instalação de fábricas em regiões menos industrializadas. O texto foi elogiado pelo relator Laércio Oliveira, do PP de Sergipe.
8: O projeto acerta ao incentivar investimentos em pesquisa, desenvolvimento, inovação voltados a motores mais sustentáveis, especialmente aqueles compatíveis com biocombustíveis, hidrogênio e outras alternativas energéticas nas quais o Brasil possui vantagens comparativas relevantes.
7: Se for aprovado pela Comissão de Infraestrutura, o projeto segue direto para a Câmara dos Deputados.
1: O projeto que estendia o piso salarial aos zootecnistas foi vetado integralmente pela Presidência da República.
2: O governo alega que a proposta descumpre as regras da responsabilidade fiscal. Agora o veto será analisado pelo Congresso Nacional. Repórter Douglas Castilho.
9: O Poder Executivo justificou a decisão apontando que o texto criaria novas despesas obrigatórias para órgãos públicos federais, estaduais e municipais que empregam esses profissionais, sem apresentar os estudos de impacto financeiro exigidos por lei. Além disso, a Constituição Federal prevê que a criação de despesas obrigatórias não pode ser realizada sem a indicação da origem dos recursos para pagar os novos gastos. O autor do projeto, o senador Zequinha Marinho, do Podemos do Pará, falou da importância da iniciativa no momento de sua aprovação pela Comissão de Assuntos Sociais.
10: O zootecnista é responsável pela questão do manejo animal, pela questão da nutrição animal, pela questão ambiental. Então é um profissional extremamente importante para um país como o Brasil, que tem um rebanho aí de mais ou menos de 234 milhões de cabeças de gado, sem falar em outras espécies que também não são pequenas.
9: Agora, o Congresso Nacional deverá avaliar a decisão do Executivo em sessão conjunta da Câmara dos Deputados e do Senado. Para um veto do presidente da República ser derrubado, é preciso o voto de, no mínimo, 257 deputados federais e 41 senadores.
1: Faltam pouco mais de 2 meses para as eleições e as mulheres continuam sendo a maioria do eleitorado brasileiro. Segundo o Tribunal Superior Eleitoral, elas representam 52,8% das pessoas aptas a votar nas eleições de outubro.
2: Mas embora sejam maioria nas urnas, as mulheres ainda ocupam poucos espaços nos cargos eletivos. Para mudar esse cenário, o Senado tem debatido e apresentado iniciativas para ampliar a participação feminina na política. Ouça mais na reportagem de Yasmin Rodrigues.
11: De acordo com o TSE, mais de 83 milhões de eleitoras estão aptas a irem às urnas em outubro deste ano, número que representa 52,8% do total de votantes. Apesar dessa predominância, elas ainda ocupam uma parcela reduzida dos cargos eletivos no país. No Senado, por exemplo, das 81 cadeiras, apenas 15 são ocupadas por mulheres. Para mudar essa realidade, nos últimos anos, o Senado tem discutido e aprovado medidas voltadas ao fortalecimento da participação política feminina e ao enfrentamento da violência política de gênero. Apesar das discussões, a senadora Leila Barros, do PDT do Distrito Federal, destaca que a presença das mulheres nos espaços de decisão ainda precisa avançar.
12: Você começa a entender que muitas vezes esse espaço muitas vezes é negado pelo próprio corporativismo do ambiente. Então, assim, nós sabemos que esses desafios eles não serão superados numa legislatura ou em 2 ou 3 legislaturas. É um trabalho diário.
11: Na avaliação da senadora Zenaide Maia, do PSD do Rio Grande do Norte, ampliar a participação feminina nos mandatos eletivos é um passo importante.
13: Por isso que precisamos de mais mulheres, para poder estarmos presentes em todas essas comissões. Porque eu digo sempre para as mulheres, por que vir para a política? Porque se faz necessário, que porque é nesse Congresso Nacional que é quem decide o seu salário. Que decide com quantas horas homens e mulheres desse país vão trabalhar.
11: No Senado, o tema tem recebido atenção por meio da atuação da Procuradoria Especial da Mulher, de sessões temáticas e da análise de propostas voltadas ao aumento da representação feminina. Entre as iniciativas debatidas estão medidas para ampliar a participação das mulheres nos espaços de liderança do parlamento, fortalecer o financiamento de campanhas e combater a violência política de gênero, considerado um dos principais obstáculos para a permanência das mulheres na vida pública.
1: E a tecnologia também tem ajudado os eleitores. O e-Título, aplicativo gratuito da Justiça Eleitoral, permite consultar o local de votação, emitir certidões, justificar a ausência às urnas e, para quem tem biometria cadastrada, substitui o documento de identificação no momento do voto.
2: Além do e-título, são aceitos para votar nas eleições gerais de 2026 documentos com foto, como carteira de identidade ou identidade social, carteira nacional de habilitação, passaporte, carteira de trabalho, certificado de reservista e carteira de categoria profissional reconhecida por lei. Com edição de Paula Groba e trabalhos técnicos de Eliseu Caires, o Jornal do Senado fica por aqui. Acompanhe agora as notícias da Câmara dos Deputados. Boa noite.
1: Boa noite e até amanhã.
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15: Comissão aprova mudanças na Política Nacional de Mobilidade Urbana.
16: Proposta em discussão amplia autonomia de paciente em fase terminal.
15: Avança projeto que protege idoso contra crimes de natureza financeira.
16: Boa noite. Comissão aprova medidas para a proteção de idosos contra fraudes financeiras. A repórter Maria Neves explica quais são as novas medidas.
17: A Comissão de Defesa dos Direitos da Pessoa Idosa da Câmara dos Deputados aprovou proposta com medidas para combater a violência financeira contra idosos. O

0: idosas. O texto aprovado também prevê penas para quem cometer crimes financeiros contra idosos. Pela proposta, o infrator ficará sujeito à reclusão de 4 a 8 anos e multa. Se quem cometeu a fraude tiver com o idoso relação contratual, familiar ou profissional que envolva confiança, a punição será maior. Sobe para a reclusão de 5 a 10 anos mais multa. Na opinião da relatora, a deputada Flávia Moraes, do PDT de Goiás, prever punição severa é mais uma forma de proteger o idoso que muitas vezes é vítima da própria família.
1: Quando você fala do endividamento geral da população, a gente sabe que essa ocorrência ela vai estourar muitas vezes ali, é na aposentadoria do idoso da família, é ali que vai muitas vezes ser buscado ali o pagamento dessas dívidas da família, né? Então é preciso preservar isso. Trazer aí uma proteção do Estado para que esse nosso idoso possa garantir a sua alimentação, a sua dignidade, os seus medicamentos, para que ele não possa passar privações.
0: Ao apresentar o projeto original, o deputado Marcos Tavares, do PDT do Rio de Janeiro, ressaltou que a violência patrimonial e financeira está entre as três formas mais comuns de agressões contra idosos. O Serviço Nacional de Denúncias de Violações de Direitos Humanos, o Disque 100, registrou em 2024 mais de 72 mil fraudes financeiras contra pessoas acima de 60 anos. Pela proposta aprovada, todas as instituições financeiras ficam proibidas de conceder empréstimos a idosos somente por meio virtual. Maiores de 60 anos só poderão contrair financiamento com assinatura de contrato em papel. A deputada Flávia Moraes explica que o Estatuto da Pessoa Idosa prevê que pessoa acima de 60 anos pode comprometer no máximo 30% da renda com dívida. No entanto, segundo ressalta, as instituições financeiras não respeitam esse limite com a concessão de empréstimos e mais empréstimos que deixam o idoso sem recursos sequer para subsistência. O texto determina também que o Fundo Nacional da Pessoa Idosa deve financiar o desenvolvimento de tecnologias assistidas voltadas a pessoas idosas. Na opinião de Flávia Moraes, essa medida é importante porque hoje as plataformas podem identificar as fraudes e alertar as pessoas idosas, que com conhecimento adequado das tecnologias, são capazes de se defender dos golpes. O projeto será votado pelo plenário, mas antes precisa passar pela análise das comissões de Finanças e Tributação e de Constituição e Justiça. Da Rádio Câmara de Brasília, Maria Neves.
2: Segurança Pública. Baleia Rossi, do MDB de São Paulo, apresentou o projeto que aumenta as penas para crimes contra a paz pública, como incitação ao crime, apologia ao crime e associação criminosa quando forem cometidos pela internet.
3: A proposta também prevê punições mais severas quando os crimes tiverem como alvo mulheres. De acordo com o deputado, o objetivo é adequar a legislação ao ambiente digital e reforçar o combate à violência de gênero.
2: Relações Exteriores. A Comissão de Educação da Câmara aprovou a criação do Dia Nacional da Retratação aos Imigrantes Japoneses, devido à perseguição e discriminação ocorrida no Brasil durante e após a Segunda Guerra Mundial. O repórter Luiz Cláudio Canuto explica o contexto da proposta.
4: A Comissão de Educação da Câmara aprovou o projeto que institui o Dia Nacional da Retratação aos Imigrantes Japoneses. Os deputados seguiram a recomendação do relator, deputado Ismael, do PL de Santa Catarina, e aprovou o projeto do deputado Luiz Nishimori, do PSD do Paraná. O Dia da Retratação deve ser celebrado anualmente em 25 de julho. A proposta também inclui a data no calendário escolar brasileiro para que haja atividades educativas com reflexão sobre a xenofobia e a valorização da cultura japonesa. Segundo Nishimori, além do reconhecimento histórico, a proposta representa um passo relevante na promoção de uma educação que valorize a diversidade cultural.
5: Além disso, fortalece a educação ao incluir o tema no calendário escolar, incentivando

0: a reflexão, a memória histórica e a formação de cidadãos mais conscientes e respeitosos com a diversidade. Durante e após a Segunda Guerra Mundial, houve forte perseguição, discriminação e violação dos direitos. A criação da data tem justamente o objetivo de combater preconceitos e estereótipos ainda existentes, reforçando a importância da conscientização.
1: A imigração japonesa no Brasil teve início em 1908, quando famílias chegaram ao país em busca de prosperidade nas lavouras de café em São Paulo e no Paraná. Atualmente, cerca de 2 milhões e meio de japoneses e descendentes vivem no Brasil e compõem a maior população de origem japonesa fora do Japão. O projeto que cria o Dia Nacional da Retratação aos Imigrantes Japoneses está na Comissão de Direitos Humanos e precisa passar também pela Comissão de Constituição e Justiça antes de seguir para o Senado Federal. Da Rádio Câmara de Brasília, Luiz Cláudio Canuto.
2: Esporte. Rodrigo Gambale, do Podemos de São Paulo, apresentou o projeto que cria o programa Atleta Nota 10 para ampliar o acesso de estudantes atletas da rede pública ao ensino superior privado. A proposta prevê bolsas de estudo em instituições que aderirem à iniciativa.
3: O texto de Rodrigo Gambale exige bom desempenho acadêmico, frequência escolar e participação em competições para a concessão e manutenção do benefício. A proposta também cria um selo de reconhecimento para as universidades que incentivarem o esporte.
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2: Eleições.
5: Seminário na Câmara defende reserva de cadeiras para consolidar presença feminina na política brasileira. A repórter Noelle Nobre acompanhou o debate.
6: A Secretaria da Mulher da Câmara dos Deputados realizou um seminário para debater os 30 anos da Lei de Cotas de Gênero na política no Brasil, marco da primeira eleição com reserva de gênero em 1996. O consenso entre as participantes foi de que, embora a legislação atual de pelo menos 30% para candidaturas femininas tenha sido um avanço, o país precisa transitar para um modelo de reserva de cadeiras para garantir que as mulheres deixem de ser apenas convidadas nos espaços de poder. A deputada Isa Arruda, do MDB de Pernambuco, do Observatório Nacional da Mulher na Política, destacou que a legislação atual é apenas o começo.
7: As cotas foram os nossos primeiros passos, mas ela não pode ser o nosso teto, ela precisa ser o nosso piso para continuarmos avançando.
6: Reforçando a visão, a deputada Laura Carneiro, do PSD do Rio de Janeiro, uma das coordenadoras da bancada feminina na Câmara, defendeu que o Brasil siga exemplos como o do México, que adota a paridade como regra.
8: Não queremos estar na foto apenas, queremos estar na mesa de decisão.
6: Laura Carneiro lembrou que a dificuldade de captação de recursos e a ausência de reserva de assentos impedem que os 30% de candidaturas se convertam em 30% de eleitas. Hoje, as mulheres ocupam apenas 18% da Câmara. A deputada Érica Hilton, do PSOL de São Paulo, presidente da Comissão de Defesa dos Direitos da Mulher, classificou a atual política de cotas como insuficiente diante dos desafios. Ela denunciou o uso de mulheres como candidaturas laranja para desvio de recursos e criticou as anistias dadas a partidos que descumprem a lei.
9: Isso é um escárnio. Isso... Isso é um deboche. O que eles estão dizendo é que não existe legislação que dará conta de tapar o buraco da exclusão.
6: A conclusão das palestrantes é que o fortalecimento da democracia brasileira depende de mecanismos que garantam não apenas o direito de disputar, mas o direito de exercer o poder com segurança e autonomia. Da Rádio Câmara de Brasília, Noelle Nobre.
10: Consumidor.
11: Felipe Francischini, do Podemos do Paraná, defende a uniformização da atuação dos PROCONs em todo o país. De acordo com o deputado, a ideia é determinar diretrizes nacionais para padronizar procedimentos e estabelecer prazos comuns de atendimento.
12: Felipe Francischini argumenta que a medida busca reduzir diferenças entre os órgãos de defesa do consumidor nos estados e municípios. O objetivo, segundo ele, é garantir mais previsibilidade, eficiência e tratamento igualitário para consumidores e fornecedores.
10: Desenvolvimento regional.
11: Comissão aprova projeto que altera a Política Nacional de Mobilidade Urbana.
12: A repórter Júlia Lopes nos conta quais as novas medidas propostas.
13: A Comissão de Desenvolvimento Urbano da Câmara dos Deputados aprovou um projeto de lei que altera a Política Nacional de Mobilidade Urbana. A proposta tem como objetivo incentivar os municípios a elaborarem seus planos de mobilidade. A Política Nacional, criada em 2012, estabelece diretrizes para o planejamento e a gestão do transporte nas cidades brasileiras. Pela lei, municípios com mais de 20 mil habitantes devem elaborar seus planos com prioridade para o transporte público e os meios não motorizados. Segundo o autor do projeto, deputado Rafael Brito, do MDB de Alagoas, apenas 20% das cidades que têm essa obrigação já concluiu o plano de mobilidade, apesar da exigência legal. A proposta prevê medidas como assistência financeira da União para a elaboração dos planos, possibilidade de contrapartida administrativa dos municípios e alinhamento com o Plano Nacional de Redução de Mortes e Lesões no Trânsito. O texto também determina que o repasse de recursos federais fique condicionado à análise dos planos pela Secretaria Nacional de Mobilidade Urbana e à verificação do cumprimento dos requisitos legais. Para o relator da proposta, deputado Hildo Rocha, do MDB do Maranhão, é fundamental a elaboração de planos de mobilidade para o funcionamento das cidades, mas que essa elaboração pode custar caro para muitos municípios.
14: Grande parte das cidades brasileiras que já deveriam ter seu plano municipal de mobilidade não tem. E isso ocasiona engarrafamento, a falta de um plano de mobilidade ocasiona muitos acidentes, muitos desastres, muitas mortes. E esse plano municipal ele não é barato. É um plano que custa uma certa quantia, em que muitas das vezes o município não tem, porque o município está endividado, o município tem dificuldade e não tem como fazer. O que nós estamos aqui é de que a União priorize o investimento, pagamento desses planos através de recursos federais e leva-se em consideração vários fatores.
13: Além disso, ele também ressaltou que os planos precisam ser atualizados com frequência. As cidades estão em constante mudança e, por isso, o planejamento também deve acompanhar essa evolução. Há casos de municípios grandes com planos de mobilidade defasados há mais de 30 anos. A proposta também autoriza o governo federal a credenciar profissionais e empresas para elaborar os planos de mobilidade urbana desde que cumpram as exigências previstas em lei. O projeto que altera a Política Nacional de Mobilidade Urbana, incluindo novas medidas para auxiliar em planos municipais de mobilidade, segue em análise na Comissão de Constituição e Justiça. Da Rádio Câmara de Brasília, Júlia Lopes.
10: Saúde.
11: Projeto de Luiz Erundina, do PSOL de São Paulo, institui o Dia Nacional de Conscientização sobre o vírus linfotrópico de células T humanas, o HTLV. A proposta prevê campanhas públicas para alertar a população sobre as formas de transmissão, prevenção e a importância do tratamento.
12: O texto de Luiz Erundina também incentiva o combate ao estigma social e a divulgação de centros de atendimento especializado no SUS. A deputada considera que a medida é urgente para enfrentar a desinformação sobre o vírus.
10: Direitos humanos.
11: Projeto que garante mais autonomia a pacientes em fase terminal avança na Câmara. Os detalhes com a repórter Sofia Peçanha.
15: A Comissão de Saúde da Câmara dos Deputados aprovou o projeto que estabelece os direitos de pessoas com doenças graves e em fase final de vida. O texto aprovado cria regras para garantir que esses pacientes possam escolher como querem ser tratados e evitar sofrimento desnecessário com apoio à família. A proposta garante que pacientes com doenças incuráveis em estágio avançado, com expectativa de vida reduzida, tenham mais autonomia sobre o próprio tratamento. Entre os pontos previstos estão o direito à informação clara sobre a condição de saúde, a participação nas decisões médicas e a possibilidade de recusar procedimentos que apenas prolonguem o sofrimento. O projeto também reforça o acesso aos cuidados paliativos, com foco no alívio da dor, no conforto físico e emocional e no respeito à vontade do paciente, seja no hospital ou em casa. A relatora da proposta na Comissão de Saúde, a deputada Flávia Moraes, destacou que o objetivo é assegurar a dignidade e o princípio da autonomia da vontade.
16: Permite que as pessoas vivam o período final de suas vidas com conforto e autonomia, evitando a obstinação terapêutica e promovendo cuidado integral em ambiente hospitalar ou domiciliar, conforme a vontade do paciente.
15: A medida também trata da segurança jurídica para médicos, pacientes e familiares na tomada de decisões delicadas no fim da vida, como a limitação de tratamentos desproporcionais e o uso de sedação paliativa em casos de sofrimento intenso. Segundo a relatora, a proposta pode reduzir conflitos e trazer mais clareza nesses casos.
16: Contribuirá para garantir segurança jurídica aos pacientes, famílias e profissionais de saúde. Reduzirá conflitos éticos e emocionais no final da vida e fortalecerá uma cultura de cuidado centrada na pessoa e no respeito às suas escolhas.
15: O texto deixa claro que a prática da eutanásia, que é o ato de abreviar a vida de alguém para aliviar sofrimento, continua proibida no Brasil. A proposta permite que o paciente recuse tratamentos e garante o uso de cuidados paliativos, mas sem provocar a morte de forma intencional. O projeto que estabelece os direitos das pessoas em estágio de doença avançada será analisado a seguir pela Comissão de Finanças e Tributação. Da Rádio Câmara de Brasília, Sofia Peçanha.
10: Ciência e tecnologia.
2: Mário Frias, do PL de São Paulo, propõe mudanças no Estatuto Digital da Criança e do Adolescente para proibir mecanismos de censura prévia e garantir a liberdade de expressão. O texto também estabelece que conteúdos considerados lícitos só poderão ser removidos por decisão judicial.
11: Para Mário Frias, o projeto preserva a proteção de crianças e adolescentes contra a exploração sexual e pornografia infantil. Ele disse que a proposta também mantém as regras de combate a crimes na internet e busca garantir mais segurança jurídica para usuários e plataformas digitais.
2: Termina agora o Jornal Câmara dos Deputados, produzido pela Rádio Câmara, com trabalhos técnicos de Wellington Teles e apresentação de Val Monteiro e Márcio Aquilissardi. Uma boa noite para você.
11: A Voz do Brasil volta amanhã. Boa noite.
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3: Ótima noite pra você, hoje terça-feira, em 28 de julho de 2026. Estamos ao vivo em FM 93,3, falando aqui de Barbacena, vem chegando o desfile das melhores. Já já, mais uma super edição do Top Hits.
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3: Agora já são 8h04, em 8h04, ótima noite para você, obrigado pelo carinho de sempre. Top Hits no ar, e já começando com Alok, Shakira e também Black Eyed Peas.

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2: 8 e 18.

0: 93 FM, a Rádio Cresceu, Top Hits, são as melhores para fechar essa primeira sequência. Pratas da Casa, né? Lucas e os Itinerantes, muito legal esse som, Aprendi Fazendo, maravilha. Aí tivemos ele, o cantor americano de country music, o Black Shelton, I Will Name of the Dogs, não é isso? Anitta, Boys Don't Cry. Passou por aqui também Luan Santana, com o auxílio de Luan Pereira, né? Os Luans, é, Eu Sou Sentimento. Ainda Lionex apresentando Billy Ray Cyrus, é outro cantor americano de country music. All Town Road, Seven Bootlet, né? Papa Zone, I Love, Luísa Sonza com Simone Mendes, Onde É Que Deu Errado, começando com Black Eyed Peas, com o auxílio dela, colombiana Shakira, Girl Like Me. São 8h30, nossa jornada musical está apenas começando. Top Hits, os desfiles das melhores, volta já já. Vem aí, Mick Hucknall.
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2: São 8h30, não demorou nada, já estamos de volta. Top Hits são as melhores. Chegando mais uma joia. Simple Red, essa de 2003. Home.

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1: Faltando 17 para as 9.

0: 93 FM, a Rádio Que Show, Top Hits, o desfile das melhores aqui na programação, campeão, né? Fechando com ele, Lulu Santos, Toda Forma de Amor. Passou por aqui o som do YouTube, Stay Far Away, So Close, não é isso? Aí tivemos aqui o Harry Styles, Falling, Zero, Formosa, ainda Matchbox do Enzel, Robbie Thomas e companhias, Push, The Kid Laroi, Girls. Tivemos também a voz marcante e confundível dela, Paula Toller, é o Kid Abelha e os outros. E começando com o Simple Red e a excelente Home. São 9 em ponto, daqui a pouquinho a gente continua com muito mais até já.
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0: Motoristas que trafegam pela BR-040 aqui em Barbacena devem redobrar a atenção devido às obras de conservação realizadas pela EPR Via Mineira entre os quilômetros 700 e 710, no trecho entre o restaurante Nosso Pão de Queijo e a base operacional da concessionária na região da Comunidade do Pombal. Os serviços seguem até o sábado, dia 1º, sempre de 7 da manhã até as 5 da tarde, com possibilidade de interdições parciais de faixas para recuperação do pavimento e implantação de taxas refletivas. As intervenções também ocorrem em Alfredo Vasconcelos, Ressaquinha, Carandaí e Santos Dumont. A concessionária orienta os motoristas a respeitarem a sinalização temporária, reduzirem a velocidade nos trechos em obras e planejarem as viagens, lembrando que o cronograma poderá ser alterado em caso de chuva ou por necessidades operacionais. Barbacena recebe neste fim de semana o projeto itinerante Espaço de Lazer, promovido pelo sistema Fecomércio MG, através do SESC Minas, com uma programação gratuita para crianças, jovens e adultos. As atividades acontecem das 9 da manhã até 1 da tarde, no sábado, dia 1º, na Praça dos Andradas, e no domingo, no mesmo horário, no domingo, dia 2 de agosto, né, na Rua 15 de Novembro, entre a Praça dos Andradas e a Agência da Caixa Econômica Federal, com atrações como cama elástica, pula-pula, pintura facial, espaço kids, oficinas criativas, fute-mesa e brincadeiras tradicionais. Realizado há mais de 50 anos, o projeto percorre diversas cidades mineiras, promovendo lazer, convivência e valorização da cultura local. Aqui em Barbacena, a iniciativa é realizada em parceria entre o Sistema Fecomércio, Sindicato do Comércio de Barbacena e a Prefeitura Municipal. A Escola Estadual Embaixador José Bonifácio, conhecida como Escola Normal aqui em Barbacena, está com matrículas abertas até o dia 17 de agosto para a Educação de Jovens e Adultos, EJA. As inscrições podem ser feitas na Secretaria da Escola de segunda a sexta-feira, de 8 da manhã até as 8 da noite, e são destinadas a pessoas que não concluíram os estudos na idade regular. Podem se matricular candidatos com no mínimo 15 anos.